0: É o Hits 80 no ar. Nós vamos fazer agora um break, mas é rapidinho. Não vai dar nem tempo de sentir saudade. Aguenta aí, viu?
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2: 9-2. 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

0: Olha que sequência, hein? Gostou? Bem, agora a gente faz um break para o intervalo e daqui a pouco tem mais. Segura aí.
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2: 9:22.
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0: Olha, maravilha ter você aqui com a gente, viu? É o Hits 80 que continua recordando os grandes sucessos dos anos 80.

0: Você está no ritmo dos anos 80. Bem, agora a gente dá uma pequena pausa, mas é rapidinho. Segura aí que a gente volta já já.
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2: 9h41.
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0: E assim vamos fechando o último bloco do Hits 80 de hoje. Foi muito bom poder contar com você, a sua audiência. Brigadão mesmo pela sua companhia, viu? Tudo de bom pra você e amanhã tem mais. Até lá!
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2: 9h59.
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Muito boa noite. Abra o coração e aumente o volume, porque o Love Night já começou. Grandes sucessos românticos para embalar sua noite inteira. Será um prazer enorme ter sua companhia. Vamos começar. Foreigner, been waiting for a girl like you.

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Boys to Men, End of the Road.

0: bom ter a sua companhia conosco aqui no Love Night. Agora faremos uma pausa no programa. É só um pequeno intervalo. Já já o Love Night volta com mais sucessos românticos para você.
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2: 10h27.
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0: Voltamos com Love Night. Aumente o volume e viva mais esse momento cheio de romantismo.
5: Johnny Nash, Rock Me Baby.

Love Night, para quem gosta de recordar bons momentos. Sam Smith, Stay With Me.

Love Night, porque é impossível sonhar sem a música. Rick James, You and I.

0: Bem, agora o Love Night faz uma pequena pausa, mas não saia daí, porque em instantes tem mais músicas apaixonantes para embalar a sua noite. 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
2: 10h54.
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0: O Love Night está de volta, trazendo sucessos que marcaram gerações apaixonadas.
5: George Michael, Careless Whispers.

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0: Lemar, Let's Stay Together.

0: 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Tocando os maiores flashbacks de todos os tempos.
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0: Adele, Make You Feel My Love.

0: Aqui só as melhores internacionais para você. Segure a emoção. O Love Night volta já já com mais melodias inesquecíveis na sua noite. 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
2: 11:20.
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estamos no ar novamente com Love Night, a trilha sonora que embala seus sentimentos. John Legend, All of Me.

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1: Michael Jackson, Ain't No Sunshine.

0: Está gostando? Então bom demais! Vamos dar uma paradinha e em instantes o Love Night continua com mais músicas que marcaram histórias de amor. 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
2: 11:46.
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De volta com Love Night, conectando você às mais belas histórias de amor. Bonnie Tyler, Total Eclipse of the Heart.

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Europe, Carrie.

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Jason Mraz, I Won't Give Up.

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Johnny Rivers, Poor Side of Town.

0: Aqui você mata a saudade e curte as melhores internacionais. O Love Night faz uma pausa agora, mas continue na sintonia, porque vem muito mais música bonita por aí. 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
2: 12:13.
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Estamos novamente no ar com Love Night, levando romantismo e emoção até você. Para você que está nos ouvindo, desejamos uma ótima noite. Elvis Presley, Love Me Tender.

0: É o Love Night na sua noite.
1: Norah Jones, Come Away With Me.

0: nosso abraço a você que está ligado na gente. Continue conosco.
1: Chicago, if you leave me now.

Você está no Love Night, mais romantismo em sua noite. Leo Sayer, When I Need You.

Este é o Love Night na sua noite. É hora de uma pequena pausa, mas em instantes a gente retorna com mais canções inesquecíveis.

De volta com Love Night, embalando sentimentos e eternizando lembranças. Obrigado pela sua audiência e continue ligado. Boa noite. Eva Cassidy, Songbird.

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Annie Lennox, Why?

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0: Robbie Dupri, Steal Away.

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1: The Bengals, Eternal Flame.

0: É o Love Night em forma de canção, fazendo a sua noite muito mais gostosa. A gente faz uma pausa rapidinho agora, mas já já estaremos de volta com mais emoção em forma de música. 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
2: 1 e 1. 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
0: De volta com Love Night. Músicas que marcaram histórias e continuam tocando corações. England Dan and John Ford Coley, I'd Really Love to See You Tonight.

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Dido, thank you.

0: aqui o amor e a emoção juntos no Love Night.
1: Randy Van Warmer, Just When I Need You Most.

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Matthew Fisher, Can't You Feel My Love?

Aqui a sua noite é mais que especial. Manolo Otero, Champagne.

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Bem, amigos e amigas, infelizmente o nosso tempo acabou e temos que ficar por aqui. Meu muito obrigado a todos vocês que estiveram sintonizados com a gente nessa noite. Uma ótima quinta-feira a todos. Aproveitem bem e já fica combinado um novo encontro para amanhã com mais uma edição do Love Night. Forte abraço e até

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1: Alô, alô, como vão todos? Está no ar mais um episódio do WhatsApp. Maravilha contar com a sua presença, acompanhando e contribuindo para essa conversa que só melhora com o seu envolvimento. Este é um dia para encontrar inspiração, abrir espaço para ideias valiosas e deixar o pensamento correr solto. Sempre aparece aquela palavra precisa na hora certa. E a palavra de agora é: acredite no que você carrega por dentro. Não importa quão grande seja o obstáculo, o essencial é preservar a determinação de prosseguir. Com esse ambiente, iniciamos o WhatsApp com energia total.
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0: Acabamos de ouvir uma daquelas músicas que animam qualquer um. No WhatsApp é sempre um lugar para essa vibe positiva. Continuamos com mais melodias para seu deleite.
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0: trazendo sempre curiosidades e tópicos importantes para o seu cotidiano. Então se prepara, porque ainda tem muito mais vindo no WhatsApp.
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2: Hello.

0: seguindo com o fluxo após essa faixa ritmada. Aqui você encontra o ambiente certo para descontrair e deixar as horas fluírem tranquilas. Logo após, temos mais uma faixa musical para acompanhar este instante.
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0: agora o WhatsApp vai dar uma parada rápida. É tempo de dar um tempo, puxar o ar e se equipar para o que está por vir. Continuem conosco, já retornamos com mais conteúdo.
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3: 2 e 1. 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
0: Aqui estamos novamente e o WhatsApp continua firme e forte. Mantemos nossa energia elevada e seguimos adiante com firmeza na programação. Tudo aqui é pensado para deixar seu dia leve e carregado de movimento. E como sempre, incluímos aquela pitada indispensável de descontração. Não vá embora, o WhatsApp promete muito mais surpresas.
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0: SAF segue sem parar, sempre com novidades para enriquecer seu repertório musical. Todas as músicas tocadas agora são escolhidas para impactar seu instante. E temos outra na sequência, garantindo que o ritmo não caia.
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0: Agora o WhatsApp fará uma curta interrupção. É só uma pausinha para sincronizar nosso ritmo e logo mais voltamos trazendo novidades. Fique com a gente, tem ainda mais conteúdo te esperando.
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1: Estamos de volta ao WhatsApp, persistindo firmemente em nosso ritmo. O breve descanso terminou e é hora de seguirmos adiante juntos. Todo instante neste lugar traz um novo ânimo para transformar sua rotina. Vamos nos permitir um instante de sossego, escutar e suavizar nossos pensamentos. Continuamos com mais surpresas no WhatsApp até o último momento.
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0: Essa parte chegou ao fim. Entretanto, nossa jornada continua. Continua rolando bastante conteúdo e música especialmente selecionada para você. Aumente o som. A próxima faixa vai começar agora.
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0: interrompe brevemente para uma pausa rápida. Vamos fazer uma breve pausa para ajustar o ritmo antes de seguir adiante. Mantenha-se conectado, estamos retornando logo com mais surpresas.
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0: Estamos de volta com o WhatsApp, continuando nossa série sem perder o ritmo. Continuemos embalados, incorporando serenidade e fluidez à sua rotina. Neste ambiente, cada aspecto é pensado para garantir sua conexão e sintonia perfeita. É tempo de acalmar-se e soltar os pensamentos ao nosso lado. Continuem conosco, pois muito mais conteúdo está por vir no WhatsApp.
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0: É ótimo contar com a sua companhia neste ambiente musical. O WhatsApp se define assim: movimento, companhia e leveza. E não paramos por aqui. Vem aí outra música para manter a vibe.
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0: O WhatsApp pausa rapidamente neste momento. Apenas o tempo necessário para revitalizar as energias. Na volta tem muito mais esperando por você.
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1: 2h50.
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2: Voltamos ativa e o WhatsApp segue ao seu lado inabalável. Agora é a ocasião perfeita para retomar o ritmo e prosseguir nessa sequência positiva. Tudo aqui é pensado para tornar o ambiente mais leve e descontraído. É o momento de deixar a jornada manter ao nosso lado até o final. Prepare-se, pois o WhatsApp tem muito mais em estoque para você.
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0: uma experiência arrepiante, mas ainda há trilha pela frente, mantendo a conexão do início ao fim. É o WhatsApp. E agora é o momento perfeito para mais músicas que completam a vibe.
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0: WhatsApp vai fazer uma pausa rápida agora. É o momento ideal para uma pausa respiratória antes de seguir em frente. Logo mais, retornamos, trazendo ainda mais conteúdo para você.
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0: Retornamos e o WhatsApp permanece firme com você. Chegou a hora de retomar o ritmo e continuar com nossa programação animada. Aqui, cada pormenor é cuidadosamente escolhido para deixar sua experiência mais animada e leve. E ainda tem muito mais vindo por aí no WhatsApp.
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0: acabou de tocar aquela música que eleva o ânimo. No WhatsApp, essa energia boa sempre encontra seu espaço. E continuamos com mais melodias para seu deleite.
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0: seleção incrível de música que acaba de passar. Agora, o WhatsApp entra em uma curta interrupção. Vamos fazer uma pequena interrupção para desacelerar. E já voltamos com muito mais conteúdo para nossa audiência.
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0: Aqui estamos novamente no WhatsApp, prosseguindo com nossa sequência sem quebrar o fluxo. Chegou o momento de fluir com energia, adicionando um toque de leveza ao seu dia. Todo elemento aqui é projetado para manter você conectado e em harmonia. É um instante para se divertir, acalmar-se e deixar fluir os pensamentos junto a nós. E ainda temos muito mais conteúdo a caminho no WhatsApp.
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0: Com esse ritmo contagiante, não tem como não seguir a vibe. Este é o espaço perfeito para relaxar e sentir o tempo passar suavemente. Em seguida, trazemos outra canção para envolver o ambiente.
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0: WhatsApp pausa rapidamente neste momento. Somente o período suficiente para uma recarga de energia. Quando retornar, uma vasta gama de surpresas estará à sua espera.
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0: De volta ao ar, seguimos com mais um episódio do WhatsApp. O ritmo continua suave, te mantendo conectado conosco. Ainda temos muitas surpresas excelentes para revelar antes de encerrar. E agora, vamos desfrutar de mais uma faixa musical a seguir.
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0: em movimento. O WhatsApp continua a enriquecer a sua experiência musical com novidades. Aqui na rádio, cada som que toca é cuidadosamente escolhido para acompanhar seus momentos especiais. E já estamos preparando outra para manter o ritmo.
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0: assim chegamos ao término de mais uma edição do WhatsApp. Encerrando com essa melodia perfeita, chegou a hora de nos despedirmos por hoje. Desfrutamos de períodos de serenidade, boas trocas de palavras e aquele clima diferenciado que somente este programa sabe criar. Nossa intenção a cada lançamento é estar mais perto de você, adicionando energia e presença à sua rotina regular. E você permaneceu ao nosso lado, do início ao término, compartilhando dessa harmonia constante. É hora de nos despedirmos temporariamente. Fique ligado que na próxima edição temos muito mais para você. Meus agradecimentos pela atenção dedicada, pelo afeto e por se fazer presente em cada pormenor. Chegamos ao fim por hoje. Fica aqui meu grande abraço e, claro, não poderia faltar aquele tchau cheio de energia boa. Até mais e não se esqueça de cuidar de si mesmo.
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2: 4 e 1. 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

0: Tchê,
1: hein?
0: É legal ter um amigo, né?
1: É maravilhoso. Mesmo que ele tenha bigodes de foca e até um nariz de tamanduá.
0: E orelhas de camelo, tio, lembra?
1: Orelhas de camelo?
0: É, tio.
1: É mesmo, orelhas de camelo. Mas é um amigo, não é?
0: É.
1: Então, não se deve mudar.

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1: 4h59.
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0: Deus abençoe você e toda a sua família. Que alegria estar aqui com você, começando mais um programa Eu Seguirei. Eu tenho certeza de que Deus vai falar muito ao seu coração através deste programa. Olha, se você pode, eu já quero convidar você a pegar a sua Bíblia, porque hoje nós vamos meditar a palavra de Deus. A palavra de Deus é o nosso alimento, a palavra de Deus que é o nosso sustento. Eu tenho certeza que essa palavra vai mover seu coração. Olha, aqui você vai ouvir a palavra de Deus, aqui você vai poder cantar. São minutos que ficaremos juntos, onde você vai fazer uma experiência com Deus. Lembrando que tudo que você ouvir aqui, depois fica registrado no meu canal do YouTube, Frei Gilson / Som do Monte, no meu Instagram, no meu Facebook, todos com o mesmo nome, Frei Gilson / Som do Monte, para que você possa também compartilhar essa palavra com os seus amigos, tá bom? Então, vamos escutar a palavra de Deus.
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0: Eu pergunto para você, você acha que Deus quer que alguém se perca? Você acha que Deus é aquele que quer que as pessoas se condenem? Você acha que Deus é aquele que quer que as pessoas recebam castigos eternos? Você acha que Deus quis que Adão e Eva se perdessem? Que caíssem no pecado? Você acha que Cristo quis que Judas o traísse? Que Judas se perdesse? Você acha? Você acha que Deus tem algum interesse? Será que Deus tem algum interesse em ver alguém se perdendo? Vamos meditar sobre isso? Em nome do Pai, do Filho e do Espírito Santo. Amém. Mateus capítulo 11, versículo de 20 a 24. Naquele tempo, Jesus começou a censurar as cidades onde fora realizada a maior parte de seus milagres, porque não tinham se convertido. Ai de ti, Corazim, ai de ti, Betsaida. Porque se os milagres que se realizaram no meio de vós tivessem sido feitos em Tiro e Sidônia, há muito tempo elas teriam feito penitência, vestido-se de silício e cobrindo-se de cinza. Pois bem, eu vos digo, no dia do julgamento, Tiro e Sidônia serão tratadas com menos dureza do que vós. E tu, Cafarnaum, acaso serás erguida até o céu? Não, será jogada no inferno. Porque se os milagres que foram realizados no meio de ti tivessem sido feitos em Sodoma, ela existiria até hoje. Eu, porém, vos digo, no dia do juízo, Sodoma será tratada com menos dureza do que vós. Palavra da salvação. É uma palavra muito forte de Jesus. Jesus está dizendo que nestas cidades foram feitos muitos milagres, mas eles não se converteram. E, portanto, Jesus amaldiçoa essas cidades. É uma palavra forte. Mas a pergunta é, será que Deus tem interesse nisso? Será que Deus está querendo, Deus está feliz com isso, Jesus está feliz com isso? Vamos meditar isto. E eu quero me utilizar do grande Santo Agostinho. Muitas passagens encontram-se por toda parte nas Escrituras que podem parecer contrárias ao preceito do Senhor e ao apóstolo que diz. Essas passagens, ai de ti, Corazim, ai de ti, Betsaida, e tu, Cafarnaum, será jogada no inferno. Essas passagens parecem contrárias ao preceito do Senhor que diz em Romanos 12, 14, abençoai os que vos perseguem, abençoai e não amaldiçoeis. Ora, a mesma palavra que diz para não amaldiçoar, que diz para abençoar, e parece que aqui Jesus está, parece que Jesus aqui está amaldiçoando. Agostinho continua, Está escrito que o próprio Senhor maldisse as cidades que não receberam sua palavra. Então, Romanos 12, 14, diz para não amaldiçoar. E nessa citação que eu acabei de ler para vocês, Mateus 11, de 20 a 24, Jesus está amaldiçoando essas cidades. Agostinho continua. E o referido apóstolo diz de certo operário Alexandre que lhe havia feito muito mal as seguintes palavras: o Senhor lhe retribuirá segundo as suas obras, 2 Timóteo 4, 14. Agostinho diz, é fácil resolver essas dificuldades. Para Agostinho tudo é fácil, né? Esse homem tão inteligente, para nós não é tão simples assim, mas para ele é fácil. Fácil resolver, porque parece que a Bíblia se contradiz. E Agostinho diz, não, é fácil resolver isto. Por essas imprecações, pretende-se anunciar em forma imprecatória o que haveria de suceder no futuro. Não é voto nem desejo de seu coração, mas simples previsão. Interessante, Agostinho chega à conclusão. Não, vocês têm que separar uma coisa. Não é que Deus está querendo que a cidade vá para o inferno. Não é que Deus está querendo uma praga para aquela cidade, não. É só o que Jesus está fazendo é uma previsão. É consequência dos seus atos. Então, às vezes, o seu filho quer sair de casa, quer curtir, quer passear, e a mãe fala, olha, leva esse guarda-chuva, senão vai chover. Não é que a mãe queira que vai chover e estragar o passeio do filho, não, é uma realidade, vai chover, o céu se mostra assim. Então, não é voto nem desejo de seu coração, mas simples previsão. O Senhor e igualmente o apóstolo assim falaram e nas suas palavras não exprimem que desejavam aquele mal, mas apenas o prediziam. Pelo que eu estou vendo, se vocês não abrem o coração, esse é o destino de vocês. Com efeito, as palavras do Senhor, ai de ti, Cafarnaum, não significa outra coisa que algo de infeliz haveria de suceder a essa cidade? Pois o Senhor não desejava com malevolência o que haveria de sobreviver, mas sim o previa com o seu olhar divino. Então a gente tem que separar. Não é que quando Deus sabe do futuro, quando Deus prevê as consequências dos nossos atos, não significa que Ele quer aquilo. E o apóstolo, do mesmo modo, não disse a respeito de Alexandre, o Senhor lhe retribuirá, mas o Senhor lhe retribuirá segundo as suas obras. Tais palavras exprimem predição, não imprecação. Gente, impressionante, Agostinho. Deus não quer que ninguém se perca. Agora, tem coisas que a gente percebe que a pessoa está buscando a sua própria condenação. O que que Jesus está vendo? Vocês estão buscando a própria condenação de vocês. Não é desejo, é a realidade. Não posso buscar a minha própria condenação. Não posso buscar a minha própria condenação. Ou seja, você tem que buscar a sua salvação e não a sua condenação. Pai, Filho, Espírito Santo. Amém.
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0: Resposta a essa palavra, eu quero convidar você agora a cantar comigo.
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1: O programa de hoje está bom demais e eu quero lembrar você, se você quiser ouvir mais pregações, mais meditação da palavra, basta você me acompanhar no meu canal do YouTube, Frei Gilson / Som do Monte, no meu Instagram, no meu Facebook, no meu TikTok, e lá você vai encontrar muito mais palavra de Deus para você.
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1: Nós vamos terminar este programa rezando. Eu quero clamar agora por você, quero clamar pela sua família. Senhor Deus, libera agora o teu Espírito Santo sobre cada pessoa que acompanha este programa. Vem, Espírito Santo, enche todos os que estão acompanhando este programa agora. Libera, Senhor, para esta pessoa o que ela mais precisa, para o corpo e para a alma. Libera, Senhor, curas e libertações em nome de Jesus para esta pessoa que assiste, que acompanha, que escuta e para toda a sua família. Eu clamo a tua poderosa bênção. Visita agora com bênção de proteção. A bênção que só o Senhor pode dar. Abençoe-vos o Deus Todo-Poderoso, Pai e Filho e Espírito Santo. Amém.
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Olá, uma ótima terça-feira para você. Daqui a pouco tem o Jornal Rádio Fatos, trazendo as principais notícias do Brasil e do mundo. Vamos agora aos destaques de hoje. Congresso entra em recesso nesta semana. Alexandre de Moraes proíbe Flávio Bolsonaro de ter contato com Bolsonaro por 90 dias. Fim do prazo da medida provisória do frete frustra milhões, diz Zé Trovão. Hugo Mota se queixa de atuação de Lula a favor de adversário de seu pai ao Senado. E você ainda confere as informações esportivas desta terça-feira com Tony Silva. Essas e outras notícias daqui a pouco, no Jornal Rádio Fatos. Até já!

0: Olá, meu caro, minha cara ouvinte, estamos juntos mais uma vez. É uma alegria muito grande poder falar com você, poder ajudar a cada um, a cada uma, a perceber a presença de Deus, a presença do seu amor na vida. E eu gostaria exatamente de falar sobre isso. Eu já falei sobre o silêncio de Deus, porque nós pensamos que Deus se cala quando poderia falar. E ao invés disso, a melhor compreensão seria perceber que nós somos limitados, embora Deus esteja querendo falar sempre. Hoje gostaria de falar sobre esse tema com outra pergunta. Imaginamos que Deus decida manifestar-se de modo totalmente claro e inequívoco aos homens. Como ele fará isso? Como seria possível Deus manifestar-se de modo claro aos homens? Pensemos o seguinte, que nós imaginássemos assim, bom, uma vez que Deus é algo maravilhoso, é amor, é que ele, de certa forma, poderia ser a solução para todos os problemas, por que ele não se mostra para que todo mundo diga, esse é Deus e não há como negar? Seria possível isso? Nós teríamos que nos perguntar o seguinte, como fará ele se manifestar, se mostrar, se ele é por excelência o invisível, o absoluto? Porque ele é por excelência aquilo que supera tudo aquilo que aparece. Aquilo que aparece é de certa forma limitado, finito, mortal. Mesmo Jesus. Jesus morreu e ressuscitou, mas ele como homem era mortal. Por isso que o mataram. Por isso tudo aquilo que aparece é mortal, finito e passageiro. Deus não é nada disso. Ele é o imortal, o infinito e aquilo que não passa. Um autor diz assim, que fará? Que classe de milagres extraordinários terá que realizar para que ninguém em sã consciência deixe de perceber sua mão? É fácil dar-se conta de que não poderia fazer nada desse tipo. Assim, pois, Deus está incapacitado de criar uma evidência empírica de sua existência. Ou seja, Deus não pode mostrar-se de forma tão evidente que todo mundo diga, esse é Deus. E isso não equivale a limitar sua onipotência. Por isso, quando nós falamos também em silêncio de Deus, nós precisamos desmascarar esse mal-entendido, mostrando que Deus está sempre querendo falar, está sempre querendo vir até nós, abrindo caminho sem descanso para entrar em nossa vida. Ele quer entrar em nossa vida o tempo todo. Nós somos difíceis para isso. E quando nós começamos a perceber que Ele quer entrar em nossa vida, tudo de certa forma muda de figura. Nós também nos tornamos mais humanos e sentimos mais paz. Por isso, o amor brilha com toda a sua intensidade, justamente onde parecia ausente. Onde muitas vezes nos parece, Deus está ausente. Não, ali Ele quer brilhar com seu amor com toda a intensidade. Onde nos parecia que era capricho de Deus esconder-se. Não, Ele é generoso. Ele está sempre numa luta de amor. Ele está com pressa para chegar até nós. Ele tem pressa de chegar até nós e nos encontrar, para que nós sintamos na nossa vida este amor. Pensemos nisso. Um forte abraço, Deus te abençoe e te guarde, em nome do Pai, do Filho e do Espírito Santo. Amém.
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1: Olá, uma excelente terça-feira para você. Já está no ar a edição do Jornal Rádio Fatos de número 4.841. Hoje é 14 de julho e faltam 170 dias para terminar o ano de 2026.
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1: Congresso entra em recesso nesta semana. Alexandre de Moraes proíbe Flávio de ter contato com Bolsonaro por 90 dias. Fim do prazo da medida provisória do frete frustra milhões, diz Zé Trovão. Hugo Mota se queixa de atuação de Lula a favor de adversário de seu pai ao Senado. Anvisa atualiza regras para implantação de creches. Lula chama taxa dos Estados Unidos em Hormuz de pirataria. E você ainda confere as informações esportivas desta terça-feira com Tony Silva.
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1: Olá, o Jornal Rádio Fatos está começando e o Congresso Nacional entra em recesso parlamentar a partir do dia 18 de julho. E a proximidade das eleições deve adiar para o segundo semestre a votação de diversas propostas consideradas prioritárias. Com deputados e senadores voltados a campanhas eleitorais, a expectativa é de que a atividade legislativa diminua significativamente nas próximas semanas. Bom, entre os projetos que devem ficar para depois do recesso estão a PEC, que reduz a jornada de trabalho de 44 para 40 horas semanais e propõe também o fim da escala 6x1. A proposta que amplia o limite de faturamento do microempreendedor individual, o MEI, e o REDATA, que cria incentivos para a instalação de data centers no Brasil, e também o marco legal da inteligência artificial, além da proposta de autonomia financeira do Banco Central. Também há outras matérias econômicas e regulatórias que dificilmente serão analisadas antes da pausa dos trabalhos. Antes do início do recesso, o Congresso ainda deve concentrar esforços na votação de projetos considerados urgentes e consensuais. No entanto, temas polêmicos e de maior impacto político devem permanecer parados até a retomada das atividades legislativas em agosto.
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1: Olha, o governo federal fechou um acordo com parlamentares da base e da oposição para viabilizar a votação da medida provisória do frete no Senado e retirar do texto o trecho que concede anistia aos caminhoneiros multados pelos bloqueios de rodovias após as eleições de 2022. A estratégia é evitar mudanças no mérito da proposta para que ele não precise voltar à Câmara e perca a validade. Agora, segundo o líder do governo no Congresso, Randolfe Rodrigues, do PT, do Amapá, o acordo também prevê ajustes no dispositivo sobre o piso do frete, mantendo a garantia de um piso mínimo, mas sem fixar um valor na lei. O governo informou que a anistia será vetada pelo presidente Lula e que outras alterações serão feitas por meio de emendas de redação e vetos presidenciais. Olha, a expectativa é votar a medida no Senado antes do fim do prazo de validade, enquanto o Planalto tenta encerrar a paralisação dos caminhoneiros iniciada no domingo, dia 30. O deputado federal Zé Trovão, do PL de Santa Catarina, acabou afirmando que o fim do prazo para a votação da medida provisória do frete pode frustrar milhões de caminhoneiros e aumentar o risco de uma paralisação nacional da categoria.
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1: A Comissão de Defesa dos Direitos da Mulher da Câmara dos Deputados aprovou um projeto de lei que cria um adicional de 5% sobre o valor da aposentadoria ou da pensão por morte

0: que atuaram no mercado informal e recebem aposentadorias de menor valor. O projeto ainda será analisado por outras comissões da Câmara antes de seguir para a votação no plenário. Olha, um relatório da Transparência Brasil apontou que a Câmara dos Deputados destinou 1,3 bilhão de emendas de comissão em 2025, sem identificar quais parlamentares indicaram os recursos. As verbas foram registradas em nome das lideranças partidárias, dificultando a identificação dos verdadeiros autores das indicações e levantando críticas por reproduzir características do antigo orçamento secreto. Bom, segundo o levantamento, PP, União Brasil, PL e Republicanos concentraram a maior parte dessas emendas. A Câmara informou que trabalha para aprimorar os mecanismos de transparência e rastreabilidade das emendas parlamentares, integrando os sistemas do Legislativo e do Executivo para permitir maior controle sobre a destinação dos recursos. Rádio O presidente da Câmara, Hugo Mota, do Republicanos da Paraíba, demonstrou incômodo com o presidente Lula após o petista declarar apoio à reeleição do senador veneziano Vital do Rego, do MDB da Paraíba, adversário de Nabor Vanderlei, pai de Mota, na disputa pelo Senado na Paraíba. Segundo aliados, o episódio virou motivo de chateação para o presidente da Câmara, principalmente porque o apoio foi divulgado antes do início oficial da campanha eleitoral. Agora, de acordo com interlocutores, Mota considerou que faltou sensibilidade do Palácio do Planalto ao não avisá-lo previamente sobre a gravação do vídeo de apoio. Apesar do desconforto, o parlamentar mantém a interlocução com o governo e segue negociando pautas importantes no Congresso, evitando transformar o episódio em uma crise política.
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0: Partidos e federações precisam oficializar candidaturas nas convenções. Bom, vamos saber maiores detalhes agora na reportagem.
2: A corrida eleitoral deste ano entra em uma etapa decisiva nas próximas semanas. Entre os dias 20 de julho e 5 de agosto, partidos e federações realizarão suas convenções partidárias. Esses encontros são fundamentais para oficializar os candidatos aos cargos eletivos e chancelar as alianças e coligações que disputarão o pleito. É nesse período que serão escolhidos os nomes que vão concorrer aos cargos de presidente da República, governador, senador e deputados federais, estaduais e distritais. Depois da escolha, os candidatos ainda precisam passar por outra fase, o pedido oficial de registro na Justiça Eleitoral. Esse processo deve ser feito até o dia 15 de agosto. A partir daí, a Justiça analisa toda a documentação e verifica se cada candidato cumpre os requisitos exigidos pela legislação. Só depois dessa checagem, o nome pode ser liberado para aparecer na urna eletrônica. No caso da disputa pela presidência da República, é o Tribunal Superior Eleitoral que faz a análise dos registros. Já os tribunais regionais eleitorais, os TREs, cuidam dos pedidos para os demais cargos estaduais e federais. As regras também definem quantos candidatos cada partido pode lançar. Para presidente, governador ou prefeito, por exemplo, só é permitida uma candidatura por partido, federação ou coligação, sempre acompanhada de um vice. Nas eleições para deputado e vereador, o número de candidatos pode chegar ao total de vagas em disputa, mais uma vaga extra. Outro ponto de atenção é a chamada cota de gênero. A legislação determina que os partidos e federações tenham no mínimo 30% e no máximo 70% de candidaturas de cada gênero. Caso essa proporção não seja respeitada, o registro de toda a chapa pode ser negado.
0: Bom, agora vamos às pesquisas. Uma pesquisa Nexus, divulgada nesta segunda-feira, aponta um cenário de empate técnico entre o presidente Lula e o senador Flávio Bolsonaro.

0: em um eventual segundo turno da eleição presidencial de 2026. Olha, no levantamento, Lula aparece com 47% das intenções de voto, enquanto Flávio Bolsonaro tem 44%. Como a margem de erro é de 2 pontos percentuais, os dois estão tecnicamente empatados. O levantamento ouviu 2.003 eleitores entre os dias 10 e 12 de julho, tem 95% de nível de confiança e está registrado no TSE. Agora, a pesquisa foi contratada pelo BTG Pactual. Além do confronto com Flávio Bolsonaro, a pesquisa testou outros cenários de segundo turno. Neles, Lula aparece à frente do governador de Minas Gerais, Romeu Zema, do Novo, do governador de Goiás, Ronaldo Caiado, do PSD, e de Renan Santos, do Missão, indicando que o cenário mais competitivo para o presidente, entre os nomes avaliados pelo Instituto, é justamente o confronto com o senador do PL, ou seja, Flávio Bolsonaro. 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O pastor Silas Malafaia afirmou que aconselhou o senador Flávio Bolsonaro a escolher uma mulher nordestina e não evangélica para compor uma eventual chapa presidencial nas eleições de 2026. Segundo ele, a estratégia busca ampliar o apoio entre o eleitorado feminino e no Nordeste, regiões onde o grupo bolsonarista enfrenta maior resistência. Malafaia também disse que nomes ligados ao agronegócio ou ao empresariado não agregariam votos nesse momento. O pastor revelou ainda que fez uma sugestão semelhante ao ex-presidente Jair Bolsonaro na eleição de 2022, defendendo um vice do Nordeste, mas a ideia não foi aceita e o então presidente manteve o general Walter Braga Neto na chapa. Malafaia ressaltou que apenas deu uma opinião a Flávio Bolsonaro e que não tem poder de decisão sobre a composição da candidatura.
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0: O ministro do STF, Alexandre de Moraes, determinou a suspensão por 90 dias das visitas do senador Flávio Bolsonaro do PL do Rio de Janeiro ao ex-presidente Jair Bolsonaro. A decisão foi tomada após Flávio divulgar nas redes sociais e ler, em vídeo, uma carta escrita pelo pai que está proibido de utilizar redes sociais direta ou indiretamente por decisão judicial. Além de impedir o contato entre o pai e filho nesse período, Alexandre de Moraes deu prazo para que a defesa de Jair Bolsonaro esclareça se o ex-presidente tinha conhecimento de que a carta seria publicada nas redes sociais, o que pode representar descumprimento das medidas impostas durante a prisão domiciliar. Agora, a decisão também pode impactar a pré-campanha de Flávio Bolsonaro à presidência da República, já que limita o contato direto com o principal líder político de seu grupo.
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0: Anvisa atualiza regras para implantação de creches. Norma exclui exigências já feitas por outros órgãos e foca na saúde.
2: A Anvisa, Agência Nacional de Vigilância Sanitária, atualizou os requisitos para a implantação e o funcionamento das creches, com foco na prevenção e o controle dos riscos à saúde. A norma elimina exigências relacionadas à infraestrutura física, arquitetura, instalações e organização administrativa, que já são feitas por outros órgãos da Administração Pública Federal. Ela já foi publicada no Diário Oficial da União. Com isso, a Vigilância Sanitária passa a concentrar sua atuação nos aspectos efetivamente relacionados à saúde das crianças e à prevenção de riscos sanitários e fortalece ainda a segurança jurídica para o licenciamento do estabelecimento. De acordo com a Anvisa, a decisão aprovada representa a primeira etapa da atualização regulatória sobre o tema. Na sequência, a Anvisa dará continuidade ao processo de elaboração de uma nova resolução específica para creches e pré-escolas, construída com análise de impacto regulatório, consulta pública e práticas de regulação baseada em riscos e a proteção da saúde da população infantil.
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0: Mercado financeiro reduz expectativa de inflação para 5,16%. Tiroteios no Grande Rio caem 43% em junho. 98 pessoas foram baleadas. Essas e outras notícias daqui a pouco, depois do intervalo.
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3: 5h58.
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0: O ENARE, Exame Nacional de Residência, continua com inscrições abertas até amanhã para o Processo Seletivo Unificado de Ingresso em Programas de Residência Médica, Uniprofissional e Multiprofissional da Saúde no Brasil. Olha, no total são oferecidas quase 6 mil vagas, distribuídas em todas as regiões do país, ofertadas por 158 instituições participantes desta sétima edição do exame. Agora, as inscrições são feitas exclusivamente pela internet no site enareinscrição.conhecimento.fgv.br. Um pouco extenso, né? Vou repetir para você. enare-inscrição.conhecimento.fgv.br. A taxa é de R$ 220. Agora, as provas objetivas de caráter eliminatório e classificatório serão nas 27 capitais e em outras 33 cidades das 5 regiões do país em 13 de setembro. A classificação final está prevista apenas para janeiro do ano que vem. Os candidatos aprovados terão direito à bolsa mensal de R$ 4.106. O ENARE oferta vagas para programas de residência em área profissional da saúde nas modalidades multiprofissional e uniprofissional. Resultado da primeira etapa do Revalida 2026 já pode ser consultado.
7: Já é possível consultar o resultado final da primeira etapa do Revalida 2026, o Exame Nacional de Revalidação de Diplomas Médicos Estrangeiros. A consulta deve ser feita na página do participante revalida.inep.gov.br/revalida. Lá o candidato tem acesso ao resultado definitivo da análise de documentação que comprova a conclusão do curso no exterior. Ele também pode consultar o gabarito final da prova objetiva. Para ser aprovado na primeira etapa, o participante tem que ter pelo menos 59 pontos de um total de 100. O Revalida verifica se médicos formados no exterior têm conhecimentos, habilidades e competências para atuar no Brasil conforme os princípios e as necessidades do SUS, o Sistema Único de Saúde. As referências exigidas aqui no país são os atendimentos no contexto de atenção primária, ambulatorial, hospitalar, de urgência, de emergência e comunitária.
0: Olha aí, preste muita atenção, viu? Começam hoje as inscrições gratuitas para o FIES, o Fundo de Financiamento Estudantil para a Graduação do Ensino Superior Privado Presencial. Para se inscrever, o candidato deve acessar a página do programa acessounico.mec.gov.br/FIES. Repetindo, acessounico.mec.gov.br/FIES. De acordo com o Ministério da Educação, são ofertadas para o segundo semestre quase 45 mil vagas pelo país, além das eventualmente não ocupadas no primeiro semestre deste ano. Agora, podem participar quem fez qualquer edição a partir de 2010 do Enem, o Exame Nacional do Ensino Médio, desde que tenham tirado média maior ou igual a 450 pontos, considerando as 5 provas e não tenha zerado a redação. Além disso, é preciso ter renda bruta familiar mensal por pessoa de até 3 salários mínimos, ou seja, no máximo R$ 4.863 este ano. Segundo o MEC, o processo seletivo reserva 50% das vagas para estudantes com renda familiar por pessoa de até 0,5 salário mínimo e com inscrição ativa no CAD Único, o Cadastro Único dos Programas Sociais. No caso das vagas para pessoas com deficiência, os candidatos devem comprovar a situação por meio de laudo médico. As inscrições gratuitas para o FIES seguem até sexta-feira, dia 17 de julho. Marca aí, viu? O resultado sai ainda neste mês, no dia 30.
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0: Cartórios de Manaus, no Amazonas, já podem emitir a carteira de identidade nacional. Trata-se de um projeto piloto para garantir a emissão do novo documento mais rápido. O termo de adesão e de responsabilidade foi assinado pela Corregedoria Geral da Justiça do Amazonas e da entidade de classe dos titulares de cartórios do estado, junto com representantes de 12 cartórios extrajudiciais de Manaus. A ideia é que, após consolidar a operação na capital, o serviço seja levado também para outros cartórios da capital e do interior do Amazonas, explicou o Corregedor-Geral de Justiça, Hamilton Saraiva.
3: É um projeto que vai dar vazão exatamente a essa demanda reprimida que existe de carteira de identidade. O governo do estado continua com o atendimento nos parques, fazendo o seu atendimento normal, e o Tribunal de Justiça buscará ajudar a dar vazão a essa demanda.
0: O cidadão deve apresentar a certidão de nascimento ou de casamento, o comprovante de residência atualizado, CPF e, se tiver, o documento de identidade anterior. A emissão da primeira via da Carteira de Identidade Nacional é gratuita nos postos oficiais, como o pronto atendimento ao cidadão do governo do estado. Já a carteira emitida nos cartórios, o serviço pode variar entre R$ 165 e R$ 307, de acordo com o modelo escolhido pelo cidadão.
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0: Mercado financeiro reduz expectativa de inflação para 5,16%. Demais índices projetados continuam os mesmos, como o PIB.
8: O mercado financeiro reduziu pela segunda vez seguida a expectativa de inflação para este ano. De acordo com o Boletim Focus desta segunda-feira, o índice deve ficar em 5,16%. O documento foi divulgado pelo Banco Central. Foi o segundo corte na projeção do IPCA, índice oficial de inflação, depois que Estados Unidos e Irã anunciaram um cessar-fogo e negociações para encerrar a guerra. Quando o conflito estourou, o preço do barril de petróleo disparou, ultrapassando US$ 100. Depois caiu com a possibilidade de de um acordo de paz. Nesta segunda, o valor está um pouco abaixo dos $80, mesmo com a retomada de ataques entre os dois países. Fora a inflação, os outros índices do Boletim Focus para 2026 permaneceram os mesmos. A economia deve crescer 1,99%, de acordo com os analistas consultados. O dólar deve terminar o ano em R$ 5,20 e a taxa básica de juros em 14% ao ano. 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
0: 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Imagens já divulgadas mostraram detalhes da tentativa de sequestro de uma recém-nascida na maternidade Dona Evangelina Rosa, em Teresina, Piauí. A tia da bebê desconfiou da atitude de uma técnica de enfermagem, que disse que levaria a criança para exames de rotina. Ao notar a funcionária entrando em um banheiro com uma bolsa grande e saindo com roupas diferentes, ela resolveu segui-la. Ao abordar a suspeita, encontrou a bebê escondida dentro da bolsa e pediu socorro, impedindo que a mulher deixasse a maternidade. A técnica de enfermagem foi presa preventivamente após receber alta de uma clínica psiquiátrica. Durante as investigações, a polícia encontrou na casa da suspeita um quarto preparado para receber um bebê, com berço, fraldas, banheira e roupas infantis. A defesa informou que ela apresenta transtornos psiquiátricos, mas a Polícia Civil afirma que não há elementos que afastem sua responsabilidade penal e concluiu que ela agiu sozinha.
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0: Tiroteios no Grande Rio caem 43% em junho. 98 pessoas foram baleadas. A cada 3 eventos, um era ligado à ação policial, segundo Fogo Cruzado.
10: A região metropolitana do Rio de Janeiro registrou uma queda de 43% no número de tiroteios em junho, segundo dados divulgados nesta segunda-feira pelo Instituto Fogo Cruzado. Foram contabilizados pelo menos 130 episódios ao longo do mês, contra 228 no mesmo período de 2025. Apesar da redução dos confrontos, o saldo de vítimas continua alto. 98 pessoas foram baleadas, resultando em 59 mortos e 39 feridos. O levantamento observa que, em média, a cada 3 eventos registrados no período, um esteve associado a alguma ação policial. Entre os municípios da região metropolitana, a cidade do Rio de Janeiro concentrou 91 tiroteios, com 33 mortos e 19 feridos. Na divisão por bairros, o Anil, na zona oeste da capital, liderou o número de registros, com 3 tiroteios e 2 mortos. Logo após, a cidade do Rio de Janeiro, Duque de Caxias e Nova Iguaçu se destacam entre os municípios mais afetados pela violência armada na região metropolitana.
0: A pesquisa Datafolha divulgada mostra que aumentou a rejeição dos paulistas à privatização do transporte sob trilhos. Segundo o levantamento, 56% dos entrevistados são contra a privatização das linhas do metrô de São Paulo, 9 pontos percentuais a mais do que em 2023. Já o apoio à medida caiu de 48% para 37% no mesmo período. No caso da CPTM, a rejeição também cresceu, passando de 45% para 53%, enquanto o apoio recuou de 49% para 39%. A pesquisa também apontou que 54% dos paulistas desaprovam a privatização da Sabesp e 50% são contra a venda do Porto de Santos. O Datafolha ouviu 1.608 pessoas em 71 municípios paulistas entre os dias 1º e 3 de julho, com margem de erro de 2 pontos percentuais. O ministro do Supremo Tribunal Federal, Alexandre de Moraes, determinou o cumprimento imediato das penas dos 5 condenados por envolvimento no assassinato da vereadora Marielle Franco e do motorista Anderson Gomes. Segundo o ministro, o processo transitou em julgado, ou seja, não há mais possibilidade de recursos que impeçam o início da execução das penas. Entre os condenados estão os irmãos Domingos Brazão e Chiquinho Brazão, apontados como mandantes do crime e condenados a 76 anos de prisão. Também deverão cumprir pena o ex-chefe da Polícia Civil do Rio de Janeiro, Rivaldo Barbosa, com 18 anos de prisão, e o ex-policial militar Ronald Paulo Alves Pereira, com 56 anos de prisão, e o ex-assessor do Tribunal de Contas Estadual do Rio de Janeiro, Robson Calixto Fonseca, a 9 anos de prisão. Alexandre de Moraes afirmou que os recursos apresentados pelas defesas não impedem a execução imediata das condenações.
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0: Férias aumentam preocupação com exposição de crianças às telas. Nome de Ayrton Senna é incluído no livro de heróis nacionais. E você ainda confere as informações do esporte com Tony Silva.
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0: O ator neozelandês Sam Neill, conhecido mundialmente por interpretar o paleontólogo Dr. Alan Grant na franquia Jurassic Park, morreu nesta segunda-feira aos 78 anos em Sydney, na Austrália. A informação foi confirmada pela família, que informou que a morte foi repentina e inesperada. Além de Jurassic Park, Sam Neill teve uma carreira de mais de 5 décadas com papéis marcantes em filmes como O Piano e A Caçada ao Outono Vermelho, além das séries Peaky Blinders e The Tudors. O ator havia enfrentado um câncer no sangue, mas estava em remissão da doença. Férias aumentam preocupação com exposição de crianças a telas.
7: Nesse período de férias, a rotina das famílias muda e surge um desafio comum: como ocupar o tempo das crianças de forma saudável. Uma das preocupações é reduzir o tempo que as crianças e os adolescentes passam em frente às telas. E não é à toa. A Sociedade Brasileira de Pediatria alerta que o uso excessivo de dispositivos digitais pode prejudicar o desenvolvimento e a interação social. Segundo a pediatra Ana Márcia Guimarães, existem limites de tempo recomendados para cada faixa etária.
13: Até 2 anos é tempo zero de tela, de 2 a 5 anos é 1 hora de tela por dia, de 5 a 8 anos, mais ou menos, 2 horas de tela. Os adolescentes, em torno de 3 horas de tela.
7: Para além de monitorar o relógio, as férias também são uma oportunidade para resgatar o direito fundamental de brincar. Para Gabriel Salgado, gerente de educação do Instituto Alana, a brincadeira é a linguagem mais genuína da infância e é essencial para que a criança compreenda o mundo ao seu redor.
14: O brincar fortalece a autonomia, a criatividade e principalmente o brincar livre na natureza.
7: Substituir o tempo no celular por atividades manuais, leitura ou passeios ao ar livre exige disponibilidade dos pais. E essa presença é importante para construir relações seguras e afetivas entre pais, crianças e adolescentes. Gabriel Salgado explica também que as famílias não devem se preocupar com momentos de ócio, quando as crianças ficam sem atividades.
14: A gente sempre sugere que as férias elas possam se estabelecer como uma oportunidade para a criança explorar o seu tempo livre, inclusive por meio do tédio. Ele é fundamental para a criança não possa somente se relacionar com o outro, com os mais velhos, com os idosos muitas vezes, mas também que ela possa se relacionar com ela mesma.
7: Mas quando o uso da tecnologia for inevitável, o acesso ao aparelho celular ou outros dispositivos nunca deve ser feito de forma isolada, como em quartos fechados, como detalha a pediatra Ana Márcia Guimarães.
13: As crianças são vulneráveis na internet. Quanto menor, mais vulnerável. Os pais têm que estar perto.
7: O segredo para as férias inesquecíveis, portanto, parece estar menos na sofisticação de brinquedos e mais na qualidade da presença e do afeto entre pais e filhos.
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0: O ex-presidente da Venezuela, Nicolás Maduro, agradeceu as mensagens de solidariedade e apoio recebidas da comunidade internacional após os terremotos que atingiram o país. Em publicação nas redes sociais, ele afirmou que a união do povo venezuelano e o apoio de outros países são fundamentais para enfrentar a tragédia, além de citar um trecho da Bíblia em sua mensagem. Maduro também manifestou solidariedade às famílias das vítimas e às pessoas afetadas pelos tremores, destacando a importância da reconstrução e da cooperação internacional neste momento. Os terremotos deixaram milhares de mortos e feridos, provocando uma grande mobilização humanitária dentro e fora da Venezuela. Os Estados Unidos e o Irã voltaram a trocar ataques com mísseis e drones durante o fim de semana e nesta segunda-feira. O Irã afirmou ter atingido bases militares americanas no Bahrein e no Kuwait, além de destruir radares em Omã e depósitos de munição na Jordânia. Já os Estados Unidos informaram que atacaram dezenas de alvos militares iranianos, incluindo sistemas de defesa aérea, radares, mísseis e drones, para reduzir a capacidade de ataques no Estreito de Hormuz. A escalada do conflito elevou o preço do petróleo em mais de 3% e enfraqueceu o acordo provisório firmado no mês passado para tentar conter as hostilidades. E o presidente Lula da Silva classificou como pirataria a proposta do presidente dos Estados Unidos, Donald Trump, de cobrar uma taxa de 20% sobre as cargas transportadas pelo Estreito de Hormuz, uma das principais rotas marítimas para o comércio mundial de petróleo. Lula afirmou que a medida é anormal e criticou o fato de os Estados Unidos quererem cobrar pela passagem de navios em uma região que não pertence ao país. A declaração foi dada durante uma visita ao Instituto Mauá de Tecnologia, em São Paulo, como resposta às falas de Trump, que disse que os Estados Unidos seriam os guardiões do estreito e deveriam ser remunerados por garantir a segurança da navegação. Lula também afirmou que a cobrança contraria princípios democráticos e lembrou que cerca de 20% do petróleo comercializado no mundo passa pelo Estreito de Hormuz, tornando a região estratégica para a economia global. O governo brasileiro iniciou o envio de uma nova remessa de ajuda humanitária a Cuba, composta por 48 toneladas de leite em pó. A carga será transportada em 2 voos da Força Aérea Brasileira com destino a Santiago de Cuba, em uma operação coordenada pela Agência Brasileira de Cooperação ligada ao Itamaraty, com produtos oferecidos pela Companhia Nacional de Abastecimento. Esta é, pelo menos, a terceira remessa de ajuda enviada pelo Brasil à ilha em 2026. Em março, o governo já havia encaminhado medicamentos e anunciado novas doações de alimentos. A iniciativa ocorre em meio à crise de desabastecimento enfrentada por Cuba, e o governo brasileiro informou que novas doações de alimentos e remédios seguem em avaliação. Nome de Ayrton Senna é incluído no livro de heróis nacionais.
15: Ayrton Senna da Silva, herói nacional. O piloto tricampeão mundial da Fórmula 1 foi oficialmente reconhecido com o título por meio de lei sancionada nesta semana. Agora ele terá seu nome gravado nas páginas de aço do livro de heróis e heroínas da pátria, que fica em exposição no Panteão da Pátria, na Praça dos Três Poderes, em Brasília. O título é uma homenagem para nomes de destaque com papel relevante na defesa ou na construção do país e foi criado em 1992. Em 2023, Senna já havia sido declarado patrono do esporte brasileiro. No texto do projeto de lei aprovado pela Comissão de Esporte do Senado em maio passado, foi destacado o talento e as conquistas de Ayrton no automobilismo, sua capacidade de unir os brasileiros, além de seu legado na área social através do instituto que leva seu nome, considerado um importante equipamento de promoção da educação e do combate às desigualdades sociais, que já impactou milhões de crianças e jovens. Além de vencer 41 grandes prêmios ao longo da carreira, o piloto conquistou 3 títulos mundiais de Fórmula 1 em um intervalo de 4 anos, em 1988, 1990 e 1991. Senna nasceu na cidade de São Paulo, no bairro de Santana, em 21 de março de 1960 e morreu tragicamente quando competia no Grande Prêmio de San Marino, em Imola, na Itália, em 1º de maio de 1994, com apenas 34 anos. Da Rádio Nacional em São Luís, Madison Euler.
0: Esporte. Bom, vamos agora chamar o nosso queridíssimo amigo Tony Silva com as informações do esporte. Tony Silva, é com você.
16: Hoje é terça-feira, dia 14 de julho. Abraçando você, meu querido Douglas, e ao povo todo que tá com a gente aqui no Rádio Fatos. Depois de 2 dias sem futebol na Copa, domingo e segunda, começa hoje a fase que vai levar uma equipe para a decisão da Copa do Mundo. Às 16h, teremos o duelo entre França e Espanha. Vai ser um jogão com a arbitragem do árbitro que é de El Salvador, Ivan Barton. Essa partida vai botar frente a frente duas equipes que são candidatas fortes a conquistar o título. A França, por exemplo, disputou 6 jogos e venceu os 6. A Espanha começou aquele período de recuperação do meio para o final da competição. Vai ser um jogaço. E em campo, estará Mbappé, que tem 8 gols e briga diretamente com Lionel Messi pela artilharia da competição. Os dois marcaram até agora 8 gols. Amanhã vai acontecer a outra partida, também às 16h, o duelo entre Argentina e Inglaterra. Ismael El Fati, o norte-americano que comandou aquele jogo na derrota do Brasil para a Noruega, será o árbitro da partida nesta quarta-feira. Agora, no sábado, teremos a disputa do terceiro lugar e no domingo, às 16h, a grande decisão da Copa do Mundo. Vamos ver o que vai dar. Mudando para a Série B do Campeonato Brasileiro, porque ontem aconteceu o complemento da rodada de número 17, 2 partidas e 2 empates. Ceará 0, Atlético 0, América Mineiro 1, Londrina também 1. Com o complemento desta rodada, o G6 tem Criciúma 33 pontos, Vila Nova 31, Operário 31, Novo Horizontino 30, Juventude 29, Fortaleza 28. Na zona de rebaixamento, Ceará 18 pontos, Avaí 16, Ponte Preta 8 pontos e o América Mineiro com 7 pontos ganhos. Chegamos à semana também do reinício do Campeonato Brasileiro da Série A. Na quinta-feira já teremos bola rolando pela 19ª rodada e a gente vai passando para você as partidas que vão acontecer. A partir de amanhã a gente já toca nesse assunto aqui no Rádio Fatos. Um abraço e até amanhã.
0: Bom, termina aqui a edição do nosso Jornal Rádio Fatos desta terça-feira. A todos uma excelente terça-feira e até amanhã, hein? No mesmo horário. Forte abraço e até lá. Tchau, tchau.
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2: Cuidado com as pequenas despesas, pois um pequeno vazamento pode naufragar um grande navio. Olá, querido ouvinte da 105 FM, a Boa de Mossoró. Está entrando no ar mais uma apresentação do programa Unicatólica do RN na FM 105. E esse é o nosso encontro marcado de toda terça-feira em nossa faixa educativa. A gente já agradece a você que desde cedo está sintonizado na Boa de Mossoró, acompanhando a nossa programação, um conteúdo feito para você de qualidade e de um riquíssimo conhecimento. E hoje a gente conversa com a professora Gleiciane Almeida, ela docente do nosso curso de Ciências Contábeis. Professora, bom dia. Já tinha um tempinho que a gente não se encontrava aqui nos estúdios, né? Na Católica a gente se encontra constantemente, mas seja mais uma vez bem-vinda. A gente está matando aqui essa saudade com os ouvintes. E hoje a senhora vai falar sobre os projetos e parcerias do curso de Ciências Contábeis.
3: Bom dia. É uma imensa alegria estar participando mais uma vez do programa e realmente a gente se vê todos os dias.
2: Pois é. A gente vai para um breve intervalo comercial e na sequência continuando o nosso bate-papo com a professora Gleiciane Almeida. Até já.
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2: Estamos de volta em nossa faixa educativa. Nessa manhã de terça-feira, a gente conversa com a professora Gleiciane Almeida, ela docente do nosso curso de Ciências Contábeis, além de uma grande amiga, está sempre ali pertinho de todos nós, sempre orientando no que é preciso, orientando os nossos alunos também dentro e fora da sala de aula. Uma grande parceira, com certeza, e que hoje vai falar conosco sobre os projetos e as parcerias do nosso curso de Ciências Contábeis. Mas antes, professora, a ciência contábil é uma área de gestão, né, de grande importância. Sabemos disso, tanto que a Unicatólica optou por ter esse curso em nossa grade de cursos de graduação. E quais os benefícios e serviços, assim, de modo geral, a contabilidade pode apresentar à sociedade e ao mercado comercial?
3: Então, de fato, a contabilidade, ela é uma disciplina, né? Ela é uma ciência social que impacta tanto no meio empresarial como a comunidade. E ela vem contribuindo a cada dia, a cada vez mais, né? Nas regularizações de pendências, atendendo a sociedade no modo geral. Então, de certa forma, a presença da contabilidade, ela vem agregar benefícios ao meio no geral. Seja comunidade, seja órgão, seja governamental, no geral mesmo.
2: A gente sabe que a cada ano as pessoas precisam declarar imposto de renda, né? Os nossos alunos recebem todo esse conhecimento, além de muitas outras informações e orientações eles recebem ao longo da grade, a matriz curricular, até concluírem o curso.
3: Exatamente. Inclusive, né, a declaração de imposto de renda, que abrangeu entre março até o final de maio, né, teve a presença de boa parte da população em relação à comunidade geral, né? Os alunos, eles tiveram essa vivência, essa prática, que fortaleceu ainda mais o seu nível profissional.
2: Isso. E é muito importante, inclusive nesse horário educativo que a gente oferece aqui na 105 FM, inclusive com a participação da Unicatólica, professora, a gente recorda que no finalzinho de maio a gente teve o dia D. E os alunos do curso de Ciências Contábeis estiveram lá oferecendo, né, esse serviço de orientação contábil.
3: Exatamente, tanto presencial como ainda tivemos alguns atendimentos de forma online, né? Atendimento no sentido de regularizações, de envio da declaração do MEI, que se chama Cidades-SIMEI, que tinha até o prazo até o dia 31 de maio, mas aí o dia D foi dia 30 e a gente conseguiu atender uma boa demanda em relação a esses atendimentos, pessoa física e pessoa jurídica.
2: Que apesar de ser uma coisa que anualmente as pessoas precisam declarar, mas ainda existem muitas dúvidas com relação ao imposto de renda e outras orientações contábeis também.
3: Isso, além de dúvidas, né, ainda ocorrem, infelizmente, alguns atrasos que ocasionam multas, né, e os alunos também puderam visualizar isso de perto, o quanto antes melhor.
2: Isso. Além deles estarem em sala de aula, né, vivendo ali o que é ofertado na teoria, na prática, eles podem realmente ver que é bem verdade o que é comunicado para eles.
3: Sim, é essa comunicação, é essa ligação, esse caminho, né? Teoria e prática. E aí a aplicação da prática fortalece ainda mais o entendimento do aluno.
2: Pois é, professora, e os nossos alunos ao longo do curso, né, como eu havia mencionado, já tanto na teoria quanto na prática, são formados para melhor atender a todas as pessoas, a todas as demandas. E ainda mais de forma diferenciada, né, que é o jeitinho Unicatólica de ser, os nossos destaques. Os nossos projetos e parcerias contribuem para proporcionar essa capacitação, disso não temos dúvida. A senhora pode mencionar alguns desses projetos, parceiros também, né, que enriquecem muito o conteúdo, né, enriquece muito essa bagagem da graduação dos nossos alunos.
3: Certo. Em relação aos projetos, tem se fortalecido ainda mais. Recentemente, né, nós estamos tendo uma parceria com a Receita Federal, onde vai ser incluso, né, no caso, o NAF, que é o Núcleo de Apoio Contábil e Fiscal, onde vai aumentar ainda mais os atendimentos, aprimorar ainda mais, e os alunos irão ter essa aproximação, não apenas com o núcleo, mas agora com um órgão ainda maior, né, que é a Receita Federal. Semestre passado, finalzinho do semestre, também tivemos a presença de um programa, né, Empreendedora Mossoró, e tivemos um atendimento de cerca de 60 empreendedores no sentido local aqui de Mossoró, onde nós tivemos todo o aprendizado, né, na realidade foi o aprendizado para os alunos, atendendo, fazendo todo o seu diagnóstico. Tivemos também a presença do curso de administração, né? Essa parceria de administração e contabilidade deu muito certo. Eles atenderam 60 empreendedores passando pelo diagnóstico e depois pelas suas regularizações, suas dúvidas e regularização no total de todas as pendências. Isso fortalece ainda mais o curso, né? E o atendimento da população no sentido geral.
2: E aí a senhora também pode mencionar mais um outro projeto, alguma outra atividade que os nossos alunos puderam vivenciar?
3: Sim, o atendimento recente também, que foi no mês passado, né? Na realidade os atendimentos são realizados todas as terças e quintas, a partir das 18 horas, das 18 horas às 19 horas, e tivemos atendimentos com pessoas físicas, né? Que foi a entrega de declarações de imposto de renda, a entrega do microempreendedor individual, as declarações, regularizações, pendências, no modo geral, né? Com a Procuradoria Geral. Geralmente as pessoas físicas, elas procuram porque elas percebem que ocorreram algum bloqueio em alguma situação de negociação e elas procuram o núcleo para saber qual pendência foi essa. Então os alunos, eles fazem todo aquele diagnóstico, senta, conversa, realiza aquela dinâmica de explicar o que está acontecendo, passa o relatório e quando cabe a gente realiza toda a resolução. Quando não chega ao ponto da resolução ser atendida no próprio núcleo, a gente caminha para o próximo órgão.
2: O núcleo é o nosso centro de práticas múltiplas, né? Que é o
3: Exatamente.
2: Nosso núcleo de gestão. E aí, professora, o que geralmente os alunos mais encontram lá de dúvida que os pequenos empresários, né? Pessoas que vão lá procurar por orientação.
3: As dúvidas dos alunos é como chegar à resolução rápida, que na realidade não tem uma resolução rápida. A gente tem que viver os processos mesmos. Então, existe essa função de conhecer passo a passo, né? Não tem, eles querem saber como se resolve rápido, mas aí é uma conversa, é um reencontro, é um novo agendamento, são passos a passos. Resoluções primeiro em relação à pessoa jurídica, por exemplo, o atendimento primeiro à unidade virtual de tributação e aí depois o outro órgão, vamos passando por etapas. Eles querem saber como que se resolve tudo rápido, mas na realidade não se tem uma resolução rápida, se tem uma resolução com eficiência e seguindo processos, que é a situação de cada empreendedor e pessoa física que aparece até a gente.
2: E a senhora menciona mais uma vez os dias e os horários de atendimento?
3: Sim, todas as terças e quintas, a partir das 18 horas, né? Pode entrar em contato com o núcleo de prática, fazer seu agendamento, marcar entre esses horários, e aí não apenas uma vez, né? Pode-se ter várias vezes o atendimento, o reagendamento, no caso.
2: E aí o telefone para contato do nosso centro de práticas é o 849-9851-0253. 849-9851-0253 é o WhatsApp do nosso Centro de Práticas Múltiplas Dom João Costa, onde temos o atendimento do Núcleo de Práticas de Gestão, que é composto pelos cursos de Administração e Ciências Contábeis. E aí, professora, vamos ver, falar para os nossos ouvintes, né, mais outro projeto, né, mais outra participação dos nossos alunos em alguma outra atividade, né, para eles?
3: Sim, é... ainda não está totalmente fechada, mas será uma parceria com a Prefeitura Municipal aqui de Mossoró na área da saúde, né? É um projeto novo que ainda está sendo implantado, não só com a Unicatólica, mas a UERN, o FESA e outras demais instituições. E será um projeto que vai abranger uma demanda maior de atendimentos, mas no momento a gente não tem grandes informações a ser ditas, tendo em vista que ainda está sendo abordado os assuntos que serão implementados nesse novo projeto, certo?
2: Eu estou conversando com a professora Gleiciane Almeida, docente do nosso curso de Ciências Contábeis. Vamos para um breve intervalo comercial e, no próximo bloco, dando continuidade ao nosso bate-papo. Até já!
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2: Estamos de volta conversando com a professora Gleiciane Almeida. Professora, se a gente pudesse passar o dia aqui conversando, eu enchendo a senhora de perguntas, porque eu, como cidadão, também tenho muitas dúvidas. Por isso que, de vez em quando, sempre que posso, vou lá no NPG, que é o nosso Núcleo de Práticas de Gestão, que fica no Centro de Práticas Múltiplas Dom João Costa, a antiga Escola Amarela, tão conhecida por muitos moçoroenses, e que hoje é nossa prata da casa, é a cereja do bolo da Unicatólica do RN. Com muito orgulho eu digo isso. E aí, professora, os nossos alunos, eles já começam a conhecer, a adentrar ali os espaços do NPG, já a partir de qual período?
3: É a partir do terceiro período, né? É lançado um edital, e aí os alunos, eles se inscrevem, e a partir do terceiro período, eles já começam a ter essas vivências. Mas, alguns alunos do segundo período, a depender do seu desenvolvimento mesmo, eles abarcam esse edital e dá tudo certo.
2: Ou seja, não precisa o aluno chegar nos últimos períodos para participar de estágio, né, de práticas, para poder ainda conhecer o centro de práticas. Já a partir do segundo, a depender do aluno, já pode começar a praticar. Né?
3: Isso, inclusive nós tivemos uma aluna, a Sandra, que ela era aluna do segundo período, ela foi uma das alunas em destaque, porque começou a atender a vivência mesmo no programa Mossoró Empreendedora. Então foi um estudo de caso mesmo. Ela pegou um cliente desde do seu início mesmo, desenvolveu, foi acompanhando o cliente. Então, a partir do segundo período, já se pode trabalhar com o aluno.
2: E aí, quem está nos ouvindo, já o aluno já no segundo período já pode exercer esse trabalho? Pode, porque é acompanhado por professores já inseridos na área.
3: Sim, todos os atendimentos são acompanhados pelos professores. A gente tem uma escala, né? Semana a gente escala um professor, mas eles nunca estão sozinhos, sempre bem acompanhados pelos professores. Isso aí.
2: Professora, e aí, depois que eles conhecem o centro de práticas, né, eles começam a conhecer os projetos, toda aquela imensidão de trabalhos, né, que vão poder executar. E aí temos mais uma outra coisa para poder contar para os nossos ouvintes, né? Algo muito importante, inclusive.
3: É, a proposta é a seguinte, né? Nós começamos também no semestre passado a termos uma amostra dos alunos para que eles pudessem começar a dar consultoria. E aí surgiu uma demanda até bem assim, para nossa alegria, grande, né? E os alunos, o que acontece nesse novo projeto, né? São consultorias, empresas buscam o atendimento do centro de práticas, né? Onde eles mostram onde é que é a sua dor, onde é que está o seu problema dentro da empresa, qual a dificuldade do colaborador, da própria empresa. E o aluno, ele é treinado, ele estuda, ele é treinado para estudar exatamente o caso daquela empresa, ele vai lá e dá a consultoria, aborda os problemas, traz as soluções. E isso tem ajudado muito, porque eles, além de ter essa toda a teoria, eles têm a prática para vivendo dentro das próprias empresas. Que inclusive já temos vários agendamentos para o próximo semestre, para atendimentos em consultoria.
2: Olha só, isso se faz muito importante, porque não basta só a gente passar, como eu estava querendo, passar o dia inteiro aqui fazendo perguntas à senhora, mas quando a gente mostra resultado também, professor, isso é muito importante, não só falar, mas também mostrar o trabalho executado.
3: Sim, e aí temos grandes empresas, que elas procuram mesmo, e o aluno vive isso, e é muito, muito bom, porque a gente vê a aplicação, né, na própria sociedade. Não só um caso, mas o caso aplicado, a teoria aplicada mesmo em situações práticas. E isso traz mais ânimo para o aluno seguir na carreira profissional.
2: Falando em carreira profissional, estamos ainda com o nosso período de inscrições para os alunos do primeiro período, para os nossos vestibulares, as pessoas que ainda não decidiram qual carreira iniciar, né, qual caminho iniciar. Estamos, né, professora, ainda com os nossos vestibulares ainda em ativa. Você que desejar conhecer ou fazer o nosso vestibular, pode navegar no nosso site, no www.unicatolicadorn.com.br, escolha a data e o horário para fazer a sua prova gratuitamente. E por que não fazer Ciências Contábeis também, né, professora?
3: Com certeza, Ciências Contábeis é um curso que com certeza eu escolheria. E você não pode deixar de escolher optar por esse grande curso.
2: Eu conversei com a professora Gleiciane Almeida, docente do nosso curso de Ciências Contábeis, além de uma grande amiga do coração. Ela sabe que isso é muito bem verdade, que a gente se encontra sempre ali nos corredores da Católica. Professora, mais uma vez, agradecendo a sua presença aqui conosco. Estava com saudade aqui dessa partilha. Fica aberto o convite para outros momentos a gente conversar aqui com os ouvintes.
3: Com certeza estarei. Basta o convite chegar. Muito obrigada.
2: E é isso aí. 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Você também pode pegar informações no nosso WhatsApp do

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2: Você sabe quem é Alberto José do Nascimento? Ele nasceu em Natal, em uma família humilde de pescadores. Ainda jovem, desenvolveu uma habilidade incomum. Aprendeu inglês sozinho, apenas observando e ouvindo turistas no porto. Mais tarde, entrou para a Marinha Brasileira e, em 1954, buscou um desafio quase impossível: conquistar uma vaga no curso de mergulho da Marinha dos Estados Unidos, um dos mais disputados da época. Entre brasileiros que tentaram, apenas poucos conseguiram. Alberto não foi só aprovado, como se destacou entre os melhores. Mas sua história também teve momentos que revelam muito mais do que talento. Em um alojamento militar, quando um colega negro entrou no local e outros soldados americanos se retiraram por racismo, Alberto foi o único que permaneceu ao lado dele. Um gesto simples, mas que mudaria o rumo de uma amizade. Essa história inspirou o filme Homens de Honra, estrelado por Cuba Gooding Jr. Mas, na adaptação de Hollywood, o protagonista brasileiro foi substituído por um personagem fictício americano. E o nome de Alberto desapareceu da versão oficial. Mesmo assim, sua trajetória foi imensa. Ele participou de operações importantes, ajudou a formar novos mergulhadores e trouxe conhecimento essencial para a Marinha Brasileira. O natalense Alberto faleceu em 2018, aos 91 anos, mas deixou um legado que não depende de fama, apenas de impacto. Eu sou Aline Linhares e este é o Tempo Vivo, aqui na 105 FM.
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3: 6:51.
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7: Bom dia! Terça-feira, 14 de julho de 2026. Está no ar a edição de número 1264 do Jornal Mais Mossoró. Com a apresentação de Fábio Oliveira. Prefeitura realiza a 19ª premiação do programa Nota Mossoró e paga mais de 400 mil reais aos contribuintes. Ouvidoria do município atuará junto ao público durante o Mossoró Sal e Luz. Mossoró Sal e Luz 2026 terá transmissão ao vivo no canal da Prefeitura. Detalhes agora no Mais Mossoró.
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7: A Prefeitura de Mossoró, por meio da Secretaria Municipal da Fazenda, realizou na manhã desta segunda-feira, dia 13, a entrega da premiação referente à 19ª edição do programa Nota Mossoró. A exemplo das edições anteriores, 5 contribuintes cadastrados do programa foram contemplados. O Nota Mossoró é o único programa de cidadania fiscal existente no Rio Grande do Norte. Criada em 2023, a iniciativa visa incentivar o contribuinte a solicitar a nota fiscal de serviços realizados no município.

0: O próximo sorteio está previsto para o mês de setembro, quando completará 20 edições do programa Nota Mossoró e também vai alcançar a marca de R$500.000. Para ter acesso ao programa, é necessário que o contribuinte faça o cadastro no site nota.mossoró.rn.gov.br e a cada serviço contratado, peça nota fiscal.
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0: A Ouvidoria Geral do município estará presente no Mossoró Sal e Luz com o compromisso de ouvir a população e fortalecer a participação cidadã. O maior evento gospel do Rio Grande do Norte começará na próxima sexta-feira, dia 17, realizado na Estação das Artes Poeta Eliseu Ventania. O maior evento gospel do Rio Grande do Norte começará na próxima sexta-feira na Estação das Artes Poeta Eliseu Ventania. A ouvidoria se constitui em um importante instrumento de escuta qualificada, participação social e fortalecimento da gestão pública, atuando como elo entre a administração municipal e a população. Por meio de seus diversos canais de atendimento, a ouvidoria acolhe manifestações, presta orientações, registra demandas e subsidia a tomada de decisões administrativas. A ouvidoria itinerante tem como objetivo ouvir a opinião dos participantes sobre o evento.
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2: Por mais um ano consecutivo, Mossoró Sal e Luz será transmitido ao vivo. A edição 2026 do maior festival de cultura gospel do Rio Grande do Norte será exibido pelo YouTube da Prefeitura de Mossoró. Neste ano, o evento contará com 5 dias de programação, começando na próxima sexta-feira, dia 17, e se estendendo até o dia 25 de julho. No palco principal do Polo Estação das Artes Poeta Eliseu Ventania, o público acompanhará shows de Aline Barros, Thales Roberto, Anderson Freire, Leandro Borges, Valesca Maíssa e ainda Som e Louvor, Cícero Oliveira, Juliane Souza, Morada, Novo Som, Maria Massal e muito mais. A exemplo do ano passado, nesta edição, haverá também programação infantil e para toda a família, com as apresentações de Três Palavrinhas e Crianças Diante do Trono. Acompanhe as transmissões ao vivo pelo youtube.com/Prefeitura de Mossoró. Termina aqui mais uma edição do Mais Mossoró, com produção da Secretaria de Comunicação Social da Prefeitura Municipal de Mossoró. Siga nossas redes sociais e se mantenha informado. Um bom dia a todos e até amanhã, se Deus quiser.
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3: Alô, minha amiga. Alô, meu amigo. Bom dia. Boas vibrações para você hoje, uma terça-feira, 14 de julho. Vamos à nossa mensagem do dia, né? Gente, a mensagem hoje é sobre as redes sociais. Hoje as redes sociais aproximam quem está longe, mas muitas vezes afastam quem está perto. Nunca foi tão fácil mandar uma mensagem, curtir uma foto ou fazer uma chamada de vídeo. Ao mesmo tempo, nunca foi tão comum ver casais sentados lado a lado, cada um olhando para a tela do próprio celular. O problema não está na tecnologia, está na forma como a usamos. Quando existe diálogo, confiança e respeito, as redes sociais fortalecem a relação. Mas quando substituem a conversa, alimentam comparações, ciúmes e desconfiança, elas podem se transformar em um muro entre duas pessoas. Que hoje a gente se lembre de uma coisa: nenhuma curtida vale mais do que um abraço sincero. Nenhuma mensagem substitui o olhar, um olhar verdadeiro. Cuide das pessoas que fazem parte da sua vida fora da tela. Afinal, o melhor relacionamento é aquele que também acontece no mundo real. Agradecendo a Deus o milagre da vida, estamos começando mais um programa Na Boa de Mossoró.
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que deixa você por dentro das principais notícias do dia, já na saída de casa, pro trabalho, na escola. Quando você estiver, galera que tá de férias também, né? Bom dia, bom dia! Bom dia! Já manda aquela mensagem pra gente, 981-05-0105, diz onde você está. Dá aquele bom dia. Você que tá no trânsito aí, alguma normalidade? Ajuda a gente aí a ajudar os outros. É isso aí. Ah, manda uma mensagem de áudio, de texto, no 981-05-0105. Os clássicos do passado, aqueles sucessos do momento, que tocam em rádios do padrão 105,1. Você curte a partir de agora, tá bom? Ó, a pesquisa do dia hoje é: as redes sociais fortalecem ou atrapalham os relacionamentos amorosos? Fortalecem quando existe confiança? Opção 1. Opção 2. Atrapalham porque geram ciúmes e insegurança? Opção 3. Depende de como o casal usa. Ou 4. Já causaram problemas no meu relacionamento? É a opção, as opções para você votar. Então bora ver. 981-05-0105. A gente começa com o sucesso atemporal do Ahá. Take on me. Bom dia.

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0: Começamos bem a nossa terça-feira com Benson Boni, Vitor Clay, Samuel Rosa, Sabrina Carter e o sucesso atemporal do Take On Me. Ah, pra você matar saudades com a gente já, né? Tá bom então, vamos juntos e aí as principais manchetes amanhã. Hoje tem futebol, viu? Hoje já tem Copa do Mundo, é isso? Tem sim, rapaz. Logo mais tem França e Espanha. É, eu não vou torcer pelos franceses, não. Não vou. Isso é futebol. É, nada contra os franceses, mas futebol não torce. Vamos lá, hoje tem França e Espanha às 4 da tarde. Ainda do futebol, ontem tivemos a vitória do América de Natal, que passou pelo o trem do Amapá. Ah, passou por cima do trem, ganhou 2-1 e se classificou para a próxima fase. Vai pegar o Gama do Distrito Federal. Lembrando que a ABC América ascendendo para a Série C. A vaga da Série D fica com o Potiguar de Mossoró. Por isso que Mossoró acompanha com atenção os jogos aí, tá? Isso. Ainda nas notícias do dia, acompanhando com você aqui, Mossoró, Sal e Luz. Começa neste final de semana. Deixa eu trazer mais aqui. Você viu essa aqui, rapaz? Caixão encontrado abandonado às margens da BR-304 na zona rural de Mossoró. Ei, rapaz. Nada não, né? É? Teve um caso aqui do... deixa eu ver aqui ainda nas notícias do dia. A Cefaz, é a Secretaria da Fazenda, intercepta caminhão com 17 mil litros de combustível sem documentação, cara. Eita! Ia vender onde? Hã? Foi lançado o livro A Biografia de Rodolfo Fernandes, foi lançado em Mossoró. Olha, gente, afogamentos estão entre as principais causas de mortes de crianças. Dos destaques. Inclusive, hoje eu vou receber lá no nosso programa na TV Cidade Oeste, meio-dia, o prefeito Marcos Medeiros, é o nosso convidado hoje no programa, né? Meio-dia, você pode assistir na TCM, Telecab e BrisaNet, mas também pode ver no YouTube ao vivo. O nosso programa ao meio-dia na TV Cidade Oeste, hoje entrevistando Marcos Medeiros, prefeito da cidade de Mossoró. Isso. Bom, tá aí? Policial, área policial. Nada, rapaz, graças a Deus, né? É, porque também, né? Tem que dar uma trégua aí, porque o final de semana não foi moleza não, viu? Rapaz, o final de semana, se você juntar as mortes de Mossoró e da região, deu de 7 pra lá, viu? É, negócio de louco. Tá aí, então, as principais manchetes da manhã e ao longo do programa a gente vai destacando mais pra você aqui, tá bom? É. E aí, você já mandou o seu recado aqui para nossa enquete do dia? Ainda não? Manda aí. Ó, eu quero convocar você aqui para participar comigo. É o seguinte, a enquete. Se liga na enquete do dia que tá lá no nosso Instagram também. Gilson Cardoso Real. Você pode ir lá no Instagram e votar, se você não quiser votar na rádio. Você pode ouvir e saber o que, é que as pessoas estão dizendo. Redes sociais ajudam ou prejudicam os relacionamentos? Aí eu botei aqui as opções. Fortalecem quando tem confiança, atrapalham, geram ciúmes, depende como o casal usa, ou teve gente que teve problemas já no relacionamento. Você já teve problemas no relacionamento por conta de rede social? Então manda aí a sua resposta na enquete do dia 98105-0105, estamos aguardando você.
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1: Vamos nessa, gente. Que terça maravilhosa, dia 14. Nós estamos juntos aqui na melhor programação do FM Mossoroense.
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1: 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A música do Kim, O Meu Destino é Você.

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1: São 7:32. É hora do 105 News. A notícia na medida certa para você a cada meia hora no nosso programa tem 105 News. 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Sobe para 30 o número de mortos em um bar na Tailândia. O fogo em bar em Bangkok é investigado por possíveis falhas de segurança. 24 pessoas ainda seguem em estado crítico, pois é, esse número de mortos, um incêndio que atingiu um bar de música ao vivo em Bangkok, que é a capital da Tailândia. Ainda nas notícias do dia, você conferindo aqui com a gente, a Praça da Convivência no Corredor Cultural de Mossoró vai receber o Festival Mossoró Temperado. Grandes nomes da gastronomia regional estarão presentes. O festival acontecerá entre 31 de julho até 8 de agosto. E os segurados do INSS que tiveram benefícios concedidos a partir de maio receberão 13º salário conforme o calendário de pagamento de novembro. O INSS havia antecipado o pagamento do abono anual aos que já recebiam benefício em abril. Logo mais, 16h, tem Copa do Mundo, tem França e Espanha. 105 News, a notícia na medida certa. 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

0: 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Bom dia! 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
1: 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Vamos aqui ao nosso WhatsApp 981050105. Bom dia! Cadê aqui o bom dia? Bom dia, bom dia.
2: Bom dia, Gilson Cardoso.
1: Bom dia,
2: aqui,
1: minha amiga.
2: De São Manuel.
1: Ô, amiga.
2: Quero mandar um alô pra Fábio Jacinto, que está ouvindo o seu programa. Minha tia Irá, que hoje a gente encontrou você na caminhada, viu,
1: Gilson? Foi, verdade. Obrigado,
2: cadê
1: bom
2: o alô?
1: Dia.
2: Alô,
1: alô de Fábio bom dia.
2: Jacinta, de Joelha, do Alto São Manuel e de Irá.
1: É. Joelha, eu tava vendo aqui, você tem quase o meu nome completo, tem o meu nome completo aí, Joelha Alves Cardoso, porque eu também sou Gilson Alves Cardoso, aí ó, é mais novo, você é Francisco Gilson Alves Cardoso, e a Joelha é Alves Cardoso também, ó, rapaz, Licena Dantas, volta do Xerém, bom dia, que mais aqui, meu amigo Leandrinho de Upanema, cara, ele tem Mossoró, né, Leandrinho?
3: Bom dia, meu amigo Gilson Cardoso.
1: Bom dia, meu irmão, e aí?
3: Quem está falando?
1: Fala, Leandrinho.
3: É Leandro, de Upanema, mas estou aqui em Mossoró, na empresa Coelho Brito.
1: Coelho Brito, bom dia para vocês.
3: Gostaria de ouvir qualquer uma música do grupo Roupa Nova.
1: Vamos tocar, já agora.
3: Agradecer para todos os meus amigos e amigas daqui da empresa Coelho Brito, que estão ligados na FM 105, a melhor de Mossoró.
1: Maravilha, obrigado, meu irmão. Um abraço para você. Mandar um bom dia aqui para... meu querido Douglas Rogério tá com a gente aqui também, né? Douglas, Licélia Dantas do Alto do Xerém, meu amigo Sátaro. Bom dia,
4: bom
1: Sátaro.
4: Bom dia, amigo Gilson. Gilson, é o seguinte, rapaz. Ah. Sobre as redes sociais aí, sala digital, melhorou muito. Por outro lado, prejudicou muita gente aí, tá entendendo?
1: Sim.
4: É bom a sala digital, mas prejudicou muita gente aí, beleza? Muita gente levou uma gaiazinha aí. Tá, ainda prejudica muita gente ainda, né?
1: É, né? Tá certo, Deus então.
4: Bota aí, Bonetalha, Exahore. Lembra a nossa saudosa aí, né?
1: 105.
4: Maravilha. Legal, muito, rapaz.
1: Maravilha, obrigado.
4: Tamo junto.
1: Um abraço, meu amigo Sátaro.
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1: Bom dia, Gilson Cardoso. Bom dia, ouvintes da FM 105 Santa Clara. Hoje, terça-feira, dia 14 de julho. Estamos vivenciando a 15ª semana do tempo comum. Hoje a igreja faz memória facultativa de São Camilo de Leles, ele que se doou completamente ao serviço dos doentes. Então pensemos o quanto é necessário que a igreja, que nós cristãos, nos façamos presentes junto às pessoas enfermas, seja no corpo, seja na alma. Vamos para o nosso momento do discipulado. Aleluia, aleluia, aleluia. Oxalá ouvisseis hoje a sua voz, não fecheis os corações como em Meriba. Aleluia, aleluia, aleluia. O Senhor esteja convosco, Ele está no meio de nós. Proclamação do Evangelho de Jesus Cristo segundo Mateus. Glória a vós, Senhor. Jesus começou a censurar as cidades onde fora realizada a maior parte de seus milagres, porque não se tinham convertido. Ai de ti, Corazim, ai de ti, Betsaida, porque se os milagres que se realizaram no meio de vós tivessem sido feitos em Tiro e Sidônia, há muito tempo elas teriam feito penitência, vestindo-se de silício e cobrindo-se de cinza. Pois bem, eu vos digo, no dia do julgamento, Tiro e Sidônia serão tratadas com menos dureza do que vós. E tu, Cafarnaum, acaso serás erguida até o céu? Não, serás jogada no inferno. Porque se os milagres que foram realizados no meio de ti tivessem sido feitos em Sodoma, ela existiria até hoje. Eu, porém, vos digo, no dia do julgamento, Sodoma será tratada com menos dureza do que vós. Palavra da salvação. Glória a vós, Senhor. Minhas irmãs e meus irmãos, para a nossa oração neste dia, peçamos ao Senhor a graça de sermos abertos, dóceis à sua palavra, a tantos sinais que ao longo da vida Ele demonstrou de cuidado, de ternura, de misericórdia para conosco, que não sejamos resistentes como foram essas cidades que presenciaram tantos sinais, tantos milagres que Jesus realizou para o bem, para a promoção de todos eles. Tenha um bom dia, fique com Deus e até amanhã, se Ele assim nos permitir.
2: Muito obrigado, Padre Crisanto Borges, participando aqui com a gente todos os dias, sempre às 8 horas, com o Evangelho do Dia.
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2: 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A Infraero vai leiloar bens móveis inservíveis no aeroporto de Mossoró. O martelo vai bater no dia 12 de agosto, a partir das 10 horas. O leilão ocorrerá exclusivamente de forma eletrônica na página serpaleilões.com.br. Ainda nas notícias do dia, logo mais às 4 da tarde, tem Copa do Mundo, semifinais, França e Espanha. É o jogo de hoje. 105 News, a notícia na medida certa. A Prefeitura de Mossoró executa melhorias no cruzamento da Avenida Diocesana com a Duodécimo Rosado. De acordo com o assessor técnico de drenagem da secretaria, o Sanderson Oliveira, a limpeza era necessária para restabelecer o funcionamento adequado da estrutura. O América venceu ontem o trem do Amapá, 2-1, e se classificou para a próxima fase da Série D. Vai enfrentar agora o Gama, do Distrito Federal. 105 News. 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
3: Hora certa. 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
4: 105,87.
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4: Maravilha, então, gente, olho na hora comigo, 8:10, na boa de Mossoró, 105,1. Deixa eu mandar um bom dia especial lá pra capital do estado, meu queridaço PH. Você lembra do nosso PH que fazia aqui o MPB na 105? Pois 105. É, ele é o nosso Paulinho lá da Clube FM Natal. É, cara,
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4: Grande comunicador, esteve aqui com a gente, uma temporada boa na 105. E a gente fica muito feliz aí com o Paulinho brilhando nas manhãs do rádio natalense na Clube FM. Valeu, Paulinho. Beijo no seu coração, meu irmão. Ser humano extraordinário. Valeu, bom dia.

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2: 105,1, 8 horas 12 minutos. E aí, vamos pro nosso WhatsApp? Vamos, a galera tá participando aqui comigo no 981050105. Eu quero a sua opinião aqui na enquete do dia. Você acha que as redes sociais ajudam, atrapalham relacionamentos amorosos? Ah, essa enquete, ela tá no nosso Instagram também, você pode ir lá votar, tá? Redes sociais ajudam ou prejudicam relacionamentos? Fortalecem quando tem confiança, tá dizendo aqui a maioria. Atrapalham, geram ciúmes, depende como o casal usa. Ah, teve gente aqui que disse, tive problemas já no meu relacionamento. E você, meu amigo, participa comigo. Alô, Licélia, tomando café e curtindo gente. Bom dia. Léo, da LT Afiações. Léo, bom dia. A rede social pode prejudicar dependendo da forma como você usa. Tá, obrigado. Charlinho, também no Som Areta com a gente. Luzimar, no Alto do Xerém. Gideon Gomes. Gideon, no Abolição, está faltando água no Abolição 1. Alô, KR, faltando água no Abolição 1. Aí não pode.
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1: Bom dia, como é que você tá? Tá tudo bem com você? Que bom, né? Ter você aqui com a gente, ó, é muito, muito, muito gostoso. Alô, neta do Sítio São José. Bom dia, neta. Ela disse que prejudica nada, viu? Rede social não prejudica ninguém. Olha, neta, Jorge Vecílio e Balara.
2: Algo me diz.
1: Saca a letra dessa música.

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4: 8h25.
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4: 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Vamos às notícias do dia. O Conselho Nacional de Política Energética se reúne hoje para discutir o aumento do percentual da mistura de etanol anidro na gasolina. O encontro começa agora às 9 horas. A expectativa é de aprovação da medida, que eleva a mistura dos atuais 30 para 32%, ainda abaixo do limite de 35% estabelecido pela Lei do Combustível do Futuro. A composição é chamada de E32. Está aí. O governo define hoje o aumento do etanol na gasolina. Ainda nas notícias do dia, motoristas de todo o Brasil já podem utilizar o aplicativo ANP Com Você Postos para consultar a avaliação da qualidade de postos de combustíveis e denunciar possíveis irregularidades. A ferramenta foi lançada ontem pela Agência Nacional do Petróleo, Gás Natural e Biocombustíveis, ANP. Ainda nas notícias do dia, logo mais 4 da tarde, tem França e Espanha, semifinais da Copa do Mundo. 105 News, oferecimento RN Peças e Rebouças Supermercados.
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Mr. Mr. Brock Weeks no som da 105, a rádio que só toca música boa. 981050105, você participando. Você acha que as redes sociais ajudam ou atrapalham os relacionamentos amorosos? Atrapalha, ciúme. Eles aí que passam o dia só clicando lá, curtindo. Tem um aqui que leva uma peia todo dia. 981050105, participa com a gente. Dá a sua opinião na enquete.

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1: Maravilha então, gente, 8h50, deixa eu dar um bom dia aqui pro meu amigo Alberto, tá lá em Parajuru, tá curtindo a gente na internet. Alberto, um abraço pra você, meu irmão. Metas, contabilidade, aí sim, refrigelar, um abraço, meu amigo. É o Thiago, peças para linha branca e refrigeração em geral, serviço de refrigeração lá na Rui Barbosa, no centro. Refrigelar, valeu, Thiago, bom dia para você. Jean, no Posto Estrela d'Alva. O que mais aqui? Ah, aqui é a nossa enquete.
2: Bom dia, Gilson.
1: Opa!
2: Essa imagem que eu te mandei é uma estatística do Brasil. 30% é relacionada à rede social de divórcio.
1: Os divórcios separação.
2: Eu li um livro que diz que nos Estados Unidos, se eu não me engano, em 2020, mais de 70% dos divórcios tinha um Facebook relacionado.
1: Eita, Facebook malvado.
2: Então eu acho assim que rede social atrapalha muito.
1: Atrapalha.
2: Principalmente hoje em dia, né?
1: Tá bom, meu irmão. Obrigado. Obrigado, hein? Um abraço pra você, meu querido. Tudo de bom. Evanilson, bom dia, meu amigo. Fala aí,
3: bom
1: cara.
3: Bom dia, Gilson Cardoso.
1: E aí, boy?
3: Aqui é Evanilson da IC Tornearia.
1: Sim.
3: Rapaz, respondendo a pesquisa aí.
1: Ah.
3: Se redes sociais ajudam ou prejudicam o
1: relacionamento amoroso.
3: É isso que perguntou?
1: Sim, sim.
3: Bom, vamos lá. Na minha opinião, eu acho que depende muito do casal, como o casal usa, né?
1: Ah.
3: Tem a opção de usar para o bem e tem a opção de usar para o mal.
1: Sim.
3: Aí vai depender do casal. Valeu, meu amigo.
1: Tá bom,
3: mandar
1: então.
3: Mandar um alô aí pro meu mecânico brother.
1: Aí.
3: O engenheiro João Gabriel e o irmão.
1: Tá
3: valeu,
1: bom.
3: Amigo. Tamo junto.
1: É isso, a tornearia com a gente. Obrigado, Evanilson. Um abraço pra você. Gorete, o esposo dela do O. Lá no 3 tem aquele doce maravilhoso.
4: Bom dia, meu lindo Gilson Cardoso.
1: Ô, Nevinha, bom dia. Fala, Nevinha.
4: Uma boa terça-feira para nós todos.
1: Amém.
4: Né?
1: Isso.
4: Olha, sobre a enquete, aí sociais. Só prejudica quem quer prejudicar as pessoas, mas pra mim não define nada.
1: Tá bom, então.
4: Não sei, né, Vista Antônio?
1: Valeu, Nevinha! Bom dia!
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1: São 9h02 e hora do 105 News. 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A Festa dos Navegantes 2026 em Areia Branca terá atrações como Detonautas, Mumuzinho, Rei Vaqueiro, Grafite, Silvânia, Iberg e Nala. A festa acontece de 5 a 15 de agosto em Praça Pública. A organização é da Prefeitura. E os segurados do INSS que tiveram benefícios concedidos a partir de maio receberão o 13º salário conforme o calendário de pagamento de novembro. O INSS havia antecipado o pagamento do abono anual aos que já recebiam benefício em abril. A Mega Sena sorteia prêmio hoje de 25 milhões de reais. As apostas podem ser feitas em casas lotéricas ou pela internet até às 20 horas. Hoje tem Copa do Mundo, 4 da tarde tem França e Espanha. 105 News. 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
3: 94.
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1: São 9:13. Salve, salve, minha linda Mossoró. É, terça-feira, 14 de julho, para quem faz idade nova hoje. Ó, parabéns, felicidades, muitos anos de vida. Receba o nosso carinho, o nosso abraço. Alô, Zida Alves, bom dia para você. Jair do Bom Jardim. Gilson, já estou ligado aqui na melhor. Rapaz, um abraço para você, viu? Motorista da UERN. Ana Celi, do centro, trabalhando no Hospital Rafael Fernandes. Ah, ela mandou aqui a enquete. Bom dia, Gilson. É a primeira vez que falo com você no WhatsApp da 105, mas sou ouvinte desde que ela nasceu. Oh, coisa linda, valeu, Ana. Ela disse aqui, sua alegria, clareza, verdade e responsabilidade nos contagia. Olha, Ana, eu não gosto muito de ler elogios assim não, viu? É, eu gosto de ler pra mim, pro público não, porque... Ah, mas vamos lá. É, só alegria, mas obrigado, Ana. Fico muito feliz com suas palavras aí, tá? E acompanhar o nosso trabalho aqui. É o maior presente que um comunicador pode receber, é o reconhecimento do seu público. Não tem presente maior, pode ter certeza. Ela fala o seguinte: só alegria, clareza, verdade e responsabilidade nos contagia. Deus continue abençoando sua voz, sua saúde e sua vida. Obrigado. Sobre a enquete, eu só tenho um WhatsApp, né? Já tive Facebook há muitos anos, deixei o Instagram há 2 anos e confesso, não me faz nenhuma falta, porque prefiro a vida e pessoas reais. Muito bem, segue ela. Meu ponto de vista é que as redes sociais prejudicam imensamente as relações amorosas, de amizade, né? Amigos e amores precisam de gente de verdade, com responsabilidade, afeto e tantas outras coisas que o mundo virtual desvirtua, desconecta e destrói a vida fora dele. A vida real. Um abraço, meu querido. Ana, muito obrigado, viu, querida? Legal, legal demais sua opinião. Gostei. 981050105. Que bacana. Já tô colocando mais opiniões aqui no ar.
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1: Bom dia, 105, a rádio que só toca música boa. Alô, Nevinha, alô, Zida. Ah, que turma boa, né? Gilma Silva. E aí, você tá no carro sozinho, sonzinho assim, ó. Aí entra quem cantando? Ana Carolina. Aí como é que fica?
3: Eu e você.
1: Ei, dá mais uma volta no quarteirão aí, vai.
3: Não é tão complicado, não é difícil perceber.
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0: Vamos nessa então. Terminou aqui a música. Calma. Josh Michael.
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1: Bom, você segue participando da nossa enquete do dia aqui no nosso programa e respondendo também no Instagram, se for o caso. A nossa conta no Instagram é Gilson Cardoso Real. Você pode ir lá, tá? E pode responder a nossa enquete. Redes sociais ajudam ou prejudicam relacionamentos? 25% está dizendo que fortalecem quando tem confiança. 75% diz que depende como o casal usa. Mas tem a opção aqui, atrapalham, geram ciúmes, já teve gente que teve problemas no relacionamento. Qual a sua opinião? Manda aí, 981050105. Alô, Solidade no Bela Vista, a Madalena Freitas, Ana Célia, já falei na Ana aqui, né, no centro. Gente, já tô colocando a opinião de vocês no ar, tá? A minha amiga aqui, Zuleide Ribeiro, bom dia, Zuleide. Nevinha no aeroporto, bom dia, bom dia. 105
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1: 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Hoje, 14 de julho, uma terça-feira, radares começam a operar no Complexo Viário 15 de março aqui em Mossoró. Os equipamentos fiscalizam um limite de 80 km por hora

França e Espanha. Mbappé ou Lamine Yamal? Quem você acha que vai estar na final? Hein? Aguardemos, pois. Ainda de futebol, o América venceu ontem o Trem do Amapá e passou de fase na Série D do Campeonato Brasileiro. Mossoró fica de olho porque no acesso do América ou do ABC, o Potiguar ganha vaga em 2027 para a Série D. 105 News, a cada meia hora, a notícia na medida certa. 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
1: Daqui a pouco na 105. You stepped aside with a vibe I ain't never seen. Não demora, a gente volta já. 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
4: Vamos nessa, são 9h49, as últimas emoções do nosso programa nesta manhã de terça. Vamos já embora, 12 de julho. 5 FM. Bruno Mars, I Just Might.

0: 105 BTS, Bruno Mars, fechando bem. Tô indo embora, gente. Vem Jackson Lírio, painel 105. Tchau, tchau, minha linda Mossoró. Até amanhã.
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4: Na boa de Mossoró, 9h56.
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1: Epa! Bom dia, bom dia, bom dia! Bom dia, Mossoró, Rio Grande do Norte, Brasil, mundo! E aí, como é que você tá? Tudo bem? Tudo jóia? Tudo tranquilo? Espero que sim. A partir de agora tá no ar mais uma edição do nosso painel. Você já pode participar no 98105-0105, depois do brother Gilson Cardoso, agora já com Jackson Lira. Tem muita coisa boa pra rolar por aqui. Aumenta o volume aí, simbora curtir, ó!
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1: A gente começa com Ivete Sangalo, no Brilho Desse Olhar.

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1: Maravilha, hein, gente? Começamos muito bem aqui com Ivete Sangalo no Brilho Desse Olhar e na sequência Biquíni Cavadão, entre beijos e mais beijos, né? Começamos muito bem essa manhã maravilhosa, manhã gostosa aqui na boa de Mossoró. Hoje é uma terça-feira pra lá de especial, né? Então, vem com a gente, já manda seu recado aí no 98105-0105. Fica à vontade aí, tá bom? Fechado assim, minha gente? Agora tem informações de esportes com meu brother Tony Silva. Ele tá trazendo aqui todos os dias informações, né, de esportes aqui dentro do nosso programa, do nosso painel 105. Meu brother, meu amigo Tony Silva, bom dia, seja bem-vindo, garoto!
2: Hoje, terça-feira, dia 14 de julho, e eu chego para falar do Campeonato Brasileiro da Série A. Com a parada da Copa do Mundo, as equipes voltam neste meio de semana. A CBF, inclusive, adiantou a rodada de número 19, que vai começar na quinta-feira e só vai terminar na semana que vem. Os jogos serão no dia 16, na quinta-feira, às 7:30 da noite, Botafogo e Santos no Nilton Santos, Vitória e Vasco no Barradão, 9:30, Mirassol e Grêmio vão jogar no estádio Maião. Na sexta-feira tem Fluminense, Red Bull Bragantino, às 9:30 da noite, no Maracanã. Na terça-feira, dia 21, Atlético Mineiro e Bahia, 7:30 da noite, na Arena MRV. No dia 22, que é a quarta-feira, São Paulo e Atlético Paranaense, 9:30 da noite. No mesmo horário, tem Internacional e Cruzeiro no Beira Rio. E na Arena Condá, Chapecoense e Flamengo. O complemento da rodada só vai acontecer no dia 23 de julho, na quinta-feira, na Neoquímica Arena, 7:30 da noite, Corinthians e Remo, e no Couto Pereira, Coritiba e Palmeiras, às 9:30 da noite. Nesta sexta-feira, haverá um jogo que é ainda válido pela quarta rodada. Bahia e Chapecoense vão se enfrentar às 7:30 da noite na Arena Fonte Nova. O Palmeiras é o líder da Série A com 41 pontos e na segunda posição aparece o Flamengo com 34. Com destaque esportivo para o dia de hoje, Tony Silva.
1: Muito obrigado, meu amigo Tony. Ele retorna amanhã aqui na boa de Mossoró. Agora tem Jota Quest mais perto de mim.

0: Moda boa de Mossoró, Nando Reis. Sei, bom demais. Agora 10:20. Intervalinho, a gente volta na sequência trazendo muito mais, desejando a você uma ótima manhã, maravilhosa terça-feira pra você. Eu volto já trazendo muito mais. Bom dia, bom dia.
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0: Na boa de Mossoró, 10:20.
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1: Maravilha, minha gente. Tá aí então Bruno Mirazzi aqui na Boa de Mossoró. Bom demais ter você aqui com a gente, tá? Você pode participar no 981050105. Fica à vontade aí, manda sua mensagem e participa com a gente aqui nessa manhã de terça-feira. E aí, tá me dando a carona no carango? Tá em casa, tá no sítio, tá na praia? Onde é que você tá? Fala pra gente aqui no 981050105. Alô, Nevinha! Nevinha e Sinélio, lá no Santo Antônio. Bom dia!
2: Bom dia, meu amigo. Amigo, estou na escuta desse programa maravilhoso.
1: Maravilha.
2: Passamos dia fora aí viajando, mas já estou aqui na volta.
1: Recebi, viu, minha amiga?
2: Hoje é o aniversário do Francinelli de Paula, tá? Do meu esposo.
1: Certo. Dar um alô, parabéns pra ele.
2: Nós estamos aqui tudo na escuta, aqui nesse programa maravilhoso, tá bom? Bom dia, que Deus abençoe você e família.
1: Amém, minha amiga. Abraço pro meu amigo Sinélio, né? Parabéns aí, bora comemorar esse dia, bora comer bolo, tomar refrigerante, né, meu amigo Sinelli? Parabéns pra você, viu, meu amigo? Alô, minha amiga Helena Oliveira, bom dia.
3: Bom dia, Jackson, gostaria de ouvir a música Evidência, certo. Roberto Carlos. Bom dia, Helena Oliveira. Deus te ilumine sempre, amigo.
1: Valeu.
3: Bom dia.
1: Bom dia pra você também, tá bom? Alô, minha amiga Luzimar Tomás, lá do Aeroporto 2. Meu amigo Eliedson, lá no Nova Betânia, também acompanhando a gente. Obrigado pela audiência de sempre também, tá, turma?
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1: A Prefeitura de Mossoró instalou 2 radares para controle de velocidade e monitoramento do fluxo de veículo no Complexo Viário 15 de Março. Os equipamentos entraram em operação ontem, segunda-feira, dia 13. De acordo com a Secretaria Municipal de Segurança Pública, Defesa Civil, Mobilidade Urbana e Trânsito, a instalação foi realizada após um estudo técnico e tem como objetivo prevenir acidentes e reforçar a segurança viária no trecho. Os radares fiscalizam o cumprimento do limite de velocidade de 80 km/h na via que liga aí as BR-304 e a 110, trecho que registra aí diariamente um intenso fluxo de veículos, especialmente de cargas.
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0: Carlinhos Brown, aqui na Boa de Mossoró. E Kessia Luz, você, o amor e eu. Vamos nessa, agora são 10 horas com 40 minutos. Intervalinho, a gente volta na sequência trazendo muito mais. Tá bacana assim? 10h40, sai daí não, é um pé lá e outro cá. 105
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0: Na Boa de Mossoró, 10h41.
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0: na boa de Mossoró, Péricles, Simone.
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0: Vamos nessa, né, minha gente? Esse é o nosso painel 105. Desejando a você uma ótima manhã. Obrigado pela audiência. Muito obrigado pela sintonia de sempre, tá bom? Vamos fazer o seguinte, já mandou seu recadinho aqui.

0: Tatu na Brua escutando.
1: Fala, meu garoto. Bom dia, Tatu. Bom dia pra você, pra toda a sua família aí, produzindo broa, né? E ouvindo a boa. Bom demais.
2: E aí, meu amigão Jackson Lira.
1: Fala, Sátaro.
2: Escuta, meu irmão.
1: Bom dia.
2: Olha, uma música boa internacional apresenta aí, beleza? Rapaz, eu queria mandar um alô para Arlindo do Bom Jesus, meu tio, beleza?
1: Certo.
2: Paulista, Lã, Tonha, Domba, toda a galera do Bom Jesus, beleza?
1: Valeu!
2: Tamo junto, tamo de Mossoró!
1: Valeu, meu irmão Sátaro, obrigado pela participação!
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1: Maravilha, minha gente. Desejando a você uma ótima manhã, ó, trazendo aqui a oportunidade que você buscava. 357 novas vagas para você ingressar no mercado de trabalho. E entre elas, eu tenho aqui, atenção, uma vaga para operador de guindaste. Tenho também duas vagas para assistente administrativo, uma vaga para costureira, uma vaga para encarregado de depósito, uma vaga para supervisor de vendas, 8 vagas para pedreiro, uma vaga para auxiliar de empilhadeira. Todas essas vagas disponíveis no site prefeituradeMossoró.com.br. Agora tem Nath Roots, Groove Bomb.

0: Tá bom de Mossoró, Fernanda Takai e Samuel Rosa, pra curar essa dor. Agora são 11 horas pontualmente, virando aqui pra nossa segunda hora. Desejando a você uma ótima manhã de terça-feira. Obrigado pela audiência, muito obrigado pela sintonia. Papai do céu abençoe, tá bom? Intervalinho, eu volto já.
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0: Na boa de Mossoró, 11 horas.
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0: aqui. 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

0: Sui, aqui ó, pra gente curtir a beça. E aí, tá curtindo? Espero que sim, essa é a boa, número 1 em qualidade musical.
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0: Maravilha, deixa eu mandar um abraço aqui pra minha amiga Socorro, tá lá no bairro Paredões, tá ouvindo a gente, valeu Socorro, um abraço pra você, obrigado pela audiência, tá querida? Alô, Zida Alves, lá no bairro Boa Vista, também ouvindo a gente, minha amiga Isabel Cristina, bom dia!
2: Bom dia, meu amigo Jackson Lira.
0: Oi, minha amiga!
2: Bom dia a todos da 105, a boa de Mossoró, meu amigo! Um abraço, uma ótima terça-feira, abençoada por Deus, com muita saúde, com muita paz. A mim colocou música aí pra mim de Oswaldo Montenegro e Glória Pires, Trope de Hortelã.
0: Maravilha, minha amiga. Tá bom então, obrigado, viu? Abraço pra você, obrigado. Alô, Neta Souza, lá no sítio São José, ouvindo a gente. Obrigado pela audiência de sempre.
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0: Os comerciantes habilitados pela Prefeitura de Mossoró para atuar durante o evento, né? Mossoró Sal e Luz devem realizar o credenciamento hoje, terça-feira, dia 14, e quarta-feira, dia 15, no caso, amanhã, no auditório da Estação das Artes Eliseu Poeta Eliseu Ventania. A lista dos comerciantes habilitados foi divulgada ontem, segunda-feira, dia 13. O credenciamento será realizado das 8 às 11, tá? Das 14 às 17, nos dois dias. Os comerciantes devem ficar atentos à documentação exigida e também aos prazos para garantir a autorização do funcionamento.
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0: Armandinho, como dois animais aqui na Boa de Mossoró, fechando aqui mais um bloco musical. A gente volta na sequência trazendo muito mais. Fechado assim, minha gente? 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Bom dia, bom dia! Sai daí não, a gente volta já.
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0: Na Boa de Mossoró, 11h22.
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0: boa de mostrar Justin Bieber aqui, ó, na número 1 em qualidade musical. Agora são 11 horas 42 minutos. Intervalinho, eu volto na sequência trazendo muito mais, tá bom? Manda sua mensagem no 981050105. Bom dia, bom dia!
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0: Na boa de Mossoró, 11h43.
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0: Pedro, bom demais. E aí, já mandou seu recadinho no 981050105.
1: Poxa, amor.
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0: A Prefeitura de Mossoró, por meio da Secretaria Municipal de Infraestrutura, realizou na última segunda-feira, dia 13, mais uma etapa da Operação Tapa Buracos, contemplando ali a rua Pedro Gomes de Oliveira, no bairro Belo Horizonte, e a rua Raimundo Firmino de Oliveira, no bairro Costa e Silva. As equipes da CEINFRA executaram a recomposição do pavimento em pontos de apresentação de desgastes ali, né? Atendendo a solicitação de moradores e melhorando a circulação de veículos nas localidades.
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Tiago York, tempos perdidos, tempo perdido, numa regravação maravilhosa. Aqui na Boa de Mossoró, desejando a você uma ótima manhã, ótima terça-feira. Obrigado pela audiência, a gente se encontra amanhã aqui a partir das 10, tá? Agradecer o Atacadão, Baratão das Ferramentas, Panelas Freitas e Universo AGV, minha gente. Obrigado pela audiência, obrigado pela sintonia. Na sequência tem Flash 105 e Fábio Oliveira aqui na Boa de Mossoró. Pense sempre positivo, pensamento positivo abre qualquer porta. Ó, fui!

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3: Você sabe quem é Alberto José do Nascimento? Ele nasceu em Natal, em uma família humilde de pescadores. Ainda jovem, desenvolveu uma habilidade incomum. Aprendeu inglês sozinho, apenas observando e ouvindo turistas no porto. Mais tarde, entrou para a Marinha Brasileira e, em 1954, buscou um desafio quase impossível: conquistar uma vaga no curso de mergulho da Marinha dos Estados Unidos, um dos mais disputados da época. Entre brasileiros que tentaram, apenas poucos conseguiram. Alberto não foi só aprovado, como se destacou entre os melhores. Mas sua história também teve momentos que revelam muito mais do que talento. Em um alojamento militar, quando um colega negro entrou no local e outros soldados americanos se retiraram por racismo, Alberto foi o único que permaneceu ao lado dele. Um gesto simples, mas que mudaria o rumo de uma amizade. Essa história inspirou o filme Homens de Honra, estrelado por Cuba Gooding Jr. Mas, na adaptação de Hollywood, o protagonista brasileiro foi substituído por um personagem fictício americano. E o nome de Alberto desapareceu da versão oficial. Mesmo assim, sua trajetória foi imensa. Ele participou de operações importantes, ajudou a formar novos mergulhadores e trouxe conhecimento essencial para a Marinha Brasileira. O natalense Alberto faleceu em 2018, aos 91 anos, mas deixou

0: de um legado que não depende de fama, apenas de impacto. Eu sou Aline Linhares e este é o Tempo Vivo, aqui na 105 FM.
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2: 11:57.
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0: Na 105, meio-dia pontualmente. Chegou a hora do Flash 105. Mais uma tarde começando. Mais uma vez a gente aqui com você na programação da Boa de Mossoró. Após o Jackson Lira com seu painel, agora tem Fabinho Oliveira com Flash 105 até uma da tarde. Serão 60 minutos de pura emoção através das músicas do passado, os grandes hits internacionais dos melhores tempos estão aqui, de volta, com os grandes intérpretes da música mundial. 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Para participar, o nosso zap está liberado, 849-8105-0105. Graças a Deus, mais um dia. Hoje, uma terça-feira, dia 14 de julho de 2026. O nosso Flash 105 já está no ar e eu não vim ao mundo a passeio. Eu vim para comunicar.
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0: Muitas vezes você sonharia ou sonhava estar onde está nesse momento, lembra? E às vezes é preciso você se lembrar disso.
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0: Foi o lugar que você sonhou? Então trabalhe para torná-lo melhor. In Excess, Never Tears Apart. 1988 para a gente começar o nosso Flash 105 desta terça-feira.

0: Na 105, o som do Scorpion, Send Me an Angel.
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0: Colin Hay, Who Can't Be Now. Ótima tarde pra você ouvindo a gente. Jorge Cabeludo, Roberto Troia, a turma da LT Afiações, o Léo e Companhia Limitada, Helena Oliveira, Dilson Silva, Lindomar Batista, Nevin Sinélio.

0: E assim começamos nosso flash de hoje. Guns N' Roses com Knocking on Heaven's Door. Who Can Be Now do Colin Hay. Além de Scorpion Send Me Angel. NXS Never Tears Apart. De 88. E a gente volta já já com mais pra você. O Wilson, motorista da UFES, ouvindo a gente, obrigado pela audiência. Jorge Cabeludo também. E lá em Recife, Oliveira, motorista do SEDEX.
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0: 105, meio-dia, 19.
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0: Linda, inesquecível, clássico da música mundial, Prince com Purple Rain, 1984. Raimundo Abolição sempre curtindo o nosso programa, o Arcélio Lima também. Guma da Ilha, Luiz Ventura, Araci Bom Jardim, Nevinha Santo Antônio. Audiência maravilhosa e a gente tocando o que te toca aqui no Som da Boa.
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0: E aí, você curtiu Viajou no Som dos Beatles, Something? Ainda dose dupla de John Denver com Don't Close Your Eyes Tonight e ainda Sunshine on My Shoulders, de 1985 e 84, respectivamente. Eu comecei o som do Prince com Purple Rain, 84. Fechando mais um módulo aqui do Flash 105. Na volta do intervalo, eu trago para você nosso teletema, a trilha sonora da TV e do cinema. Antes, abraçando aqui a Célia Lima no São Manuel, a Ana Celi no centro também. Obrigado, pessoal, pelo carinho sempre. Rosanete Abolição 4, Rosângela no BH conosco. Que bom ter vocês. Francisca Dantas, tudo bem com você, minha querida? Tá no BH também. Turma maravilhosa. Pessoal do trânsito aí também. O pessoal motorista por aplicativo aí, muito obrigado. Oi, Billy Grant, tudo bem com você, meu querido? E também você taxista ou motorista de ônibus, de caminhão, enfim, esteja sempre com a gente, porque você sabe que aqui tem som de qualidade, músicas que massageiam a alma e os tímpanos, rolando pra você todos os dias no nosso Flash 105, de meio-dia a 1 da tarde, com produção e apresentação de Fábio Oliveira. A gente vai pro intervalo e volta já pras últimas do Flash.
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0: 105, meio-dia e 42.
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1: Aí, tô de volta, hein? Meio-dia 46 agora, reta final do nosso Flash 105. E a gente tem aquela sessão com duas musiquinhas que marcaram época na telinha. E são, além de duas edições diárias, uma no Flash, outra no Estúdio 105, tem edição também de um programa específico, de uma hora com duração de uma hora, aos sábados, uma da tarde com o Léo Júnior, o Teletema. A primeira música que eu trago para você agora é de uma minissérie. A minissérie de 2002, O Quinto dos Infernos. E a música do B.G. Thomas, Raindrops Keeping Falling on My Head. A primeira música. E a segunda, do filme Amor Sem Fim, de 1981, Daniel Ross e Lionel Richie, com Endless Love. O nosso Teletema está no ar.
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0: Para fechar o Flash 105 de hoje, na faixa bônus, On Jarro com You Song. Toquei para você Elvis Presley e Thalia com Love Me Tender. E ainda Dan Ross com Lionel Richie, Endless Love. Flash fica por aqui, volta amanhã. Meio-dia com produção e apresentação de Fábio Oliveira, oferecimento do Parque Elétrico, a loja do seu coração e Salutares Farmácia de Manipulação. Volta em seguida com o estúdio.
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0: 105.16.
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1: Estamos chegando, gente. Eu contigo, você comigo agora no Estúdio 105. Quem não vinha o mundo a passeio, você sabe, né? Eu vim pra comunicar. Aqui na 105 é bom demais. Já abraçando você que vem comigo desde o Flash 105. Tamo junto, você sabe que tem coisa boa por aqui. Só música maneira, música legal, música que toca a gente. Música que a gente curte, uma saudade. Música que a gente dança. Música que a gente simplesmente viaja no som. Tudo com o nosso padrãozinho 105 FM. Padrãozinho não, padrãozão. Padrãozinho que nada. Luz e Mato Mais, Aeroporto 2, Helena Oliveira, Valfredo Gugel. É bom demais, né, Isabel Cristina? Grande Alex, Rosângela, oi, Rô, Zé Maria, Marujo no Vucu Vucu também tá com a gente. Célia Lima, Anaceli, todo mundo, hein? Jorge tá em Areia Branca, turma da, lá do mercado também ouvindo nossa programação. E você do litoral, de toda a praia, seja ela Areia Branca, Grossos, Tibau, aí no Ceará, tá valendo pela audiência, pelo carinho, estamos juntos. A partir de agora, no ar pra você, mais edição do nosso Estúdio 105.
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1: E eu começo ao som de Biquíni Cavadão e Guilherme Arantes, Impossível. É impossível você ligar e não ficar. Você fica direto, porque 105 é garantido de música boa. Aqui só toca as melhores. 105! Pro melhor ouvinte, você.

0: E assim começamos nosso estúdio, Alfredo e os caras, o que foi que houve? Jota Quest, Valeiro Dia, Biquíni Camadão, Guilherme, Impossível! 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
0: Estamos juntos, salve sintonia!
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0: 105,122.
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0: Before you go. Lewis Capaldi com Before You Go You Forget Me, aqui na Dose Dupla do estúdio.
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0: você teve ainda Oswaldo Montenegro, Lembrei de Nós. Pra fechar mais um módulo aqui no Estúdio 105, penúltimo de hoje, hein? Depois de intervalo, eu trago pra você o nosso teletema. Pra quem tá ouvindo a gente sempre, Luiz Ventura, obrigado pela audiência. A gente volta já, com muito mais pra você. 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
0: 105.1 e 42.
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1: E de volta com você, trazendo o nosso teletema. Bonzinho, né? A gente fica esperando pra curtir essas músicas que marcaram e que marcam nossas lembranças em novelas, filmes ou comerciais de TV. Vamos nessa, então. Primeiramente, de 1985, do filme Os Goonies. Cyndi Lauper com The Goonies Good Enough. E depois Every Time You Go Away, de Paul Young, de 85, também da novela Gata Comeu.
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Tenta. Estúdio foi pra conta. Cinema 2, não me iluda. Daqui a pouquinho eu volto trazendo Estação.

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3: 105,58.
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1: Estação no ar. Paradinha obrigatória, maneira de sucesso que você curte, que você canta. Seja do passado ou do presente, mas com um padrão todo especial que a 105 FM tem. É qualidade de primeira. Tá na primeira prateleira ali. A 105 FM você gosta, né? São 38 anos de sucesso. A primeira FM de Mossoró, a primeira do seu coração. Estamos juntos com músicas que massageiam a alma, os tímpanos, músicas que você conhece muito bem. E vamos começar a cantar já. Já, nesse momento, abraçando o Gilvan Silva do Santa Delmira. Luiz Ventura também. Grande Damião dos Canudinhos. Valeu, meu companheiro. Luz e Mato Mais no Aeroporto 2. Tudo bem com você? Galera, vamos embora que o nosso Estação está no ar. O trem já vai partir.
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1: E a gente começa com Ted Swings, de 2024, Bad Dreams. Tá na boa, né? É bom demais, né?

Berta, Elias Jack como menino, Irã Costa, Penso em Ti, Latino me leva. E eu comecei com Ted Swings, Bad Dreams. Só musicão, hein? Que massa. Esse é o Estação 105.

0: daqui a pouco na 105. Can we have a conversation? Walk together for a while. Não demora, a gente volta já. 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
1: 105, 12:20.
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0: Na 105, o som do Morris Albert, Conversation. Só sucesso, hein? Essa aí foi pro Macone no centro, ouvindo a gente. Agora tem hit de 2009, agora o Jamais.
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0: Marcelo, abre coração. Boa tarde pro Sátaro. Moisés Moura no aeroporto 2 também com a gente. Sempre conosco. O Jean Júnior. A turma boa que ouve a gente no carro. Que carona amiga é essa gostosa. Leva 105 consigo e tudo bem.
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0: A sua viagem fica mais tranquila, mais gostosa, ouvindo músicas boas do padrão 105. Como essa do KGB, Ponte Aérea para Shangri-La, 1986.
2: Você conhece Shangri-La?
3: Não.
2: Então, vamos?
3: Uhum.

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2: 105, 2:40.
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0: Maná, Viver Sem Aire, de 2003, aqui no Estação 105. Flávia Carlo ouvindo a gente, Vânia no Santo Antônio, Sátaro também. A turma que nos ouve também no grande São Manuel, boa tarde.
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Eita saudade, hein? Anos 80, Luiz Caldas com Beverly Hills. Massa demais. LS Jack sem radar. Michael Sullivan e Fagner com dois. Oi, Elba Macena em Baraúna com a gente. Neta Souza no sítio São José também conosco.

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2: 105 pontualmente, 3 horas.
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0: 1996, Márcia Freire com Vermelho. Você ouve aqui na 105. Abraço pro Carlão e a turma do Bar do Zé Véia aí nos três vinténs ouvindo a gente. Sempre curtindo o som da melhor. Pessoal de bom gosto é assim. Valeu, turma!
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0: Jean Pintor com a gente também, que bom. Fala, macho velho. Gilvan Silva no Santa Delmira, Helena Oliveira no Valfredo Gugel e Flávia Carla no Alto da Conceição.

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1: 105, 3:21.
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0: Rio Lewis and the News, The Power of Love. Pro Douglas Rogério, Cidade Jardim, ouvindo a gente.
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0: Opa, você, aquela carona super gostosa que você nos dá todas as tardes, a gente agradece de coração e retribui com músicas de qualidade. Aqui são músicas que massageiam a alma e os tímpanos, como o do Reinaldo Bessa, Bellatriz. Pra você uma ótima, mais uma excelente terça-feira, tarde boa, ou final dela. Daqui a pouquinho tem MPB na 105 com Léo Júnior. Tudo isso aqui no Som da Boa.
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13h34 agora, abraço pro Gênison e Pedro Guilherme de Alcântara, o pessoal que tá ouvindo a gente. Gênison pintou em Apodi. Galera da FJ Pinturas, valeu. Engenheiros.

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1: 105:3:39.
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0: Vanessa da Mata e João Gomes, comentário a respeito de John, nessa volta do seu Estação 105. São as últimas pintando aqui na boa.
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0: Aí a gente vai de Legião Urbana quase sem querer. Daqui a pouquinho o Léo Júnior e o MPB na 105. 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

0: Legião Urbana quase sem querer, agora 3h52. Daqui a pouquinho tem MPB na 105, logo a seguir, hein, com Léo Júnior. O nosso Estação volta amanhã, depois do estúdio, também comigo. Amanhã é o último dia de férias de Bárbara, hein? Na quinta-feira ela volta, hein? Ela reassume aqui a nave na hora das 2 até as 4 da tarde. Aí vocês ficam em boa companhia na sequência, Léo Júnior chegando pro MPB. Show de música popular brasileira durante 2 horas para você no melhor fim de tarde do CFM. É aqui, só na boa.
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0: E você sabe, música de qualidade tem nome e endereço. 105 FM, Mossoró, Rio Grande do Norte. 1991, para a gente fechar o nosso estúdio, nossa estação, Rick Astley com Cry for Help. E aí, foi bom para você? Vamos repetir amanhã então? Beijo e queijo, até lá.

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2: 105 FM, 3:58.
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1: Na cidade mais bonita do Brasil, pontualmente 4 da tarde. Boa tarde, 105. E aí, tá tudo bem com você? É claro que está. Você estava já na companhia do meu amigo Fábio Oliveira, desde o estúdio Flash e Estação 105, com a melhor programação da rádio, que toca a sua vida 24 horas, levando música boa e de qualidade. E a partir de agora, aqui no MPB, na 105, a gente dá continuidade a essa sequência legal para deixar o seu fim de tarde assim também, feliz da vida e de alto astral. É o MPB na 105, no oferecimento de Supermercado Mais Fácil, que começa a partir de agora, aqui na Boa de Mossoró, contando com a sua interação pelo 98105-0105. Você interage comigo em qualquer lugar desse mundão de meu Deus, pelo dial ou pelo fm105mossoró.com.br. Hoje é terça-feira, dia 14 de julho de 2026. Ao seu lado e ao lado dos grandes nomes da música popular brasileira, teremos 2 horas juntinhos aqui na Boa de Mossoró, tá? Me envia a sua localização, a sua música e artista preferido para que a gente possa curtir a valer aqui na Boa de Mossoró. Eu sou Léo Júnior, é uma satisfação estar com você aqui na Boa de Mossoró. Boa tarde, 105, vamos começar!
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Música final feliz, Gilberto Gil, Barracos. Nosso primeiro bloco está sensacional. Tudo isso pra você aí do outro lado. É o MPB na 105.

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1: Rádio 105, Caetano Veloso, Lua de São Jorge. O nosso primeiro bloco, podemos dizer assim, que foi padrão 105, hein? Caetano Veloso, o Cláudio Nucci e também o Fagner, Jorge Versilo, Djavan e Gilberto Gil. Música boa e de qualidade, você bem sabe onde encontrar, aqui na 105 FM. Um abraço para Pudi. A cidade está ouvindo a 105, o Genilson, o Pedro Guilherme, de Alcântara, a turma da FJ Pinturas, um forte abraço. A turma do AGT Mossoró, o DFTT, está na QAP, Adina Duarte, João Paulo Salles. Obrigado, meus amigos, pelo carinho da audiência.
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3: FM 105, 4:21.
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2: Cá a gente segue feliz da vida na tarde legal e feliz aqui na Boa de Mossoró, ouvindo música boa e de qualidade. MPB, aqui na 105 FM, 98105-0105. Gilvan Silva, Santa Delmira, Jorge Cabeludo, aquele abraço. Alô Rosa, está no Liberdade. A Vânia está no Santo Antônio, ouvindo a 105 FM. Anaci está no Bom Jardim. Olha, gente, o porquê que o rádio é tão apaixonante. A gente recebeu aqui uma imagem de um vídeo, a turma da FJ Pinturas, lá em Apodi, eles pedindo música, que pediu música do Chico César, a música Mama África. Daqui a pouco a gente vai tocar, mas eles formatando aqui exatamente o que é a 105. Eles estão no ambiente de trabalho, a caixa de som, ela está com marcas exatamente do trabalho, do labor. A turma trabalha com pinturas, então a caixa de som ela tá toda pintada também. Ao fundo tem latas de tinta e o som ambiente tomado pela 105 FM. Isso é de uma veracidade muito legal. E para quem tá aqui do outro lado, a gente recebe esse feedback e fica muito feliz em saber que vocês fazem essa permissão do cotidiano. É um momento muito bom para vocês, é um momento muito sagrado. Vocês estão trabalhando e vocês permitirem que a 105 faça parte desse momento é de uma perfeita união assim que nos deixa muito felizes. Muito obrigado pelo carinho da audiência de vocês, tá? Recebam sempre o nosso abraço e pensar que tudo que é projetado, que é feito, executado aqui é com todo carinho pensando em você, aí do outro lado, que nos dá o carinho da audiência. Então fique à vontade, a programação é sua, interaja comigo, me manda sua localização e o seu artista preferido no oferecimento de supermercado Mais Fácil. Olha, e tem bola rolando agora, tá? Pela semifinal da Copa do Mundo, a partida entre França e Espanha, a 32 minutos do primeiro tempo, a Espanha já saiu na frente através de uma cobrança de penalidade máxima e, por enquanto, vai dando Espanha a primeira finalista lá da Copa do Mundo, que está acontecendo nesse exato momento. Eu vou até procurar informação sobre a cidade atual que está acontecendo essa partida lá nos Estados Unidos, tá? Então tá aí, você informado também. O Brasil bem que poderia ser a gente, né? Mas você não colaborou. Então vamos seguindo. 98105-0105, tá chegando mais música boa. Ô, seu Domingos, abri a porta. Dominguinhos pra você, aqui na 105 FM.
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0: 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Você já mandou a 105 para alguém hoje? Aproveita esse momento e envia o nosso link, envia a nossa mensagem, leva a nossa vibração e divide. Porque coisa legal é dividir boas sensações. Daqui a pouco a gente volta com mais aqui no MPB na 105.
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0: 105 FM 4:41.
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0: 105 FM, é o seu Valença, romance da Bela Inês. Eu tô de carona agora. Alô, motorista do aplicativo. Você é inteligente, né, cara? 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
0: Tá chegando Ednardo, artigo 26. Aqui na Boa de Mossoró, 981050105, no oferecimento de supermercado mais fácil. Boa tarde, 105.

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1: Rádio 105, Ana Carolina e seu Jorge. Um abraço. A Bruna e a Amanda estão no centro de Mossoró trabalhando e ouvindo a 105 FM. Alô, Cláudio e Gustavo, Abolição 2. Um forte abraço. Daqui a pouco tem muito mais música. 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
5: Você sabe quem é Alberto José do Nascimento? Ele nasceu em Natal, em uma família humilde de pescadores. Ainda jovem, desenvolveu uma habilidade incomum. Aprendeu inglês sozinho, apenas observando e ouvindo turistas no porto. Mais tarde, entrou para a Marinha Brasileira e, em 1954, buscou um desafio quase impossível: conquistar uma vaga no curso de mergulho da Marinha dos Estados Unidos, um dos mais disputados da época. Entre brasileiros que tentaram, apenas poucos conseguiram. Alberto não foi só aprovado, como se destacou entre os melhores. Mas sua história também teve momentos que revelam muito mais do que talento. Em um alojamento militar, quando um colega negro entrou no local e outros soldados americanos se retiraram por racismo, Alberto foi o único que permaneceu ao lado dele. Um gesto simples, mas que mudaria o rumo de uma amizade. Essa história inspirou o filme Homens de Honra, estrelado por Cuba Gooding Jr. Mas, na adaptação de Hollywood, o protagonista brasileiro foi substituído por um personagem fictício americano. E o nome de Alberto desapareceu da versão oficial. Mesmo assim, sua trajetória foi imensa. Ele participou de operações importantes, ajudou a formar novos mergulhadores e trouxe conhecimento essencial para a Marinha Brasileira. O natalense Alberto faleceu em 2018, aos 91 anos, mas deixou um legado que não depende de fama, apenas de impacto. Eu sou Aline Linhares e este é o Tempo Vivo, aqui na 105 FM.
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FM 105, cada música que toca aqui é pensada com todo carinho para você. O nosso padrão de qualidade musical é só um reflexo do seu bom gosto. Obrigado pelo carinho da sua audiência. O oferecimento de supermercado mais fácil, a Cibele e a Sueli estão no Redenção, o Cláudio e também a Angélica, no bairro Belo Horizonte. Ouvindo Djavan, faltando um pedaço. 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

0: Rádio 105, muito estranho. Nando Reis, Paulo Diniz, Paulinho da Viola, Djavan. Olha só que turma legal, passeou por aqui num grande desfile da música popular brasileira, no melhor fim de tarde do rádio moçoroense, aqui na Boa de Mossoró. É o MPB na 105. E daqui a pouco a gente volta, depois do intervalo, no oferecimento do Supermercado Mais Fácil. E nesse exato momento vai acontecendo a semifinal, a primeira da Copa do Mundo. A seleção espanhola vai vencendo a seleção francesa por 2-0.
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0: 105 FM 5:23.
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0: Rádio 105, a passagem da Gal deixa a nossa tarde ainda mais legal aqui no MPB na 105. Alô, Márcia, um forte abraço pra você, muito obrigado. A Márcia está em Capuí, ouvindo a 105 FM.
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Rádio 105 é a boa de Mossoró, Roupa Nova, a força do amor. Peninha, Moraes Moreira e Gal Costa. Mais uma seleção legal pra você curtir aqui no MPB na 105, que tem um oferecimento de supermercado mais fácil. Depois do intervalo, as últimas do programa de hoje. Uma ótima tarde pra você.

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2: 105 FM, em Mossoró, 5h43.
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1: Rádio 105, chegamos ao final do MPB na 105 de hoje, no oferecimento de Supermercado Mais Fácil. Amanhã, a partir das 4 da tarde, a gente se vê novamente aqui na Boa de Mossoró. Na sequência, tem o programa Bíblia, Deus com a Gente e logo após, o programa Reflexão, com as bênçãos de Santa Clara, Padre Sátiro Cavalcante Dantas, a nossa última de hoje, Tom Jobim e Elis Regina, Águas de Março. Boa tarde, 105!

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Olá, meu irmão, minha irmã. Graça e paz para você e sua família. O Evangelho hoje nos convida a não sermos indiferentes à graça de Deus. O tempo passa, a vida é um sopro. Não podemos perder tempo nas tomadas de decisões para uma mudança de vida e busca de propósitos que realmente dão sentido à nossa existência. Invoquemos a luz do Espírito Santo para que abra as nossas mentes e corações ao acolhimento da palavra do Senhor. Ó Espírito Santo, tu que habitas, tu que falas, rezas e ages em mim, abra-me a palavra, que a minha mente e o meu coração sejam o terreno bom onde a semente da palavra possa germinar, crescer e frutificar para que a minha vida seja transformada. Amém. Hoje, 14 de julho, a liturgia nos oferece o Evangelho de Mateus, capítulo 11, versículos 20 a 24. Então Jesus começou a recriminar as cidades onde tinha realizado a maioria de seus prodígios, porque elas não tinham se convertido. Ai de ti, Corazim! Ai de ti, Betsaida! Seus

Dígios realizados entre vós tivessem sido realizados em Tiro e Sidônia, há muitos se teriam convertido, vestidos de saco e cinzas. Todavia, eu vos digo, no dia do juízo haverá mais tolerância para Tiro e Sidônia do que para vós. Jesus se refere a 6 cidades: Corazim, Betsaida e Cafarnaum, Tiro, Sidônia e Sodoma. As 3 primeiras estão às margens do lago de Genezaré. Aí Jesus realizou praticamente todo o seu ministério público, especialmente a pregação do reino e os milagres. Embora tenham testemunhado os milagres de Jesus, elas não se converteram, não fizeram penitência. Jesus então as compara com Tiro e Sidônia, duas cidades pagãs de comércio marítimo, caracterizadas pela arrogância do dinheiro. Compara-as também com Sodoma, a cidade símbolo dos pecados sexuais e da falta de hospitalidade. Ele então apela para um gênero literário próprio dos livros proféticos, o Ai. É uma mistura de lamento com ameaça de Deus, um chamado contundente à conversão, exatamente porque tal pessoa ou cidade se fechou e não quis perceber os sinais que Deus ofereceu. Isso acontece no tempo de Jesus e em nossos tempos. Conhecê-lo e não o acolher. Ter acesso à sua revelação e não fazer penitência. Então Jesus começou a recriminar as cidades onde tinha realizado a maioria de seus prodígios, porque elas não se tinham convertido. O Senhor nos convida a sermos praticantes da palavra. Neste momento, vamos dispor o nosso coração para a vivência de Sua palavra.

O Evangelho hoje nos faz pensar na decepção de Jesus ao ver aquelas cidades nas quais ele realizou milagres e que rejeitaram o seu convite à conversão, demonstrando indiferença e autossuficiência. Sabemos que a verdadeira conversão não é apenas teórica, mas uma mudança de mentalidade e atitude. Como é que nós reagimos diante das exigências da palavra de Jesus? Aceitamos e nos esforçamos em mudar de vida ou nos acomodamos rejeitando a conversão? Deus nosso Pai, dai-nos o entendimento e a compreensão da nossa fé, do sentido de nossa vida e da nossa missão no mundo. Vós sois o sentido de todas as direções e caminhos. Sois vós que tendes o poder de exorcizar nossos males. Multiplicai, pois, o pouco que de bem fazemos, e não leveis em conta as nossas fraquezas. Que a nossa humildade em reconhecer nossos erros e falhas mostre ao mundo a necessidade de conversão, de mudança interior, para que o mundo seja melhor. Convertei-nos e mostrai-nos a vossa face iluminada. Louvado seja o nome do Senhor, hoje e sempre. Amém. 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
1: 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Sagrado.

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0: contemplarei justificado a vossa face e ficarei saciado quando se manifesta a vossa glória. Salmo 16. Nossa saudação fraterna de paz e bem a todos que acompanham na tradicional Hora do Ângelus o programa Reflexão, idealizado pelo padre Sátiro Cavalcante Dantas. Este momento celebrativo espiritual tem a coordenação geral do padre Charles Lamartine. E na liturgia predominante desta 15ª semana do tempo comum, Jesus, o semeador da semente do reino, não se cansa de semear. Assim como fez o Senhor, nós também somos chamados a semear o bem com confiança, sem jamais nos cansar, dispostos a gerar em nós e na comunidade os frutos do Espírito. Acolhamos a boa semente da palavra de Deus. Com este compromisso cristão, dirijamos ao Pai de Bondade a nossa oração inicial. Ó Deus, que mostrais a luz da vossa verdade aos que erram para retornarem ao bom caminho, dai aos que professam a fé rejeitar o que não convém ao cristão e abraçar tudo o que é digno deste nome. Por nosso Senhor Jesus Cristo, vosso Filho, que é Deus e convosco vive e reina, na unidade do Espírito Santo, por todos os séculos dos séculos. Amém.
1: O anjo do Senhor anunciou a Maria, e ela concebeu do Espírito Santo. Ave Maria, cheia de graças, o Senhor é convosco. Bendita sois vós entre as mulheres, e bendito é o fruto do vosso ventre, Jesus. Santa Maria, Mãe de Deus, rogai por nós, pecadores, agora e na hora de nossa morte. Amém. Eis aqui a serva do Senhor. Faça-se em mim segundo a vossa palavra. Ave Maria, cheia de graças, o Senhor é convosco. Bendita sois vós entre as mulheres, e bendito é o fruto do vosso ventre, Jesus. Santa Maria, Mãe de Deus, rogai por nós, pecadores, agora e na hora de nossa morte. Amém. E o Verbo se fez carne e habitou entre nós. Ave Maria, cheia de graças, o Senhor é convosco. Bendita sois vós entre as mulheres, e bendito é o fruto do vosso ventre, Jesus. Santa Maria, Mãe de Deus, rogai por nós, pecadores, agora e na hora de nossa morte. Amém. Rogai por nós, Santa Mãe de Deus, para que sejamos dignas das promessas de Cristo. Oremos. Infundi, Senhor, como vos pedimos, a vossa graça em nossas almas, para que nós, que pela anunciação do anjo, viemos ao conhecimento da encarnação de vosso Filho Jesus Cristo, nosso Senhor, que convosco vive e reina na unidade do Espírito Santo. Amém.
2: Queridos irmãos e irmãs, boa noite. Nossa cordial saudação pelas ondas da FM Educativa Santa Clara, a FM de Padre Sátiro, a nossa FM 105. Queremos acolher a todos vocês, desejar paz e bem. Hoje, na primeira e segunda parte do nosso programa Reflexão, nos ajuda o querido Padre Francisco Isaías. Seja muito bem-vindo, Padre Isaías.
3: Queridos ouvintes, com alegria que nós iniciamos a mais uma edição do nosso programa Reflexão, aqui na FM 105, lugar onde guardamos na memória Padre Sátiro e tantas outras pessoas que nos ajudam na evangelização por meio deste canal evangelizador. A liturgia desta semana, do 15º domingo do tempo comum, convida-nos a redescobrir a força transformadora da palavra de Deus, que continua sendo semeada generosamente no coração da humanidade. Neste tempo litúrgico, o Evangelho para nós é dado de São Mateus. A leitura nos chama ao discurso da parábola do semeador. Como destaca o padre Francisco Cornélio, biblista da nossa diocese, é aberto para todos uma nova etapa do ministério de Cristo, na qual ele passa a revelar os mistérios do reino dos céus por meio de imagens simples da vida do cotidiano, capazes de tocar o coração daqueles que se dispõem a escutar com fé. Na primeira leitura do profeta Isaías, para nós recorda que a palavra de Deus nunca retorna sem produzir fruto. Assim como a chuva fecunda a terra, também a palavra de Deus é eficaz, criadora de vida, sustenta a esperança e realiza os desígnios do Senhor na história. O comentário dos Deonianos e a reflexão da revista Vida Pastoral ressaltam que essa palavra não é apenas ensinamento, mas ação salvadora que transforma pessoas, comunidades e o mundo, ainda que seus frutos nem sempre correspondam às expectativas humanas. No Evangelho, a conhecida parábola do semeador nos convida a olhar para o terreno do nosso próprio coração. Mais do que identificar os diversos tipos de solo, Jesus nos desafia a sermos a terra boa, aberta à escuta, acolhida, à vivência da palavra. A fecundidade da semente depende da disposição interior de quem a recebe, tornando cada discípulo responsável por permitir que o Evangelho produza frutos abundantes de coração, justiça, fraternidade e santidade. Por fim, São Paulo nos recorda que toda a criação aguarda a plena manifestação da vida nova inaugurada por Cristo, vivendo segundo o Espírito e deixando-nos conduzir pela palavra de Deus, colaborarmos na construção do reino e anteciparmos os sinais do novo céu e da nova terra. Que este tempo seja para todos nós uma oportunidade de renovar a nossa missão de sermos semeadores e propagadores do reino de Deus. A primeira leitura do profeta Isaías, de forma específica, na teologia nós chamamos esse texto do Deutero Isaías, o profeta da consolação, que exerceu sua missão entre os judeus exilados na Babilônia por volta dos anos de 550, 540 a.C. Era um tempo de desânimo e incerteza. O povo estava cansado, sem esperança. O povo começa a duvidar das promessas de Deus. Diante desse cenário, o profeta Isaías anuncia uma das mais belas imagens da Sagrada Escritura. Assim como a chuva e a neve descem do céu para fecundar a terra, fazendo-a produzir frutos, também a palavra de Deus nunca volta vazia. Ela realiza aquilo para o qual foi enviada, transforma a história, gera vida nova. Como destaca o comentário dos Deonianos, a palavra de Deus é sempre eficaz, ainda que seus frutos não apareçam segundo as nossas vontades e expectativas, ela permanece fiel ao projeto salvador do Senhor. Essa mensagem continua profundamente atual. Vivemos numa cultura da rapidez, marcada pela ansiedade dos resultados imediatos. Queremos a solução instantânea, respostas rápidas e mudanças visíveis. Muitas vezes também desejamos que Deus acompanhe o ritmo do nosso relógio. No entanto, o profeta Isaías nos recorda que Deus age segundo o tempo da graça, o tempo do Kairós, não segundo a pressa humana, o tempo cronológico. A palavra divina não falha, não perde sua força. Ela trabalha silenciosamente no coração da pessoa humana, sustenta a esperança, inspira o compromisso com a transformação do mundo e fortalece aqueles que perseveram na fé. A palavra não é um refúgio para quem deseja fugir da realidade. Ao contrário, esta palavra que desce do céu desperta o discípulo para colaborar com Deus na construção de um mundo mais justo, fraterno e humano. Essa verdade encontra um belo paralelo na obra O Pequeno Príncipe, de Zuperri. Em um dos diálogos mais conhecidos, a raposa ensina que é o tempo que perdestes com a tua rosa que fez a tua rosa tão importante. Assim como a rosa cresce porque foi cuidada com paciência e dedicação, também a palavra de Deus necessita encontrar um coração disposto a acolhê-la e cultivá-la. Ela não produz frutos por magia ou por forma instantânea, amadurece lentamente, moldando pensamentos, escolhas e atitudes, até transformar toda a existência. O essencial, como ensina a raposa, é invisível aos olhos. Da mesma forma, a ação da palavra acontece muitas vezes de maneira discreta, silenciosa, mas profundamente eficaz. A segunda leitura, que nos vem da carta de São Paulo aos Romanos, capítulo 8, os versículos de 18 a 23. O apóstolo Paulo continua sua profunda catequese sobre a vida no Espírito. Depois de afirmar que a salvação é um dom gratuito de Deus, realizado em Cristo e comunicado pelo Espírito Santo, o apóstolo apresenta uma perspectiva grandiosa. Toda a criação está ligada ao destino da humanidade. Como recorda o comentário dos Deonianos, viver segundo a carne, isto é, dominado pelo egoísmo, pelo orgulho e pela autossuficiência, gera desordem, sofrimento e morte. Viver segundo o Espírito significa acolher o projeto de Deus, construir relações de amor e abrir caminhos para a renovação de toda a criação. O apóstolo Paulo utiliza uma imagem extraordinária, bela: a criação geme em dor de parto. Não se trata do sofrimento de quem caminha para o fim, mas a dor de quem espera um novo nascimento. Assim como uma mãe suporta as dores porque sabe que delas surgirá uma nova vida, o seu fruto, também o mundo atravessa as dores da história, na esperança da manifestação plena dos filhos de Deus. Os sofrimentos do tempo presente, afirma o apóstolo, não podem ser comparados com a glória que nos espera. Essa certeza alimenta a esperança cristã e impede que o desânimo tenha a última palavra. Essa passagem possui também uma impressionante atualidade. Em tempos marcados pelas crises ambientais, pelas guerras, pelas desigualdades e pela exploração irresponsável da natureza, a palavra de Deus recorda que existe uma profunda solidariedade entre o ser humano e toda a criação, como destaca os irmãos deonianos. Nossas escolhas nunca afetam apenas a nós mesmos. Uma vida orientada pelo egoísmo produz destruição e desequilíbrio. Uma vida conduzida pelo Espírito gera justiça, fraternidade, cuidado e com a casa comum e respeito por todas as criaturas. A renovação do mundo começa pela conversão do coração humano. Por isso, Paulo nos convida a olhar a realidade com os olhos da esperança. O novo céu e a nova terra não pertencem apenas ao futuro distante. Eles começam a nascer sempre que alguém escolhe o amor em vez do egoísmo, que escolhe o serviço em vez da indiferença, a partilha em vez da acumulação. Cada gesto inspirado pelo Espírito torna presente o reino de Deus e antecipa a criação renovada que todos aguardam. Assim, mesmo em meio às dores e desafios do presente, caminhamos confiantes, certos de que Deus continua conduzindo a história para a sua plena realização em Cristo. Sobre o Evangelho, nós podemos fazer um breve paralelo, uma reflexão a partir de um bonito texto de São Bernardo, monge cisterciense e doutor da Igreja. Pequeno sermão que aqui fazemos um breve recorte, chamado O Semeador Semeia a Palavra. Assim nos falou o doutor da Igreja, São Bernardo: irmãos, esforcemo-nos para que a palavra, saída da boca do Pai, que chegou a nós por intermédio da Virgem Maria, não regresse vazia, mas lhes devolvamos graças por graças através dessa mesma Virgem. Tragamos sem cessar ao Espírito a lembrança do Pai, enquanto estamos reduzidos a superar e a suspirar pela sua presença. Devolvamos os fluxos da graça à sua fonte, para que eles voltem mais abundante. E sobre o semear, é tempo de lançarmos novas sementes. Por essa razão, nós trazemos aqui um breve poema do grande poeta Braulio Bessa, que nos escreve o seguinte: na lavoura da vida, desde cedo eu pelejei, Recordo cada semente que na terra eu sepultei, e tive que aprender que eu só podia colher da árvore que plantei. É quando a vida machuca ou divide a gente, ele nos lembra da força dessa transformação. Sei que uma semente sozinha não faz brotar um jardim. Talvez despedaçar nem seja assim tão ruim. Se um dia de mim já é forte, não há um mal que suporte vários pedaços de mim. Este é um breve poema de Braulio Bessa.

Chegamos à segunda parte do nosso programa, qual nós dedicamos à palavra do Santo Padre, o Papa Leão. Nestes últimos dias, o Santo Padre encontra-se de férias, como é tradição, sempre em Castel Gandolfo, mas de lá o Papa Leão falou para todos os fiéis neste último domingo com o Ângelus, essa bonita exortação do Santo Padre. Por essa razão, nós não temos, né, aquela nossa tradicional catequese que o Papa faz para todos os fiéis diretamente da Praça de São Pedro. Por isso, trazemos aqui o último Ângelus do Papa, agora do dia 12 de julho, deste último domingo. Assim nos falou o Santo Padre. Queridos irmãos e irmãs, na liturgia deste domingo, o evangelista Mateus apresenta-nos a parábola do semeador, que descreve a generosidade e a confiança com que Deus espalha a sua palavra no nosso coração e o seu poder em nós. O próprio Jesus, o Verbo que se fez homem, que deu a sua vida pela nossa salvação, é a semente que o Pai continua a espalhar pelo mundo, para que, ao morrer, dê muito fruto. É verdade que ele, às vezes, encontra em nós um terreno duro e insensível, outras vezes, distraído, semelhante ao solo abatido, dos caminhos ao terreno pedregoso ou arbustoso e espinhoso. Mas há momentos em que encontra uma terra receptível e fértil, e então desencadeiam-se milagres de amor capazes de mudar tudo, como também nós certamente já experimentamos na nossa vida. Por isso, o Pai não desiste de semear, porque sabe que o poder do seu amor é mais forte do que a nossa fraqueza. É o que afirma São João Crisóstomo, referindo-se à semente da palavra de Deus. Como pode ser razoável semear entre espinhos, em terreno pedregoso, à beira do caminho? No caso das sementes e da terra, isso não seria razoável, mas no caso das almas e dos ensinamentos, isso é muito louvável. Na verdade, é possível que, nas mãos de Deus, o terreno pedregoso se transforme, tornando-se terra fértil, que o caminho deixe de ser pisado e de estar exposto a todos os transeuntes, passando a ser solo fértil, e que os espinhos sejam eliminados e as sementes desfrutem de uma situação de grande segurança. A generosidade de Deus para conosco não é ingênua, mas sábia, e sabe aproveitar em nós a possibilidade de um bem do qual, por vezes, nem sequer nos apercebemos. Por isso, o Senhor, que conhece o terreno do nosso coração melhor do que a nós próprios, não deixa de acreditar em nós, naquilo que somos, naquilo em que podemos tornar, dia após dia, de nos entregarmos a Ele com fé. Assim, a partir da gratuidade e confiança com que a semente é lançada e da humildade, disponibilidade com que é recebida, cresce em nós e difunde-se, como ensina São Paulo, os frutos do Espírito: amor, alegria, paz, paciência, benignidade, bondade, fidelidade, mansidão, autodomínio, como no nosso mundo precisa destes frutos e de ser preenchido e transformado por eles. Com efeito, especialmente nestes dias, empenhamos-nos em dedicar tempo à escuta, à leitura e à meditação da palavra de Deus, cultivando em nossos corações este tempo de silêncio e de oração. Estas foram as palavras do Santo Padre, o Papa Leão XIV, neste último Ângelus do dia 12, diretamente da Praça de Castel Gandolfo.

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1: Paz e bem, meus irmãos e irmãs de Mossoró e de toda a nossa região sintonizados na FM 105. Que alegria poder entrar na sua casa, no seu carro ou no seu ambiente de trabalho para refletir um pouco sobre o Santo Evangelho de Nosso Senhor Jesus Cristo. Quero começar louvando a Deus pela vida do Padre Charles, que com tanto zelo conduz este programa e pastoreia o povo de Deus através das ondas do rádio. Meus irmãos, hoje Jesus nos convida a sair do barulho do mundo. Ele nos assenta às margens do Mar da Galileia e nos propõe uma das parábolas mais profundas e necessárias na nossa vida espiritual, a parábola do semeador. Prepare o seu coração, aquiete a sua alma e vamos acolher o Santo Evangelho. Proclamação do Evangelho de Jesus Cristo segundo Mateus. Glória a vós, Senhor. Naquele dia, Jesus saiu de casa e foi sentar-se às margens do Mar da Galileia. Uma grande multidão reuniu-se em volta dele. Por isso, Jesus entrou numa barca e sentou-se, enquanto a multidão ficava de pé na praia. E disse-lhes muitas coisas em parábolas. O semeador saiu para semear. Enquanto semeava, algumas sementes caíram à beira do caminho e os pássaros vieram e as comeram. Outras sementes caíram em terreno pedregoso, onde não havia muita terra. As sementes logo brotaram, porque a terra não era profunda. Mas quando o sol apareceu, as plantas ficaram queimadas e secaram, porque não tinham raiz. Outras sementes caíram no meio dos espinhos. Os espinhos cresceram e sufocaram as plantas. Outras sementes, porém, caíram em terra boa e produziram a base de 100, de 60 e de 30 frutos por semente. Quem tem ouvidos, ouça. Os discípulos aproximaram-se e disseram a Jesus: Por que falas ao povo em parábolas? Jesus respondeu: Porque a vós foi dado conhecimento dos mistérios dos céus, mas a eles não é dado. Pois a pessoa que tem será dado ainda mais e terá em abundância. Mas a pessoa que não tem será tirado até o pouco que tem. É por isso que eu lhes falo em parábolas, porque olhando eles não veem e ouvindo eles não escutam nem compreendem. Desse modo se cumpre neles a profecia de Isaías: Havereis de ouvir sem nada entender, havereis de olhar sem nada ver. Porque o coração deste povo se tornou insensível. Eles ouviram com má vontade e fecharam seus olhos, para não ver com os olhos, nem ouvir com os ouvidos, nem compreender com o coração. De modo que se convertam e eu os cure. Felizes sois vós, porque vossos olhos veem e vossos ouvidos ouvem. Em verdade vos digo, muitos profetas e justos desejaram ver o que vedes e não viram. Desejaram ouvir o que ouves e não ouviram. Ouve, portanto, a parábola do semeador. Todo aquele que ouve a palavra do reino e não a compreende, vem o maligno e rouba o que foi semeado em seu coração. Esse é o que foi semeado à beira do caminho. A semente que caiu em terreno pedregoso é aquele que ouve a palavra e logo a recebe com alegria. Mas ele não tem raiz em si mesmo. É de momento. Quando chega o sofrimento ou a perseguição por causa da palavra, ele desiste logo. A semente que caiu no meio dos espinhos é aquele que ouve a palavra, mas as preocupações do mundo e a ilusão da riqueza sufocam a palavra, e ele não dá fruto. A semente que caiu em terra boa é aquele que ouve a palavra e a compreende. Este produz fruto. Um dá 100, outro 60 e outro 30. Palavra da salvação. Glória a vós, Senhor. Meus irmãos, que ensinamento poderoso. Olhando para este texto com profundidade espiritual, a primeira grande verdade teológica que precisamos contemplar é a generosidade de Deus. O semeador da parábola joga semente em todo lugar. Ele joga na beira da estrada, no meio das pedras, no meio dos espinhos. Isso nos ensina que Deus não economiza o amor. Ele não desiste de ninguém. A semente, que é a palavra, é santa e tem poder para gerar a vida eterna. Portanto, o problema nunca está na semente e nunca está no semeador. O mistério e a responsabilidade estão no nosso solo. E aqui vem a exortação para a minha e para a sua vida neste Evangelho. Que tipo de solo tem sido o nosso coração? Jesus detalha os nossos estados de alma. Primeiro, o solo à beira do caminho, aquele coração que se tornou insensível, endurecido pela rotina, pelo orgulho. A palavra bate e não entra. O inimigo vem e rouba. Quantas vezes nós ouvimos o Evangelho, participamos da Santa Missa, mas o coração está tão blindado que a graça nem penetra. Depois vem o terreno pedregoso. É o cristão de momento. Aquele que recebe a palavra com alegria instantânea, mas não tem raiz em si mesmo. Quando chega o sol quente, o sofrimento ou a perseguição por causa da fé, ele desiste logo. A nossa fé, ela não pode depender de emoções passageiras, irmãos. Ela precisa de raiz profunda na oração e na constância. E o terceiro solo é o grande perigo do nosso século, o terreno cheio de espinhos. Jesus dá nome aos espinhos, às preocupações do mundo e à ilusão da riqueza. Como tem gente sufocada, gente que não tem tempo para Deus, não tem tempo para a família, porque vive ansiosa correndo atrás de coisas passageiras ou riquezas desse mundo, sufocando o Espírito Santo. Esses espinhos, eles geram uma vida estéril. Mas a boa notícia para nós é que existe a boa terra. É aquela que ouve a palavra, a compreende no silêncio da obediência e gera frutos. 30, 60 e até 100 por um. O pedido de Deus para cada um de nós hoje é o seguinte: limpe o terreno do seu coração. Arranque as pedras da mágoa, corte os espinhos da ansiedade. Deus quer fazer milagres na nossa vida, mas Ele precisa de terra livre. O que você tem alimentado nessa semana? A sua ansiedade ou a sua fé? Peçamos ao Senhor a graça de ser terra boa, que a semente plantada germine e mude a nossa história. Mais uma vez, deixo aqui o meu abraço aos ouvintes e a toda a equipe da FM 105, e que Deus abençoe a sua casa, a sua família. Em nome do Pai, do Filho e do Espírito Santo. Amém. Quem tem ouvidos, ouça.

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0: Brasília, 19 horas. Está no ar a Voz do Brasil. As notícias do governo federal que movimentaram o país no dia de hoje.
1: Olá, boa noite.
0: Boa noite para você que nos acompanha em todo o país.
1: Terça-feira, 14 de julho de 2026.
0: E vamos aos destaques da Voz do Brasil.
1: Meio ambiente e clima. Painel eletrônico monitora efeitos do El Niño no país.
0: Plataforma informa onde haverá excesso de chuvas, estiagem ou ondas de calor.
1: Hoje vamos falar sobre o fenômeno e como poderá afetar o Brasil. Luana Karen.
2: Entre as principais consequências esperadas para o Brasil estão excesso de chuvas na região sul e a estiagem nas regiões norte e nordeste.
0: Energia e combustíveis.
1: Conselho Nacional de Política Energética aprova aumento no percentual de etanol anidro na gasolina para 32%.
0: E aplicativo oferece ao consumidor informações sobre postos de combustíveis e canal para denúncias. Gabriela Noronha.
3: O aplicativo é gratuito e funciona como um mapa interativo no celular, ajudando consumidor a descobrir quais postos são de confiança e quais devem ser evitados.
1: Proteção das crianças e adolescentes no ambiente digital.
0: Como o ECA Digital avança no combate à violação de direitos é o tema de entrevista com Fábio Meirelles, do Ministério dos Direitos Humanos e Cidadania.
4: Então o ECA Digital é um grande avanço, traz esse princípio do ECA, né, da proteção integral, da prioridade absoluta para o ambiente digital, e ele hoje já é uma referência no Brasil. No mundo.
1: Hoje, na apresentação da Voz do Brasil, Luciana Vasconcelos e Luciano Seixas.
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1: O percentual de etanol na gasolina.

0: Gasolina será elevado de 30 para 32%.
1: A medida aprovada hoje pelo Conselho Nacional de Política Energética tem previsão para valer a partir de 1º de agosto.
0: E terá vigência de 180 dias, com possibilidade de prorrogação por igual período.
1: O ministro de Minas e Energia, Alexandre Silveira, afirmou que a mudança é segura e que tem respaldo técnico.
2: Nós estamos completamente seguros de avançar até o E32. O Instituto Mauá nos deu o laudo de que nós estamos habilitados a fazer o aumento. E a transitoriedade é apenas uma maneira de nos precavermos a poder, dentro de 180 dias, nós vermos o que está acontecendo. A cada oscilação, nós sentamos e protegemos o consumidor e protegemos a economia nacional.
0: Ainda de acordo com o ministro Alexandre Silveira, a medida vai contribuir para a autossuficiência do país em meio ao contexto da guerra no Oriente Médio.
1: Na hora de abastecer o carro, quanto mais informações o consumidor tiver, melhor.
0: Por meio de um aplicativo, o motorista confere se o posto onde ele vai é um estabelecimento confiável.
1: E caso perceba alguma irregularidade, também é possível fazer uma denúncia diretamente à Agência Nacional do Petróleo, Gás Natural e Biocombustíveis.
3: O aplicativo ANP com você Postos é gratuito e funciona como um mapa interativo no celular, ajudando o consumidor a descobrir quais postos são de confiança e quais devem ser evitados. O funcionamento é bem prático. Ao abrir o aplicativo, o usuário vê os estabelecimentos da região sinalizados por cores, como em um semáforo. Os postos recebem notas de 0 a 5 com base nas fiscalizações que a Agência Nacional do Petróleo, Óleo, Gás Natural e Biocombustíveis fez nos últimos 5 anos, sendo que a cor verde sinaliza os mais seguros e quem tem nota máxima. Já os marcados em vermelho acendem o sinal de alerta. Receberam nota 0 por causa de irregularidades recentes. Outras informações dos estabelecimentos, como endereço, CNPJ, quantas fiscalizações já receberam, resultado das vistorias e qualidade das amostras analisadas, também podem ser consultadas na ferramenta. É possível ainda fazer denúncias pelo aplicativo, como explica o superintendente de fiscalização do abastecimento da ANP, Júlio Nishida.
4: Cria um importante canal de denúncias do consumidor com a ANP, inclusive aquelas relacionadas a práticas de preços abusivos. De forma bem simples, fácil e intuitiva, o consumidor consegue fazer a sua denúncia no simples clicar de botões.
3: A plataforma pode ser acessada no endereço anpcomvocepostos.anp.gov.br e depois baixada no aparelho de telefone celular. Reportagem Gabriela Noronha.
0: A produção brasileira de grãos no período 2025-2026 está estimada em 360 milhões de toneladas.
1: Segundo o levantamento divulgado hoje pela Conab, a Companhia Nacional de Abastecimento, se confirmado, o volume será 2,2% superior ao registrado na temporada passada.
5: Segundo a Conab, serão 360 milhões e 100 mil toneladas a serem colhidas, o que representa 2,2% a mais do que a safra anterior. O grande destaque deve ser a soja. O gerente de acompanhamento de safras da Conab, Fabiano Vasconcelos, explica o resultado.
6: Então, a estimativa para a safra 2025-26 é de 48,6 milhões de hectares cultivados com soja e uma produção aí é chegando a quase 180,6 milhões de toneladas.
5: Além da soja, o algodão tem produção prevista em 4 milhões e 60 mil toneladas de pluma, com 8% da área já colhida. Isso resulta em um ganho na produtividade de 2,8% em relação à safra 2024-2025. Já a colheita das três safras do milho no ciclo atual está estimada em mais de 141 milhões e 700 mil toneladas, volume 0,4% superior ao ciclo passado. A estimativa é de crescimento favorecido pelas condições climáticas, como explica Fabiano Vasconcelos, gerente de acompanhamento de safras da Conab.
6: Em relação ao milho, uma estimativa de aumento de 9,8% na área plantada, uma estimativa de de produtividades melhores do que na última temporada, favorecidas aí pelo clima, uma produção de 29,6 milhões de toneladas, um aumento aí de 18,7% em relação à última safra.
5: E a Conab também estabeleceu novos preços de referência para os principais produtos agrícolas de verão. Os principais reajustes foram no preço da soja, do arroz em casca, do feijão e do milho. Os preços passam a vigorar nos períodos entre o segundo semestre de 2026 e o primeiro semestre de 2028. Reportagem Edinaldo Júnior.
0: Ainda sobre a produção agrícola, o IBGE estima que a safra brasileira em 2026 pode chegar a 347 milhões e 400 mil toneladas.
1: Isso representa uma projeção de 1 milhão e 300 mil toneladas a mais do que a colheita anterior.
0: O IBGE calcula um ano de produção e a Conab faz estimativa de outubro a setembro.
1: Agricultores podem ter acesso a recursos para o Plano Safra.
0: Os recursos poderão ser acessados entre 16 de julho deste ano e 30 de junho do ano que vem.
1: O BNDES, Banco Nacional de Desenvolvimento Econômico e Social, vai disponibilizar 72 bilhões de reais.
7: Serão 40 bilhões e 500 milhões de reais disponíveis por meio dos programas agropecuários do governo federal. Desse total, 21 bilhões e meio são para médios e grandes produtores da agricultura empresarial e quase 19 bilhões de reais para pequenos produtores da agricultura familiar. Também vão estar disponíveis 31 bilhões e 500 milhões de reais em recursos próprios do banco por meio da linha BNDES Crédito Rural. O chefe do Departamento de Crédito Digital, Agropecuária e Normas do BNDES, Caio Barbosa, explica que o crédito disponibilizado pelo banco atende necessidades de quem produz no campo.
8: A gente opera basicamente 11 programas, que são programas que atingem todas as necessidades de investimento e de custeio do produtor rural e todos os tipos de produtores rurais. Tem uma linha para custeio, uma linha para investimento, para aquisição de máquinas.
7: Para saber mais sobre as linhas e programas do BNDES para o agro, acesse bnds.gov.br/agro. Reportagem André de Barros Lima.
0: O fenômeno climático conhecido como El Niño, já confirmado no país, pode trazer diferentes impactos para a população.
1: A previsão é de excesso de chuvas no sul, por um lado, e estiagem no norte e nordeste, por outro.
0: Um monitoramento mensal está sendo feito por diferentes órgãos para trazer agilidade às respostas e ajudar na prevenção de desastres.
1: Nessa reportagem de Luana Karen, trazemos dicas para os produtores rurais e cidadãos em geral sobre como lidar com os impactos desses eventos climáticos.
9: Autoridades responsáveis pelo monitoramento do clima, dos recursos hídricos e dos riscos de desastres naturais começaram a acompanhar a evolução do fenômeno do El Niño este ano no Brasil. Um painel vai ser publicado mensalmente e servirá de referência para que estados, municípios, produtores rurais e defesa civil não sejam pegos de surpresa com excesso de chuvas, estiagem ou ondas de calor. Gilvan Sampaio, pesquisador do Instituto Nacional de Pesquisas Espaciais, INPE, explica que os efeitos devem ser sentidos até meados de 2027.
10: Os principais impactos do El Niño devem ficar concentrados com o aumento do volume de chuvas no sul do Brasil. Além disso, nesse segundo semestre de 2026, o El Niño deve provocar temperaturas acima da média em praticamente todo o Brasil. Portanto, o potencial para a ocorrência de queimadas aumenta. Então, secas na Amazônia, secas no Nordeste, isso somente em 2027.
9: O El Niño é caracterizado pelo aumento anormal da temperatura do Oceano Pacífico ao longo da linha do Equador. Para que o fenômeno seja confirmado, esse aumento deve ser observado por 3 meses consecutivos, o que aconteceu entre abril e junho deste ano. Para quem utiliza a terra para produzir, a orientação de Gilberto Cunha, pesquisador da Embrapa Trigo, é conhecer bem a terra onde vive.
11: Adotar boas práticas de manejo, a diversificação das épocas de semeadura, fazer as intervenções de proteção de plantas, colher no momento certo, não procrastinar aí quando as lavouras estão prontas para colher.
9: Ao longo dos próximos meses, eventos associados ao El Niño podem impactar a rotina da população. Nas regiões onde estão previstas chuvas além do normal, os riscos são de alagamentos e deslizamentos de encostas, por exemplo. Já onde pode haver escassez de chuva, há risco de incêndios e problemas no abastecimento de água. Ondas de calor também podem trazer dificuldades para populações vulneráveis. Em todos os casos, o conselho de Tiago Molina, coordenador de monitoramento e alerta da Defesa Civil Nacional, é ficar atento às fontes oficiais de informação.
12: Sempre que tiver uma situação de risco prevista, a Defesa Civil vai se utilizar de todos os mecanismos que existem para fazer com que essa informação chegue às pessoas, né, por meio do Defesa Civil Alerta, por meio das mensagens SMS. Além disso, é muito importante conhecer o local onde você mora, procurar saber quais são os planos de contingência, quais são as rotas de fuga, os locais seguros.
9: O Boletim Painel Eu Ninho, uma iniciativa conjunta de diferentes órgãos do governo federal, é público e está disponível em diversos portais na internet. Por exemplo, no endereço portal.inmet.gov.br. Reportagem Luana Karen.
1: Esta semana, o Estatuto da Criança e do Adolescente completa 36 anos.
0: E a evolução da garantia dos direitos da infância permitiu a aprovação do ECA Digital, que entrou em vigor em março desse ano.
1: Ele prevê que as crianças e adolescentes devem ser protegidos e ter direitos garantidos também no ambiente virtual.
0: Nós seguimos hoje com a segunda parte da nossa entrevista com o diretor de Proteção da Criança e do Adolescente do Ministério dos Direitos Humanos e Cidadania, Fábio Meirelles, sobre as inovações trazidas pelo ECA Digital e a integração com o Estatuto da Criança e do Adolescente de 1990. Acompanhe.
13: Diretor Fábio Meirelles, é um prazer seguir com a nossa conversa aqui sobre Estatuto da Criança e do Adolescente. E aí a gente passa a falar agora sobre o ECA Digital, né? Que é a lei que protege os direitos da infância no ambiente virtual e ganhou esse nome, ECA Digital, como uma referência justamente ao Estatuto da Criança e do Adolescente de 1990. A gente pode dizer que ela incorpora o mesmo espírito, diretor, de que toda a sociedade é responsável pelo cuidado com as crianças, só que agora na internet?
14: Exatamente, e até por isso que a gente manteve o nome ECA, né, e chamou de ECA Digital. A gente percebeu que as crianças e adolescentes brasileiros viviam conectados, estavam em plataformas digitais, em redes sociais desde muito cedo, expostas, né, diariamente à publicidade, conteúdos algorítmicos, inteligência artificial. A gente viu que isso representava um risco muito grande, o ambiente digital para crianças e adolescentes, e a gente batalhou e conquistou o ECA Digital com o governo federal, com o CONANDA, movimentos sociais, organizações da sociedade civil e em diálogo com o Congresso para que essa lei saísse do papel e virasse realidade.
0: E o senhor destacaria como principais ganhos para a proteção das crianças vindos do ECA Digital? Que tipo de ações, que tipo de situações?
14: Veja, o ECA Digital, ele reafirma uma posição inegociável do Brasil. A gente não aceita modelos de negócio construídos sobre a exploração da vulnerabilidade de crianças e adolescentes. Então, vou dar alguns exemplos do que o ECA Digital estabelece, né? Ele estabelece limite para a prática do que a gente chama de design digital ou design manipulativo, que vão induzir crianças e adolescentes ao uso excessivo de telas. Isso é uma das dimensões do ECA Digital. Ele também prevê que os serviços e produtos digitais, eles devem adotar padrões elevados de proteção de dados, privacidade e segurança para crianças e adolescentes. O ECA Digital também prevê sanções para as plataformas que descumprirem essas obrigações. Então, o ECA Digital é um grande avanço, ele traz esse princípio do ECA, né, da proteção integral, da prioridade absoluta para o ambiente digital, e ele hoje já é uma referência no Brasil e no mundo.
13: E assim como aconteceu no Estatuto da Criança e do Adolescente de 1990, o ECA Digital também deve mudar essa forma da sociedade perceber os direitos das crianças na internet? Por exemplo, a parte da responsabilidade de todos os adultos sobre as crianças que estão ali no ambiente virtual?
14: Perfeito. É exatamente esse o princípio. Assim, a gente conseguiu com a ECA Digital traduzir rapidamente uma demanda social, porque não pode ser só uma atribuição das próprias crianças e adolescentes ou dos seus familiares, dos pais, mães e responsáveis, a proteção delas no ambiente digital. Então, se elas estão em situação de vulnerabilidade, é uma responsabilidade coletiva. Então, a gente conseguiu com a ECA Digital trazer essa demanda social, normatizar e juridicamente convergir com a iniciativa privada para um instrumento, que hoje é o ECA Digital, que precisa chegar na ponta. Então, hoje, nosso grande desafio é, para além do ECA Digital, é levar o ECA Digital para a escola, para o Conselho Tutelar, para o CRAS, para o CREAS, para o Ministério Público utilizar o ECA Digital. Então, cuidar das crianças e adolescentes nunca foi uma tarefa de uma pessoa só, não vai ser agora. Então, o ECA Digital traz esse princípio da responsabilidade coletiva.
0: Quer dizer que o ECA Digital também é importante para os pais e responsáveis que agora deixam de estar sozinhos nessa proteção das crianças e dos adolescentes, né? E passam a ter apoio das plataformas, não é isso?
14: Exatamente. Canais de denúncia, a própria Autoridade Nacional de Proteção de Dados. Então, com o ECA Digital e depois com a lei de regulamentação, depois com a política, após o ECA Digital, a gente também anunciou a Política Nacional de Promoção e Proteção dos Direitos da Criança e do Adolescente no Ambiente Digital, que é uma política estruturada para fortalecer a coordenação entre os diferentes níveis de governo, incentivar a pesquisa, inovação tecnológica, promover desenvolvimento de produtos e serviços digitais mais seguros, ampliar os canais de denúncia, fortalecer a capacitação dos profissionais do sistema de garantia de direitos, apoiar as famílias no exercício da supervisão parental. Então, acho que a gente precisa olhar para o ECA Digital e para a nossa política nacional com essa perspectiva de construir objetivos concretos e de dividir a responsabilidade sobre a proteção de crianças e adolescentes no ambiente digital com todos os atores que precisam estar, né, totalmente comprometidos com essa implementação.
13: Agora, onde os adultos podem encontrar, diretor, mais informações sobre o ECA Digital para entenderem melhor essa legislação e também orientações sobre o que deve ser proibido, o que deve ser permitido para as crianças na internet?
14: Claro, olha, hoje nos sites, né, do Ministério dos Direitos Humanos e da Cidadania, da SECOM, do Ministério da Justiça, você encontra o ECA Digital. A gente produziu um material muito interessante, recente, que é um guia no formato de perguntas e respostas para conselheiros tutelares sobre o ECA Digital, que é um material educativo e prático que está no site do Ministério dos Direitos Humanos e da Cidadania. A gente produziu uma caixa de ferramentas chamada Faça Bonito na Rede, que é um material, um conjunto de instrumentos práticos também que tem guia de recomendações técnicas, coletânea de normas jurídicas, tem proposta de fluxo, tem material didático sobre o que fazer, tem cartilha, tem até jogo de tabuleiro, conexão segura. Então a gente tem curso, a gente tem um curso Proteção de Crianças e Adolescentes no Ambiente Digital, um curso online na Escola Nacional dos Direitos da Criança e do Adolescente. Então hoje a gente tem guias, cartilhas, a gente tem cursos, a gente tem jogo de tabuleiro, a gente tem fluxo. Então, a gente tem glossário, a gente tem bastante material disponível, perguntas e respostas, para que as pessoas conheçam o ECA Digital e conheçam as ferramentas de proteção de crianças e adolescentes no ambiente digital no site do Ministério dos Direitos Humanos, novamente, no site do Ministério da Justiça e Segurança Pública, no site da Secretaria de Comunicação Social, enfim, institutos, fundações, organizações da sociedade civil. Muita gente tem produzido material sobre essa responsabilidade compartilhada e a promoção do bem-estar de crianças e adolescentes no ambiente digital.
0: Muito bem, nós conversamos com Fábio Meirelles, diretor de proteção da criança e do adolescente do Ministério dos Direitos Humanos e da Cidadania. Muito obrigado por sua entrevista aqui à Voz do Brasil.
14: Obrigado a vocês, sempre à disposição.
1: E estão abertas até amanhã, dia 15 de julho, as inscrições de bolsas para médicos especialistas.
0: São 1.136 vagas distribuídas em 26 cursos de aprimoramento em 309 municípios do país.
1: Quase metade das vagas são voltadas para o interior. Entre as especialidades previstas estão anestesiologista, oncologia, cardiologia e cirurgia minimamente invasiva.
0: Felipe Proenço, secretário secretário de Gestão do Trabalho e da Educação do Ministério da Saúde, detalha o edital.
15: Possibilidade para quem já é especialista com registro de qualificação, participa do programa desenvolvendo suas atividades práticas em um serviço do Sistema Único de Saúde, de referência no interior, um ambulatório especializado, um hospital, e ao mesmo tempo tem suporte aonde um especialista com ainda mais experiência vai poder apoiar o desenvolvimento das atividades numa carga horária de 20 horas semanais, recebendo uma bolsa que vai depender da localização, se é uma região mais vulnerável, podendo chegar até R$ 20 mil.
1: O edital está disponível em gov.br/saúde.
0: Atenção, estudantes de graduação de instituições privadas.
1: Começaram hoje as inscrições para o processo seletivo do Fundo de Financiamento Estudantil, o FIES.
0: Serão mais de 75 mil vagas destinadas no segundo semestre.
16: Ao todo, serão oferecidas 75.500 vagas para o segundo semestre. No ano, serão 112 mil no total. O FIES concede financiamento a estudantes matriculados em cursos superiores de instituições privadas. Para participar do FIES, o candidato precisa ter feito o Exame Nacional do Ensino Médio a partir de 2010. Precisa ter alcançado média igual ou superior a 450 pontos nas 5 provas e não ter zerado a redação. Precisa ter, em 2026, renda bruta familiar mensal de até 3 salários mínimos, o equivalente a R$ 4.863. O processo seletivo do FIES reserva 50% das vagas para estudantes com renda familiar por pessoa de até 0,5 salário mínimo inscritos de forma ativa no Cadastro Único. Os pré-selecionados nessa modalidade vão poder solicitar financiamento integral, cobrindo todos os encargos educacionais e ficam dispensados de comprovar a renda diretamente na instituição de ensino. O FIES tem chamada única e lista de espera. O resultado da pré-seleção na chamada única será divulgado no dia 30 de julho. As inscrições vão até sexta-feira, 17 de julho, pelo Portal Único de Acesso ao Ensino Superior. O candidato precisa ter conta gov.br e preencher os requisitos para participar do programa. O resultado sai no dia 30 de julho. Mais informações em acessounico.mec.gov.br/FIES ou ligue para 0800-616161. Thaisa Vitória para a Voz do Brasil.
1: O Ministério da Educação disponibilizou uma série de vídeos com orientações sobre o uso do Cadastro da Educação de Jovens e Adultos, uma plataforma oficial de cadastro.
0: O material ensina passo a passo como realizar a inscrição e é destinado tanto aos estudantes quanto aos profissionais que atuam no sistema.
1: As inscrições no cadastro permanecem abertas durante todo o ano.
0: No entanto, os prazos para ingresso no segundo semestre deste ano variam de acordo com o calendário de cada estado e município.
1: Os conteúdos estão disponíveis no portal do MEC e no canal da pasta do Ministério da Educação no YouTube.
0: E essas foram as notícias do governo federal.
1: Uma realização da Secretaria de Comunicação Social da Presidência da República.
0: Com produção da empresa Brasil de Comunicação.
1: Fique agora com as notícias do Poder Judiciário e do Congresso Nacional. Uma boa noite.
0: Boa noite para você e até amanhã.
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19: Presidente do STF e do CNJ lança rede nacional de magistrados para combater o avanço do crime organizado no país.
20: Instituições podem enviar propostas sobre modernização do sistema de justiça até 15 de agosto.
19: STJ mantém prisão preventiva de homem acusado de atuar como falso médico.
20: Boa noite, eu sou Marcela Luiz.
19: E eu sou Walter Lima.
20: O presidente do Supremo Tribunal Federal e do Conselho Nacional de Justiça, ministro Edson Fachin, lançou nesta terça-feira a Rede Nacional de Magistrados para combater o avanço do crime organizado no país.
19: Segundo Fachin, a resposta estatal à criminalidade em rede exige, necessariamente, uma justiça também articulada em rede. Marcelo Della Libera.
2: O ministro Edson Fachin observou que o mercado de apostas eletrônicas clandestinas vem sendo utilizado como instrumento de organizações criminosas.
21: Essas plataformas podem servir à lavagem de dinheiro, à formação de estruturas empresariais aparentemente ilícitas, à integração com outras atividades ilícitas, como tráfico, contrabando e corrupção, além de apresentarem forte dimensão transnacional.
2: Criada por portaria do CNJ, a rede nacional prevê o compartilhamento de informações para enfrentar organizações criminosas cada vez mais sofisticadas.
20: Supremo está com o edital aberto para receber propostas sobre a modernização do sistema de justiça.
19: Podem participar instituições públicas, privadas e da sociedade civil até 15 de agosto. Pablo Lemos.
22: As propostas vão ser analisadas pelo Grupo de Estudos para a Modernização do Sistema de Justiça, instituído pelo presidente do STF, ministro Edson Fachin. O diretor do Centro de Estudos Constitucionais do Supremo, Fernando Facuri Scaff, que preside o grupo, explica que modernizar significa atualizar o sistema de justiça.
23: É fazer ajustes dentro de um sistema que funciona, que está rodando bem, para falar uma linguagem mais clara, e que você tem, dentro disto, a expectativa de uma sociedade brasileira como um todo por mais justiça e por mais segurança jurídica.
22: Para o relator do grupo Neide Barros Belo Filho, modernizar é uma exigência do tempo.
24: É necessário modificar porque é necessário acompanhar o tempo, acompanhar as mudanças da sociedade.
22: Serão aceitas apenas manifestações institucionais sobre a modernização do sistema de justiça sem caráter pessoal, que deverão ser apresentadas por meio de formulário eletrônico.
20: Mantida a prisão preventiva de empresário acusado de atuar como falso médico em unidade básica de saúde de Cananéia, São Paulo.
19: A decisão é do vice-presidente do STJ, ministro Luiz Felipe Salomão, no exercício da presidência. Fátima Uchoa.
25: O empresário está preso desde janeiro. Segundo o Ministério Público, ele realizava exames de ultrassom, emitia laudos e atendia pacientes usando o registro profissional de médico de um sócio falecido. A fraude foi descoberta após ele afirmar durante exame que tinha identificado a vesícula de uma paciente que já havia retirado o órgão. Depois de o Tribunal de Justiça de São Paulo negar o primeiro habeas corpus, a defesa fez novo pedido de relaxamento da prisão ao STJ, mas o ministro Salomão não verificou ilegalidade manifesta nem urgência que justificassem a concessão da liminar. O ministro ainda apontou que o pedido de liberdade deverá ser examinado com mais profundidade no julgamento definitivo do habeas corpus a cargo da sexta turma do STJ.
20: TST promove congresso para debater o uso de pesquisas no aprimoramento da Justiça do Trabalho.
19: O evento vai ser realizado na sede do Tribunal em Brasília. Marla Lacerda.
26: O 4º Congresso Nacional de Pesquisa Judiciária, Estatística e Ciência de Dados da Justiça do Trabalho vai ser realizado entre os dias 25 e 27 de agosto. Com o tema Trabalho, Transformações Econômicas e Justiça, o evento é para incentivar a produção de conhecimento e a integração da rede de pesquisas judiciárias da Justiça do Trabalho. Magistrados, servidores, estudantes e profissionais que atuam na área e querem participar, fiquem atentos. As inscrições já podem ser feitas no portal do TST, que é o tst.jus.br.
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20: Uma boa noite.
19: E até amanhã.
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28: Eu sou Paula Groba.
29: E eu sou Humberto Pinheiro.
28: E estes são os destaques de hoje do Jornal do Senado, que começa agora.
29: A
3: aprovada a aposentadoria especial para agentes de saúde e de combate às endemias.
4: MP do frete. Senado retira valor fixo, mas mantém piso mínimo do frete para caminhoneiros.
3: Pacientes em internação domiciliar podem ter desconto na conta de luz.
4: Boa noite.
5: Boa noite.
4: Em acordo com o governo, o Senado aprovou a medida provisória que atualiza as regras do piso mínimo do frete rodoviário. A MP, que perderia a validade nesta semana, mantém a obrigatoriedade de um valor mínimo para o frete, como já prevê a legislação, mas retira do texto a definição de um piso nacional para a remuneração dos caminhoneiros.
3: Durante a análise na Comissão Mista e na Câmara dos Deputados, havia sido incluído um piso de R$5.000 mensais para os motoristas de longas distâncias. A medida provisória também endurece as punições para empresas que descumprirem o piso do frete, calculado pela Agência Nacional de Transportes Terrestres. Repórter Pedro Pincer.
6: O Senado aprovou o projeto de lei de conversão da medida provisória que torna obrigatório o cadastramento das operações de transporte rodoviário de cargas e reforça os mecanismos de fiscalização do piso mínimo do frete. Entre os tópicos está a determinação de um piso para o frete, mas sem definição do valor. A principal questão se dava em torno do perdão às multas aplicadas aos caminhoneiros que estiveram presentes nas manifestações de dezembro de 2022. Para o relator revisor, senador Stevenson Valentim, do Podemos do Rio Grande do Norte, a medida faz justiça e traz tranquilidade para a categoria.
7: Entendo que esse viés da multa já atingiu a sua pedagogia e permanecer com essa injustiça é passar uma ideia de vingança e que não contribui nada para a sociedade.
6: A líder do governo, senadora Tereza Leitão, do PT de Pernambuco, celebrou o acordo alcançado diante da relevância do assunto.
8: Se ela não fosse importante, ela ia caducar. Nós não permitimos a caducidade justamente pela importância que ela tem para a economia, para relações trabalhistas, para a autonomia de autônomos.
6: As novas regras terão um período de transição. Empresas e transportadores terão prazo mínimo de 60 dias para a adaptação às novas obrigações. O texto segue agora para a sanção presidencial.
4: E o roubo de combustíveis deixou de ser apenas um crime patrimonial e passou a ser uma importante fonte de renda para facções criminosas.
3: Para combater esse mercado ilegal, a Comissão de Segurança Pública aprovou um projeto que endurece as penas e cria crimes específicos para o furto e o roubo de petróleo, combustíveis e derivados. Repórter Bruno Lourenço.
9: O projeto de lei fixa a pena nesses casos de reclusão de 4 a 10 anos mais multa e aumenta a punição em um terço se o crime for cometido com destruição de barreiras, atuação conjunta de duas ou mais pessoas, abuso de confiança de funcionário público ou ex-colaboradores das empresas. O relator designado, senador Sérgio Moro, do PL do Paraná, defendeu a punição mais rigorosa.
10: Para proteger não só o mercado de combustíveis, mas especialmente o consumidor desses combustíveis, dessas quadrilhas, dessas gangues que se locupletam, não só furtando combustíveis e seus equipamentos, mas colocando em risco os indivíduos para os quais depois esse combustível fraudulento, muitas vezes, é revendido.
9: O projeto também altera a legislação de crimes contra a ordem econômica para punir quem armazena, transporta ou comercializa o combustível sabendo que é produto de crime. O texto estabelece ainda que as penas sobem em 2/3 se a ação resultar em desabastecimento, interrupção das atividades industriais, incêndio, dano ambiental, ferimento grave ou morte. A proposta seguiu para a Comissão de Constituição e Justiça.
4: O sedentarismo ou a inatividade física gera um custo anual estimado em cerca de R$300 milhões ao Sistema Único de Saúde. Esse valor equivale a aproximadamente 17,4% de todos os gastos do sistema com hospitalizações por essas condições.
3: No Senado, a importância da medicina esportiva na saúde dos brasileiros foi tema de audiência pública na Comissão de Esporte. Os detalhes com Patrícia Oliveira.
11: A medicina esportiva, especializada no
0: acompanhamento dos exercícios físicos na prevenção de lesões, reabilitação e melhoria do desempenho dos atletas também contribui para a saúde pública. Como destacou a senadora Leila Barros, do PDT do Distrito Federal, em audiência pública na Comissão de Esporte.
1: Ela beneficia milhões de brasileiros que encontram no esporte um instrumento de prevenção de doenças, de qualidade de vida e do envelhecimento saudável.
0: José Cavazói, da Federação Internacional de Medicina Esportiva, apontou a importância do exercício físico na redução mundial de casos de morte.
5: Que além de fazer as pessoas se sentirem bem, ele é capaz de reduzir infarto, reduzir AVC, reduzir morte, 5,3 milhões de mortes todos os anos que são atribuíveis ao sedentarismo.
0: O médico Fernando Torres destacou o papel social do exercício físico também no combate aos custos com sedentarismo no Brasil. De cerca de 300 milhões de reais por ano no SUS, em internações e tratamentos de doenças crônicas.
11: Exercício é remédio, porque ele realmente previne e trata doenças. Está altamente ligado à redução de gastos públicos e privados.
0: Os debatedores defenderam a criação de políticas públicas para ampliar a prática de atividades físicas no Brasil.
28: E famílias com pacientes em internação domiciliar que dependem de aparelhos elétricos poderão ter mais acesso ao desconto na conta de luz. A Comissão de Infraestrutura aprovou um projeto que amplia de 3 para 4 salários mínimos o limite de renda para a concessão da tarifa social de energia elétrica nesses casos.
29: O benefício atende pacientes que utilizam equipamentos como ventiladores pulmonares, bombas infusão e aspiradores de secreção. A proposta, que busca reduzir os custos do tratamento feito em casa, segue agora para análise na Comissão de Assuntos Sociais.
28: E seguiu para a votação no plenário em regime de urgência o projeto que cria o Estatuto da Vítima. A proposta reúne em uma única lei os direitos e garantias de vítimas de crimes, contravenções, calamidades públicas, desastres e epidemias. Hoje, essas proteções estão espalhadas por diferentes normas.
29: O texto foi aprovado pela Comissão de Segurança Pública com parecer favorável do senador Wilder Moraes, do PL de Goiás. Segundo o relator, o sistema de justiça brasileiro historicamente concentrou a atenção na relação entre o Estado e o autor do crime, deixando a vítima em segundo plano. Para ele, o Estatuto corrige essa distorção ao fortalecer a proteção e o acolhimento das vítimas, o que também pode contribuir para o enfrentamento da criminalidade.
12: Contribui para estabelecer a confiança da população nas instituições de repercussão. Estimulam as notícias dos crimes e favorece a cooperação da vítima ao longo da apuração.
28: Profissionais que atuam na prevenção de doenças e no atendimento direto às famílias poderão passar a contar com uma aposentadoria diferenciada. O Senado aprovou em 2 turnos a proposta que garante esse direito aos agentes comunitários de saúde e aos agentes de combate às endemias, além de regulamentar o vínculo funcional da categoria.
29: A proposta aprovada prevê regras de transição e estende ainda a medida aos agentes indígenas de saneamento e de saúde. O texto segue para promulgação. Repórter Douglas Castilho.
13: A proposta aprovada estabelece como idade mínima de aposentadoria 57 anos para mulheres e 60 anos para os homens, condicionada à comprovação de 25 anos de tempo de contribuição e de efetivo exercício profissional, com regras de transição que terminam no ano de 2041 para os que já ingressaram na atividade. O texto também assegura a estabilidade a esses trabalhadores, vedando sua contratação temporária ou terceirizada, salvo na hipótese de emergências em saúde pública. O relator da proposta, senador Irajá, do PSD do Tocantins, destacou a atuação dos agentes na prática da saúde preventiva das famílias.
14: Merecem, assim como existe a aposentadoria especial dos nossos valorosos professores, assim como já foi também instituída a aposentadoria especial para os policiais, é merecida também a essa categoria. São soldados do nosso SUS, do Sistema Único de Saúde Brasileiro. Aliás, se tem o SUS de carne e osso, eles se chamam agentes de saúde e de combate a endemias.
13: Para compensar o aumento das despesas com essas aposentadorias, a União prestará assistência financeira aos estados e municípios.
29: Música. edição de Paulo Agrova e trabalhos técnicos de Eliseu Caires. O Jornal do Senado fica por aqui. Acompanhe agora as notícias da Câmara dos Deputados. Boa noite.
28: Boa noite e até amanhã.
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15: Deputados reduzem jornadas de trabalho de pais de pessoas com deficiência.
16: Plenário pode desobrigar férias escolares durante Copa de Futebol Feminino.
15: Câmara exige informação sobre bebê prematuro na certidão de nascimento.
17: Boa noite. O projeto que exige informação sobre bebê prematuro na certidão de nascimento já pode seguir para o Senado. A repórter Maria Neves tem os detalhes sobre a medida.
21: A Comissão de Constituição e Justiça da Câmara dos Deputados aprovou o projeto que obriga os cartórios a incluir na certidão de nascimento que a criança nasceu de forma prematura. De acordo com a autora da proposta, a deputada Silvia Cristina, do PP de Rondônia, são considerados prematuros os bebês que nascem antes de 37 semanas de gestação. Com a aprovação, o texto pode seguir para o Senado. Ainda, segundo Silvia Cristina, o Brasil é o país em que nascem mais bebês prematuros no mundo. Ela afirma que 12% dos partos realizados no país ocorrem antes do tempo mínimo necessário. A relatora do texto, deputada Maria Raiz, do PSB de Pernambuco, defende que incluir a informação sobre prematuridade do bebê na certidão de nascimento, além de garantir o atendimento médico adequado à criança, também trará economia para os cofres públicos.
22: A partir do momento que a gente sabe que uma criança nasce de forma prematura, a gente garante que o atendimento seja dado de forma mais precisa. Então, além, obviamente, de garantir um atendimento melhor para as mulheres, a gente garante que uma economia para o Estado.
21: Ao apresentar o projeto em 2024, Silvia Cristina afirmou que, de acordo com informações da Organização das Nações Unidas, a prematuridade é a principal causa de morte infantil no mundo. A página do Hospital Albert Einstein explica que bebês nascidos antes do tempo têm maior probabilidade de apresentar problemas como pulmões imaturos que exigem ventilação mecânica. Além disso, os intestinos ainda não se encontram totalmente desenvolvidos no nascimento, o que dificulta a absorção do leite materno. Outra complicação é o cérebro prematuro, que impede o recém-nascido de ter o instinto de sugar os mamilos da mãe para mamar. Ainda de acordo com as informações do hospital, problemas decorrentes da prematuridade podem durar por toda a vida. Da Rádio Câmara de Brasília, Maria Neves.
15: Maurício do Vôlei, do PL de Minas Gerais, apresentou projeto que cria a Política Nacional de Proteção da Inocência Infantil. De acordo com o deputado, a medida protege crianças e adolescentes da exposição a conteúdos inadequados ao desenvolvimento psicológico, moral e emocional.
17: Maurício do Vôlei acrescenta que o projeto amplia o acesso dos pais a informações sobre materiais pedagógicos e atividades escolares que tratem de temas sensíveis. Na visão dele, o texto é uma forma de garantir maior transparência na formação de crianças e adolescentes.
2: Saúde.
15: Comissão de Saúde aprova projetos sobre idosos e prevenção do câncer. A repórter Sofia Peçanha ouviu a relatora.
23: A Comissão de Saúde aprovou o projeto que prevê a suplementação nutricional como parte do tratamento de idosos diagnosticados com desnutrição ou risco de desnutrição durante internações hospitalares. A proposta, apresentada pelo deputado Pedro Ayara, de Minas Gerais, determina que hospitais públicos e privados conveniados ao Sistema Único de Saúde ofereçam suplementos nutricionais aos pacientes idosos sempre que houver indicação clínica. O projeto tem como objetivo assegurar que a suplementação seja parte integrante do cuidado hospitalar e da reabilitação pós-alta. Dessa forma, além de melhorar a recuperação de pacientes idosos, a medida também reduz complicações durante e após a internação, como afirmou a deputada Silvia Cristina, do PP de Rondônia, relatora na comissão.
24: O PL fortalece a integralidade da atenção e da saúde que contribui para a sustentabilidade do sistema ao reduzir custo de sobrecarga hospitalar.
23: De acordo com o projeto, todos os pacientes idosos internados deverão passar por triagem e avaliação nutricional na admissão hospitalar. com reavaliações durante a internação e na alta. Caso o idoso ainda apresente desnutrição ou risco nutricional no momento da alta, ele poderá receber suplementação gratuita pelo SUS por até 60 dias, com acompanhamento das equipes de saúde. Após passar pela aprovação nas comissões de defesa dos direitos da pessoa idosa e de saúde, a proposta segue para análise na Comissão de Finanças e Tributação. Outro projeto aprovado pela Comissão de Saúde institui o Dia Nacional de Combate ao Câncer, a ser celebrado anualmente em 27 de novembro. A proposta, apresentada pela deputada Flávia Moraes, de Goiás, amplia as ações de prevenção, diagnóstico precoce, tratamento e apoio às pessoas acometidas pela doença. Estão previstas campanhas educativas, incentivo a ações de rastreamento da doença, apoio psicossocial a pacientes e familiares, capacitação de profissionais de saúde e estímulo à pesquisa científica na área oncológica. A relatora na Comissão de Saúde também foi a deputada Silvia Cristina. Ela destacou que o projeto busca maior visibilidade ao tema e fortalecer a mobilização social e institucional em todo o país.
24: Representa passo concreto e necessário para fortalecer a política pública de enfrentamento ao câncer no Brasil, integrando a prevenção e atenção e a reabilitação, o apoio psicossocial no momento em que os números evidenciam urgência.
23: Após a aprovação na Comissão de Saúde, o projeto segue agora para análise da Comissão de Finanças e Tributação. Da Rádio Câmara de Brasília, Sofia Peçanha.
2: Esporte.
17: Josivaldo JP, do União do Maranhão, defende a aprovação de proposta que inclui entidades esportivas sem fins lucrativos entre as instituições com imunidade tributária. Ele afirma que a medida busca reduzir custos de organizações que atuam na formação de atletas e na inclusão social.
15: Josivaldo JP aponta que o texto alcança apenas entidades certificadas dos movimentos olímpico, paralímpico, clubístico ou educacional. Ele argumenta que a regra pode evitar o fechamento de projetos esportivos, principalmente em comunidades que dependem dessas iniciativas para atender crianças e jovens.
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2: Trabalho.
17: A Câmara aprovou redução de jornada de trabalho para pais de pessoas com deficiência. A repórter Paula Bittar tem os detalhes.
8: A Comissão de Constituição e Justiça da Câmara aprovou uma proposta que prevê a redução da jornada de trabalho sem prejuízo salarial para pais de pessoas com deficiência. De acordo com o texto aprovado, a necessidade e o percentual da redução da jornada serão definidos por avaliação biopsicossocial, realizada pelo menos a cada 2 anos. Conforme o resultado, o benefício poderá ser ampliado, mantido, reduzido ou suspenso. Durante a discussão da proposta, a deputada Soraya Santos, do PL do Rio de Janeiro, defendeu critérios para a concessão do benefício como forma de evitar fraudes.
10: Esse projeto é um projeto importantíssimo para as mães atípicas que precisam ter mais tempo dentro de casa, e é lógico que o meu voto será e do partido na orientação de aprovar, mas me cabe aqui fazer um alerta. Esse tipo de benefício deveria sempre estar vindo com um critério de avaliação.
8: O projeto que prevê a redução da jornada de trabalho sem prejuízo salarial para pais de pessoas com deficiência já pode seguir diretamente para análise do Senado, a menos que haja recurso para votação antes pelo plenário da Câmara. Da Rádio Câmara, de Brasília, Paula Bittar.
2: Eleições.
15: Projeto de Paulinho da Força, do Solidariedade de São Paulo, permite contabilizar como gastos eleitorais despesas com o cuidado de dependentes de candidatas. A medida beneficiaria mulheres com filhos de até 12 anos ou dependentes com deficiência.
17: A proposta autoriza o custeio de babás, cuidadores, creches e transporte de dependentes durante a campanha. Segundo Paulinho da Força, o objetivo é ampliar a participação feminina na política e reduzir os obstáculos enfrentados pelas candidatas.
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18: Consumidor. Comissão aprova medida que permite maior transparência na conta de luz. A repórter Júlia Lopes nos conta o que foi proposto.
19: A Comissão de Defesa do Consumidor da Câmara dos Deputados aprovou um projeto que obriga as distribuidoras de energia elétrica a incluir, junto com a conta de luz, um registro fotográfico do medidor de consumo da unidade de energia. De acordo com o texto, a medida tem como objetivo fortalecer a proteção dos direitos do consumidor e garantir mais transparência nas informações sobre o consumo de energia. A proposta também busca aumentar a confiança do usuário, já que o registro fotográfico anexado à fatura permite acompanhar mais clareza o processo de medição da cobrança. Para o relator da proposta, o deputado Celso Russomano, do Republicanos de São Paulo, a iniciativa protege tanto o consumidor quanto as empresas. Ele ressaltou que a imagem do medidor pode servir como prova em casos de contestação, ajudando a evitar fraudes e possíveis manipulações.
20: O consumidor vai ter o direito de receber a conta com o registro fotográfico, ou seja, na hora que for lida a conta de energia elétrica, tem uma fotografia do medidor, do consumidor junto, né, impressa na própria conta, e aí o consumidor vai poder ver que, de fato, a leitura foi feita da maneira correta e vai poder acompanhar inclusive o consumo. Aí, se houver erro, fica mais fácil para ele provar que existe um erro na cobrança da conta de energia elétrica.
19: O projeto, que inclui junto à conta de luz um registro fotográfico do medidor de consumo, segue agora para análise na Comissão de Minas e Energia. Da Rádio Câmara de Brasília, Júlia Lopes.
25: Desenvolvimento Regional.
26: O projeto de Paulo Guedes, do PT de Minas Gerais, concede ao município de Vieiras o título de Capital Nacional dos Peixes Ornamentais. A proposta reconhece a importância da cidade para a piscicultura ornamental e sua contribuição para a economia da Zona da Mata Mineira.
27: Segundo Paulo Guedes, o reconhecimento fortalece a identidade produtiva de Vieiras, amplia a visibilidade do setor e incentiva o desenvolvimento regional. A proposta destaca ainda o potencial da criação de peixes ornamentais para gerar renda e apoiar pequenos produtores.
25: Educação.
26: O plenário da Câmara pode votar a qualquer momento o projeto que retira a obrigação de férias escolares durante a Copa do Mundo de Futebol Feminino no ano que vem. Essa obrigação foi criada por uma lei de 2026. Entenda com o repórter Antônio Vital.
30: Ganhou o regime de urgência e pode ser votado a qualquer momento no plenário da Câmara, projeto que desobriga as redes de ensino pública e privada de todo o país a concederem férias escolares para todos os alunos durante a realização da Copa do Mundo Feminina de Futebol no ano que vem. Lei de autoria do governo, aprovada no início do ano pelo Congresso, obriga que as férias dos estudantes coincidam com o período do torneio, entre 24 de junho e 25 de julho de 2027. Projeto apresentado pela deputada Anne Ortiz, do PP do Rio Grande do Sul, permite que os sistemas de ensino dos estados e municípios decidam sobre o período de férias escolares, em vez de obedecer ao calendário oficial da competição. Entidades como a Federação Nacional das Escolas Particulares criticaram a obrigatoriedade prevista em lei e alegaram que a alteração do período de férias no meio do ano coloca em risco o calendário escolar exigido pela Lei de Diretrizes e Bases da Educação, que obriga pelo menos 200 dias letivos no ano. O regime de urgência permite que o projeto seja analisado diretamente no plenário da Câmara, sem passar pelas comissões permanentes da Casa. A urgência foi aprovada de maneira simbólica, sem votos contrários. Para a autora da proposta, Anne Ortiz, a definição do período de férias em função da competição não foi discutida com as instituições de ensino e vai causar prejuízos para as escolas, alunos, pais e professores.
31: Não é possível, num país de 5.570 municípios, onde a Copa do Mundo vai ser sediada em apenas 8 municípios, nós termos uma regra para valer para todos os municípios que obriguem mais de um mês de férias no meio do ano. Isso vai causar um problemão, não só para as famílias, para os pais, para as mães que trabalham, mas também para os trabalhadores da educação no nosso país.
30: Os Jogos da Copa do Mundo de Futebol Feminino serão realizados em 8 cidades: Belo Horizonte, Brasília, Fortaleza, Porto Alegre, Recife, Rio de Janeiro, Salvador e São Paulo. Segundo o governo, a expectativa da FIFA é de que o evento alcance um público de mais de 3 milhões de torcedores, o que movimentará a economia brasileira e projetará o Brasil como potência esportiva. Da Rádio Câmara de Brasília, Antônio Vital.
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5: Justiça.
11: Projeto de Caroline de Tone, do PL de Santa Catarina, concede anistia a pais punidos por adotarem a educação domiciliar, conhecida como homeschooling. Ela reforça que a medida beneficia apenas os casos em que não houve negligência, maus tratos ou violação dos direitos da criança e do adolescente.
12: Segundo Caroline de Tone, a proposta repara penalidades aplicadas a famílias que optaram pela educação domiciliar de boa fé. Para a deputada, o projeto reforça o papel da família na educação dos filhos e garante mais segurança jurídica aos pais que adotam esse modelo de ensino.
13: Segurança Pública.

0: reeducação. Atualmente, a pena para o crime de ameaça é detenção de 1 a 6 meses ou multa. Pelo texto, a pena para ameaça poderá ser aumentada de metade quando o crime for praticado com arma ou contra mulher por razões do sexo feminino, criança, adolescente, pessoa idosa ou pessoa com deficiência. Também haverá aumento de pena se a ameaça ocorrer na presença de criança ou adolescente. Além disso, o projeto permite que o Ministério Público inicie a ação penal nesses casos, mesmo sem a representação da vítima, o que pode facilitar a responsabilização dos agressores. O relator, deputado Pompeu de Matos, do PDT do Rio Grande do Sul, defendeu que a mudança corrige distorções na lei e reforça a proteção das vítimas.
1: A pessoa que se sente ameaçada muda todo o seu comportamento, inclusive corporal, de alimentação, de sono, de perturbação por ser ameaçado. E se for perseguido, é a mesma coisa. Então nós estamos colocando, perseguir ou ameaçar é a mesma situação. Tem a mesma pena, tem a mesma responsabilidade, tem a mesma gravidade.
0: Pompeu de Matos defendeu também o aumento de pena para casos em que a ameaça ocorre na presença de crianças ou adolescentes, pela gravidade do trauma provocado ao apenas testemunhar uma situação de violência. O projeto que aumenta penas para o crime de ameaça, especialmente quando envolve mulher por razões do sexo feminino, criança, adolescente, pessoa idosa ou pessoa com deficiência, ou ameaça feita com uso de arma, agora segue para análise do plenário da Câmara. Da Rádio Câmara de Brasília, Daniele Lessa.
2: Direitos Humanos.
3: Rubens Ottoni, do PT de Goiás, é um dos autores de projeto que cria uma política nacional de grupos reflexivos sobre masculinidades, prevenção da violência e cultura de paz. O objetivo, segundo ele, é atuar antes que a violência aconteça, com ações educativas voltadas também a adolescentes.
4: Rubens Ottoni afirma que os grupos poderão funcionar em escolas, unidades de saúde, equipamentos da assistência social, órgãos de justiça e espaços comunitários. O congressista ressalta que o texto prevê atividades sobre resolução não violenta de conflitos e prevenção da violência contra mulheres.
3: Termina agora o Jornal Câmara dos Deputados, produzido pela Rádio Câmara, com trabalhos técnicos de Everson Urani e apresentação de José Carlos Andrade e Márcio Aquilissardi. Uma boa noite para você.
4: Uma ótima noite para você. A Voz do Brasil volta amanhã.
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2: Olá, sejam bem-vindos a mais um Essencial aqui na 105 FM, a boa de Mossoró, FM Santa Clara. Eu sou Lilian Martins e a gente começa a partir de agora o programa Essencial. Porque

0: essencial uma boa conversa, é essencial ouvir música boa. E hoje eu tenho o prazer de receber um amigo que a vida me deu, né, através das entrevistas e de alguns projetos, que é o Joab Williams, ele que é da Casa do Piano, que muita gente já ouviu falar, mas tem gente que não ouviu falar ainda na Casa do Piano, e a gente vai falar um pouquinho dessa história dele aqui no Essencial. Seja bem-vindo.
1: Obrigado, Lilian, mais uma vez pela oportunidade que você dá de divulgar um pouco do trabalho da gente. A Casa do Piano é uma empresa, né, que surge em Mossoró em 2019 com o intuito de levar a música de qualidade para as pessoas, né? Então, eu já vinha numa grande empreitada com Amigos do Piano, né, que era um evento para trazer à tona o fazer musical no sentido da música clássica em Mossoró.
0: Você é formado em música pela
1: UERN.
0: Exatamente.
1: Eu sou formado em música pela UERN, né, e tenho graduação lá, e também sou formado pela Escola de Música da UFRN. Estudei com o Dr. Professor Tarcísio Gomes Filho, participei de festivais internacionais de piano, representei o Brasil na Sérvia, né, que é o leste europeu ali, vamos dizer
0: Sérvia?
1: Assim, a Sérvia.
0: Ah, não foi
1: bate com a palanca na
0: foi
1: Sérvia.
0: Foi desses países que eliminou aí esses times grandes, não. Mas a Sérvia é onde mesmo?
1: A Sérvia fica no leste europeu e lá eles são conhecidos justamente pela arte de tocar piano, né? Então a gente teve assim, foi um festival internacional onde eu fui aprovado e fui tocar Chopin.
0: Você foi representando a instituição?
1: A escola, exatamente. Uhum. E aí eu toquei, um dos maiores prazeres que eu tive foi tocar Chopin para os poloneses. Você tinha uma plateia de poloneses, então Chopin nasceu na Polônia. Você tocar a balada número 1 de Chopin, que é uma das peças mais difíceis de Chopin, né, ao piano, e você tocar pra eles, né? Você tá tocando algo que é da cultura deles. Então, brasileiro.
0: Eles levantaram e bateram palma?
1: Sim, eles gostaram muito. Inclusive, uma coisa que me marcou bastante foram as crianças. Né? Você via crianças de 8 anos, de 9 anos, com as partituras do que eu tava tocando na mão, para observar como é que eu iria interpretar, e vieram assim, felizes, assim, me parabenizar, claro, na língua deles lá, né? Que é o sérvio, que usa o alfabeto cirílico, né? É completamente diferente do que a gente usa, assim, a termos de linguagem. E assim, para mim, o que me marcou mais foi isso. E quando eu voltei desse festival, e isso foi em 2016, eu voltei com o pensamento, poxa, por que que no Brasil a gente não tem uma cultura assim? Por que que a gente, as crianças não são capazes de ter disciplina para estudar, para se dedicar à arte? Porque a arte no Brasil é algo muito abstrato.
0: E a musicoterapia tem feito trabalhos lindos, né?
1: Sim, a arte ela é necessária. As pessoas não entenderam isso ainda, né? Todo mundo, no mundo inteiro, a arte já é entendido que a arte é algo necessário, porque o ser humano é criativo.
0: Você tinha alguém da família que tocava instrumento?
1: Eu tinha um tio, avô, que tocava chorinho no violão. Somente esse. Mas assim, próximo de mim, não...
0: Foi uma vontade sua mesmo?
1: Foi uma vontade minha. Na verdade, estímulo, né? Acho que...
0: E por que o piano?
1: O piano porque, desde cedo, nos desenhos animados mesmo, eu senti. Parece que foi paixão à primeira vista, né? Eu já via lá nos desenhos do Pernalonga, assim, já me admirava, assim, com os sons do piano. Inclusive, naqueles desenhos antigos, né, você tem obras gigantescas, né, obras mensuráveis, assim como você tem a balada número 1 de Chopin, você tem as grandes valsas de Chopin, você tem as grandes peças, os estudos transcendentais de Liszt tocadas ali para crianças. Então assim, eu me fascinei muito por esse tipo de trabalho musical, primeiramente nos desenhos, e depois fui tocando na igreja, conheci o Conservatório de Música aqui da UERN. A princípio, me frustrei muito, porque eu achava que o que eu ia vivenciar no conservatório era aquilo que eu via, por exemplo, na TV Senado, grandes orquestras, né, com grandes concertos e tal. E aqui em Mossoró eu percebi que não tinha isso ainda. Por isso que
0: Qual foi a primeira vez que você tocou no piano mesmo, piano de cauda?
1: Piano, acho que no piano, o primeiro piano de cauda que eu toquei...
0: Não foi na Sérvia, né?
1: Não, foi... Eu tinha já sido aprovada, pra você ver, eu já era estudante de piano, eu já tinha sido aprovado como professor no Conservatório de Música, né? Já tinha... Aí passei na seleção da UFRN, aí sim eu conheci o piano de cauda, mas só no segundo ano... Não, aliás, no primeiro ano, no final do primeiro ano, eu consegui tocar num piano de cauda, que lá tem um piano de cauda. Então, esse piano de cauda é utilizado para eventos. Então, quando foi no dia do meu recital, eu toquei no piano de cauda, mas até então nunca tinha tocado. Eu passei, acho que uns 7 anos estudando piano sem nunca ter nem contato com o piano de cauda.
0: O piano é um instrumento muito caro?
1: É, eu também por esse motivo, né?
0: Em média quanto, assim? Vamos só dar uma...
1: Um piano...
0: Eu não tenho nem ideia.
1: Existem dois tipos de piano. Nós temos o piano de armário, que a gente chama de vertical também. Ele parece um armário, todo quadradinho. Ele é mais barato. Ele custa em torno de 30 mil. Um piano de cauda, que é esse que a gente vê nas apresentações, né? Que abre aquele espelho ali, a cauda dele. É, hoje, em torno de 100 mil. Se for um piano razoável, né? Tem pianos mais baratos, mas você vai comprar usado ou né, um piano talvez não tão bom assim, mais barato.
0: Melhor se esforçar e comprar um
1: comprar
0: novo.
1: Comprar logo um bom.
0: Pra que você tenha aí, né?
1: Exatamente.
0: O piano, ele tá no imaginário de muita gente. Desde, assim... A gente tem de uma idade de 50, 40, porque a gente assistiu muito filme que tinha piano, que tinha músicas, né, tocadas no piano, que tinha a coisa de transportar o piano, que não é uma coisa fácil, né? Você não tem como desmontar e montar o piano. Você tem que transportar ele.
1: É, algumas partes podem ser desmontadas, né? Como aquela parte das pernas ali, a própria cauda, a tampa de cima pode ser retirada e tal. Inclusive a Casa do Piano faz esse serviço, né? A gente tem um piano de cauda hoje na Casa do Piano, é a escola de música, e a gente tem um serviço de locação de piano de cauda.
0: Sim,
1: então, você tem um evento, uma festa de 15 anos, é um...
0: Casamento.
1: Um casamento, algum evento assim que realmente seja muito especial, porque a locação dele hoje custa R$3.700. Então, você tem a locação desse piano...
0: E já está incluído o transporte?
1: Tudo incluso. E aí a gente faz... Foi um treinamento que a gente fez com a Lipianos de Recife, uma empresa que trabalha só com essa parte de transporte, venda de piano. E aí a gente tem hoje uma equipe que faz todo esse trabalho. Inclusive, recentemente a gente teve no Teatro Desir Rosada apresentando...
0: Que não tem um piano de cauda
1: e a gente levou o piano. Esse piano também é fruto do Amigos do Piano, né? E tá hoje sobre a guarda da Casa do Piano.
0: Na realidade, depois que ele veio aí da Sérvia, com essa questão de querer incluir essa cultura da música,
1: isso,
0: ele criou o Amigos do Piano, que
1: exato,
0: eram recitais que você fazia, trazendo pessoas de fora, né, Jean?
1: Isso, eu conheci um...
0: Eu digo Jean, sempre, Joab.
1: Um grande pianista, eu conheci, eu tive aula com ele na UFRN, né? Ele tá fazendo turnê pelo Brasil. Tô esquecendo o nome dele agora, já é falecido, inclusive. Foi diretor do Cecília de Meireles, lá no Rio de Janeiro. E ele... Eu perguntei, poxa... Já lembro o nome dele. Poxa, por que que você não passou por Mossoró, né? Na aula que eu tive com ele lá, ele disse, olha, Mossoró não tem piano. Isso me doeu tanto, porque eu pude entender que, tipo, se já não tinha a orquestra que eu já imaginava que deveria ter em Mossoró, pelo porto da cidade, aí não tem piano e nem tem nem quem vá tocar, porque não tem piano.
0: Pois é, tem até então, quem vá tocar, mas não vai porque não tem piano.
1: Exatamente. Então, o que que eu pensei? Poxa, se a gente puder adquirir um piano, pelo menos a gente vai ter um piano, né? Para que as pessoas possam vir para Mossoró. E foi o que aconteceu. A gente passou aí um ano e meio fazendo concertos mensais, batendo na porta de todos os empresários de Mossoró. Muita gente ajudou o projeto. E aí, com os valores de 100, a gente arrecadava esses fundos para adquirir, para comprar o piano. Então a gente foi juntando, até que a gente conseguiu comprar o piano de cauda. E hoje esse piano de cauda está sobre a guarda da Casa do Piano, que a associação ainda não tem uma sede, mas é da associação Amigos do Piano. E esse piano hoje está servindo à sociedade moçoroense. Né? A que nível? A nível educacional, porque o piano é utilizado para dar aulas de piano na Casa do Piano. E ele é utilizado também a nível social, no sentido de eventos, porque a gente tem também alocação para eventos.
0: E como é aquela história de vender as teclas de um piano?
1: Ah, essa foi uma ideia que, quando eu viajei para São Paulo, fui conhecer uma loja chamada Arone Pianos. E aí eu contei a história, né, do piano em Mossoró. E aí o dono da loja, assim, conversando com ele se encantou bastante com o Mossoró. Ele disse, poxa, Mossoró precisa de um piano, né? E ele falou isso, olha, dentro da campanha de vocês, vocês poderiam fazer isso. Vocês têm algum piano muito antigo em Mossoró? E aí eu, até o momento, não tinha descoberto nenhum piano, né? Mas ele disse, olha, vocês podem fazer isso. Vocês podem, de repente, se o piano não tiver mais jeito, vocês podem pegar as teclas e fazer quadros. E foi uma ideia muito boa da Arone Pianos. Eu disse, vou vender esses quadros, né, com as teclas do piano. E aí, quando foi algum tempo depois, uma pessoa queria doar.
0: Você voltou quase com a caça ao tesouro.
1: Foi, porque o que aconteceu? Na verdade, eu nem procurei, fiquei com isso na cabeça, né? Podia ser. Aí uma pessoa chamada Yáscara.
0: Sim.
1: Ela, sinceramente, eu não, nem lembro mais, assim, nem tenho mais contato com essa pessoa, mas ela disse: Joab, eu tenho um piano pra doar pra vocês. É um piano muito antigo, né? E aí, quando eu fui na casa dela, eu fui ver o piano, quando eu fui levantar o piano desmoronando em cupim.
0: Nossa.
1: E aí eu, poxa, esse piano. Aí quando eu olhei na tábua harmônica dele, tava lá escrito. Era Chateaubriand. Não, não era Chateaubriand, era Schwarzmann. Schwarzmann era a marca. E aí tinha assim, 1856. Aí eu digo, qual a história desse piano? Ela contou, provavelmente um dos primeiros pianos de Mossoró. Aí contou toda a história, foi um médico que trouxe e tal, não existia ainda a cultura de piano em Mossoró. Aí falou de outros pianistas que passaram por Mossoró também.
0: E tocaram naquele piano.
1: Eu disse, poxa, agora uniu a ideia, né, do Aron de pianos com essa perspectiva, né? E eu disse, olha, não dá pra aproveitar o piano tá se desmanchando com o pi, nós vamos retirar as teclas. E aí a gente retirou as teclas, recuperamos também, porque tava com cupim. E aí o que a gente fez? A gente colocou em quadros, e aí a gente vendia esses quadros, um valor mais elevado. A pessoa leva pra casa um pouco da história do piano de Mossoró e contribui pra compra do piano. Contribui pra compra do piano, né? Que vai servir pra associação movimentar a parte cultural na cidade.
0: Foram quantas teclas?
1: São 88 teclas, mas eu acho que a gente só vendeu, talvez a gente tenha vendido metade dessas teclas. Ainda tem um saquinho lá em casa com boa parte dessas teclas.
0: Quem quiser comprar a tecla desse piano, já pode falar aí com o pessoal da Casa do Piano, tá? E ter aí na sua casa um pedaço da história de Mossoró.
1: Exatamente.
0: Né? Tudo bem que você não toque piano, mas quem sabe se não é essa tecla que vai dar o estalo pra tocar. Eu sou louca no piano. Quando eu vejo eles tocando, eu fico impressionada. Às vezes eu pego vídeos na internet, mando pra ele, e eu achando que eu descobri o Brasil, e ele, ah, isso aqui é uma coisa assim, simples, tá? Uma coisa que dá pra tocar e tal. Mas é muito legal. E daí você fez a escola.
1: Isso, aí quando a gente tava nessa corrida, né, do Amigos do Piano, aí um diretor de teatro da época, era Nelson, Nelsinho, mas apelidado Nelsinho, ele disse assim, Joab, ele via a minha luta, né, ele chegou pra mim e disse, vou lhe dar um conselho, meu filho. Você precisa de dinheiro. Porque você não vai fazer. Você não vai fazer muita coisa, não, desse jeito que você tá fazendo, não. É na raça, né? Na paixão, assim, pela música e tal.
0: Corria demais.
1: Eu só vivia enlouquecendo com muita coisa. Porque a gente tinha muita vontade, eu sempre tive muita vontade. E assim, eu estou funcionário público, então eu não tinha pra quê correr atrás de nada financeiro, né? A minha vontade mesmo era de realizar o ideal cultural que eu vi lá na Europa, eu queria trazer pra Mossoró, né? E aí, eu pensei nisso, assim, poxa, realmente, a gente precisa abrir uma empresa. Eu pensei, muita gente me procurando pra dar aula de piano, né? E aí eu nunca aceitei, porque eu achava muito desgastante ir pra casa da pessoa, às vezes a pessoa não se dedicava, não levava a sério. Eu achava isso uma agressão contra o professor de piano, né? Assim, a pessoa não leva a sério, né?
0: E às vezes é o pai que quer que a filha aprenda a tocar piano.
1: Aí eu ficava assim, não, ninguém vai levar a sério, eu não vou dar aula de piano, não. Aí quando ele falou isso pra mim, eu fiquei com isso na cabeça. E aí quando foi um certo dia,
0: eu tava... Eu tô imaginando a cena do Nelsinho falando isso.
1: Era, sim.
0: Nelsinho, um abraço, você é um... convidado, viu, pra vir aqui no Essencial.
1: Nelsinho foi muito importante. Ele colocou muita pressão assim, Joab, você tem que fazer isso, cara. Não tem pra onde correr. Você tem que fazer alguma coisa mais certa, né? Que você consiga realmente atingir os objetivos.
0: Né?
1: Ele foi bem objetivo comigo, né? E aí, assim, o que que aconteceu? Eu fiquei com isso na cabeça e depois de um certo tempo, precisei comprar o meu piano. Porque eu não tinha piano. Pra você ver, eu não tinha um piano de armário ainda pra estudar. Então, a partir de uma situação que eu estudava normalmente nos pianos da universidade. Então, eu tava na universidade um certo dia e tava... Poxa, o pessoal só marcava reunião na sala do piano porque era chique, né? Aí eu ficava assim, poxa, não tô tendo tempo pra estudar, não tô conseguindo estudar porque sempre tem uma reunião na sala do piano.
0: E quem tá em casa deve estar assim, mas o cara foi lá pra Sérvia, tocou pra polonês, e ainda estuda piano e ainda, né?
1: Todos os dias. E quanto mais estuda, mais descobre coisa. É um mundo, a música é um universo gigante, é imensurável, é uma linguagem imensurável. Então, assim, quem que conhece a música, ele fica perplexo. Cada vez, quanto mais fundo ele for, mais perplexo ele fica com as possibilidades que ele encontra. E aí foi quando eu decidi. Eu tive uma raiva grande nesse dia, que eu tava estudando para outro festival. E aí eu tive que estudar de 10 da noite às 5 da manhã. Todos os dias da semana para preparar repertório para esse festival, porque eu não tinha espaço na universidade de dia. Aí eu disse, poxa, aí eu fiquei, um dia eu fiquei muito, muito chateado. Eu disse, olha, liguei pra Lipe Anos de Recife, que já era nosso parceiro lá do tempo do Amigos do Piano. Disse, olha, eu quero um piano do maior que você tiver aí de armário. A próxima semana é pra estar aqui esse piano. Mas como é que vai ser? Não quero saber como é que vai ser, não. Quero saber que você traga esse piano. E aí, nesse impulso, eu comprei o piano. Quando o piano chegou, eu disse, agora, como é que eu vou pagar? E aí surge a necessidade, né, de comprar esse piano, de pagar esse piano, as parcelas, no cheque, eles fizeram de todo jeito pra mim. Agradeço muito a Lipianos pela sensibilidade que eles sempre tiveram com a gente. E a gente comecei a dar aula particular. Foi doloroso no início, né? E aconteceu exatamente o que eu achava que ia acontecer, né? As pessoas meio ali, diziam, não queriam e tal, aí faziam. Aí foi devagarzinho, fui conseguindo mexer com o público, consegui entender melhor o público moçoroense. Disse, peraí, a educação aqui é assim. E
0: vamos
1: aí foi quando surgiu a Casa
0: música,
1: do Piano. Sim, sim.
0: Que agora tá terminando o bloco e o entrevistado pede uma música. Pode ser uma instrumental de piano ou pode ser uma música que você goste.
1: Eu vou pedir uma música que particularmente, ultimamente tem sido muito sensível pra mim, certo? Que é a Sanfona Sentida, de Dominguinhos.
0: Sanfona Sentida.
1: É basicamente assim, esse período agora a gente teve um recital direcionado à música nordestina. E a gente vê o quanto o nosso público, ele é pouco familiarizado com a própria cultura. Isso é doloroso pra gente. Por isso que eu peço essa música, porque a gente tem algo que no exterior é altamente apreciado, a nossa música, principalmente a música nordestina. E nós mesmos não somos capazes de apreciar ela. Isso é muito sério.
0: De não dar valor ao que é de casa, né?
1: Isso é muito sério, isso é muito grave culturalmente. Um povo que não se reconhece, não conhece a sua distinção, não se conhece, é um povo que pode, no futuro pode ter vários problemas. Problemas
0: inclusive
1: políticos.
0: Sumir, né?
1: Isso porque um povo que não tem cultura não tem alma. Então um povo que não tem a própria cultura e não tem alma é facilmente dominado.
0: Então bora de música, a gente volta daqui a pouco falando dessa raiva que ele teve, comprou um piano sem ter dinheiro e como foi pra quê? Será que ele pagou?
1: Eu paguei, graças a Deus, com muita luta.

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2: Voltando com o Essencial, obrigada pelo carinho de Joana Dark, meu amor, um beijo. Ela fez aniversário recentemente, né? Tá feliz da vida, mais um ano aí para correr atrás do Grupo Afeto, que é outro trabalho lindo, que é um trabalho que fala sobre adoção, que é um trabalho que fala sobre amor, que é um trabalho que fala sobre cuidado, porque adotar não é só levar para casa, adotar é muito mais do que isso, é um amor que tem que nascer junto com a sua vontade de ser um pai adotivo, de ter uma criança em casa e de cuidar dessa criança como de sangue, né? Como as pessoas falam, mas que não tem essa distinção de sangue ou criança do coração, queira chamar você como for. Então, Joana Dark, um beijo pro Laíra e pra família toda, que todos os essenciais ela tá acompanhando e ela manda aqui no meu Instagram, no meu WhatsApp, tô ouvindo, tá boa, trago outra pessoa, então é sempre muito bom falar com Joana. Joab, e aí, como foi pra pagar esse piano?
3: Só um, é Joaninha? Joana Dark?
2: Joana Dark, é, afeto, é.
3: Um abraço pra Joaninha, então. Joaninha estudou com a gente, na casa, se for a mesma Joaninha.
2: Não, a Joaninha que você tá falando, ela é da UERN,
3: eu acho, né? Foi da UERN. Então não é ela, né?
2: Não.
3: Não, tá bom. Eu ia mandar um abraço pra ela.
2: Um
3: abraço pra Joaninha também.
2: Ela começou a tocar piano bem...
3: Foi. Na casa. Ela já tinha tido uma experiência mais cedo, quando criança, e depois voltou com a casa do piano.
2: Ela já com a certa idade, né?
3: Sim,
2: também
3: sim,
2: é bom
3: sim.
2: Lembrar que não tem idade pra começar.
3: Não tem. A música, ela é pra todas as idades, e principalmente tem muita gente assim, ah, porque eu já tô velho. É nessa idade que a gente precisa ter mais contato com a música, porque é comprovado cientificamente que a música é a única atividade, onde você tem, quando você está realizando, você tem todo o cérebro, todas as partes do cérebro funcionando ao mesmo tempo. É como se ele equilibrasse o funcionamento de todo o cérebro. É muito interessante. Tem até uns estudos assim mostrando como acendem as luzes assim de toda a atividade cerebral. E aí a gente sabe, quanto mais a gente vai ficando velho, mais a cabeça da gente vai ficando um pouco mais frágil, né?
2: Vai ficando cheio,
3: exatamente. Então assim, a música ela serve para abstrair, ela serve para ressignificar, ela serve para equilibrar. Então é terapêutico, né? Então a pessoa que busca a música, né, numa fase mais avançada da vida, vai ter muitos benefícios, principalmente pro cérebro.
2: E aí, como é que foi pagar o piano?
3: Pois é, aí a gente teve esse impulso, pagamos, sim, graças a Deus. O que que acontece? A gente fez isso ali, pianos muito sensível, sempre muito sensível, né, às nossas vontades, assim. Acho que todo mundo que se aproximou desse projeto, tanto do Amigo do Piano quanto da Casa do Piano, percebeu a sinceridade, assim, porque é um grupo que a gente realmente pensa no desenvolvimento cultural acima de qualquer coisa.
2: É, o individual não existe.
3: É o coletivo. Exatamente.
2: Né? É o que cada um pode fazer para ajudar o outro.
3: E uma coisa que eu sempre me preocupei, que foi algo que eu tive muita dificuldade no início da minha carreira, foi: eu vou trabalhar com música, eu vou fazer o quê? Aonde é que eu vou trabalhar? Não tem espaço para trabalhar. Então eu entrei na graduação e aí com esse pensamento. Olha o meu pensamento na época. Eu vou entrar na graduação de música, se nada der certo, eu vou trabalhar numa salina, ganhando salário mínimo, não importa até eu ter um tecladinho pra tocar.
2: Nossa.
3: E isso, olha onde é que eu cheguei. Hoje eu sou diretor do Conservatório de Música, que foi o conservatório onde um dia eu fui aluno ali, quase não entrei, né? Eu tive muita dificuldade até pra estudar, era muito limitado os estudos, e hoje eu tô na direção daquela escola, né? E na direção também da Casa do Piano. Então, assim, proporcionando oportunidade para outros jovens que hoje já tem muito mais perspectiva do que antes na área da música. A gente tem aí um mercado em Mossoró. E eu digo sempre, graças ao movimento, não é se gabando disso não, mas o movimento do Amigos do Piano, que não foi só eu, tem muita gente envolvida, Amigos do Piano e Casa do Piano valorizou o mercado moçoroense de música. E isso trouxe muita oportunidade para muita gente. Então a gente, esse grupo que a gente formou, onde temos hoje 10 funcionários, carteira assinada, tudo formalizado, direitinho, uma estrutura toda preparada, toda fortalecida, com espaço físico, pianos de qualidade, né, com pessoas capacitadas, com formação superior, atendendo a classe social, classe média, classe alta. Nós temos bolsa também para alunos.
2: Tem gente que pensa assim, piano é coisa de gente muito
3: rica. Não, o piano, né? Na Casa do Piano é para todos. E aí a gente tem para todos os públicos. Inclusive a gente tem um projeto novo que iniciamos com o Consulta Esperança. É um projeto que inclusive está rodando aí. Quem puder pesquisar lá no Instagram, com @ Consulta Esperança, vocês vão ter lá... Eu acho que nós estamos agora com 5 vagas gratuitas para estudar piano na Casa do Piano, para alunos de escola pública. Então, assim...
2: Sim, da escola pública.
3: Exatamente.
2: A partir de alguma idade?
3: A partir dos 14 anos. A partir dos 14 anos. Nós estamos com um projeto também de formação para jovens pianistas e jovens produtores culturais, porque a gente quer tanto formar para que esses jovens possam futuramente ingressar no mercado... ou tocando, ou dando aula, né? Podem também, no futuro, trabalhar até conosco na Casa do Piano, né? E a gente pretende, com esse projeto piloto, criar um curso técnico. Vai ser o primeiro curso técnico na área de música em Mossoró.
2: A Casa do Piano, mas tem outros instrumentos.
3: Nós temos diversos instrumentos na Casa do Piano. Nós temos canto, acordeon, de cabeça talvez eu não lembre todos, mas temos canto, acordeon, violino, piano, teclado, guitarra. Violão, guitarra, contrabaixo, bateria, flauta transversal, flauta doce, temos musicalização, iniciação para bebês a partir de 6 anos, a partir de 3 anos a gente já recebe crianças lá também, temos esse trabalho de iniciação para bebês. Tem dentre outras atividades.
2: Um bebê de 3 anos, ele consegue... absorver algo da música?
3: Sim, a criança... há estudos que comprovam que a criança no ventre ela consegue ter interação com a música, com os sons, né? Porque a música é o som, né? Tem uma grande escritora que inclusive muita gente diz que é ultrapassada, eu sou mais conservador, então considero muito a quem escreveu da década de 50 para trás, eu considero todo mundo. Que eu acho que as pessoas naquela época, elas se...
2: Tinham mais sensibilidade.
3: Eu acho que elas se entregavam mais, sabe? As coisas. Então, Maria Luísa Priori, ela diz assim... Música, ela define assim, claramente. Música é a arte dos sons. Ponto. Arte dos sons. Então, tudo que soa, essa cadeira que é arrastando, é música. Tudo, o som do ar-condicionado é música. A gente só tem ali... Nós temos a nossa limitação de apreciar. Por exemplo, nós criamos um sistema tonal com 12 tons. Então, tudo que foge disso a gente não consegue apreciar, porque nós só fomos ensinados a ouvir a música dentro daquele sistema. Mas acredita-se que existem outros sistemas criados por outras culturas que transcendem isso. E aí a gente consegue considerar qualquer som como música, apreciar aquilo e aquilo emocionar a gente.
2: É emocionante. Música, a gente que trabalha no rádio, a gente se vê, às vezes, ouvindo uma música que alguém pediu e se emocionando. Eu sou exatamente aquela que chora mesmo quando eu escuto uma música, porque ela mexe com a emoção, ela mexe com memórias, ela mexe com tudo. E a gente sabe que músicas são... Geralmente, os nossos entrevistados aqui, quando pedem as músicas, eles remetem porque estão pedindo essa música. Porque lembra alguém, porque não foi numa fase boa, foi numa fase ruim, porque é uma música que está tocando na moda. A 105 tem esse diferencial de tocar música boa, não é discriminando outro tipo de música, porque, sim, como você falou, música
3: é o som,
2: mas assim, uma música que tenha mais a agregar, né, que tenha, além da musicalidade, uma letra que ela traga algo melhor para a pessoa. Então, é a rádio da música boa, uma música, uma rádio que toca flashback, que parece que as músicas de antes eram mais, eu não vou dizer mais bem feita ou melhores, mas que são tão boas, que passam 40, 50 anos e a gente ainda escuta essa música.
3: Exato. Como também são as obras-primas.
2: São as obras-primas clássicos do piano, né? Sim. Que você começa a tocar, você já pode não saber de quem é, mas você já ouviu aquela música.
3: Foi igual um concerto que a gente fez, isso aí não foi nem do tempo, foi antes do Amigos do Piano. Na época que eu tava terminando o curso da UFRN, meu professor disse: Joab, agora você tem repertório, você tem experiência, o que você precisa agora é tocar. E aí, antes desse festival da Sérvia, eu disse: olha, eu vou fazer recital por todo canto aqui. Foi uma época que eu comecei a fazer recital por Mossoró inteiro, assim, fiz na Estação das Artes, fiz no Conservatório, fiz lá na minha cidade. E aí, quando um
2: Qual
3: dia que eu fiz.
2: Cidade? Não é
3: Grossos,
2: não é esse?
3: Sou de Grossos.
2: Sim, você é de Grossos.
3: Sou de Grossos. E aí, eu fiz em Grossos, na Câmara Municipal, fiz 3 concertos em Grossos. E aí, um deles eu levei a Camerata de Cordas da UERN, a gente fez o concerto em Fá Menor de Bala, coisa muito bonita, assim, um recital bem, muito bonito mesmo. E aí, a gente levou a população, as pessoas que nunca tinham nem ouvido música clássica. Aí, foi bem interessante, porque nesse dia a TV UERN foi cobrir. E aí ele foi pegando algumas entrevistas de algumas pessoas e tal, e foi muito interessante. E um depoimento de um senhorzinho que inclusive trabalha recolhendo lixo lá na cidade. E ele falou uma coisa que ficou assim, bem marcada assim, nessa época, né? Quando eu vi a matéria. Ele dizendo assim: rapaz, olha, eu não entendo nada de música não, mas pensa um negócio bonito. E a gente só tocou música clássica, a gente não tocou nada com palavras, a gente só tocou com som. Então era o piano, um grupo de cordas, né, tocando ali, mas é uma coisa bonita. E o belo, ele é belo por si só. Não, hoje em dia tem muita coisa: ah, a beleza, ela é algo, as pessoas dizem, não, é relativo. Mas eu digo que o belo não é relativo, o belo, ele é belo, ele é belo. Então, assim, qualquer pessoa que ouvir uma música realmente bem feita, realmente vai gostar daquilo. Então, existe, por isso que existem as obras-primas, porque as obras-primas são aquelas obras que realmente tocam no coração de qualquer pessoa, porque ela foi feita para o ser humano. Então,
2: e o bom também, Jovem, que essas músicas clássicas, obras-primas, né, grandes clássicos, elas têm sempre uma história do autor.
3: Exato.
2: E aí você começa a conhecer a vida de Mozart, a vida de Chopin, a vida de outros grandes nomes da música clássica, que aí agrega conhecimento às pessoas.
3: Sim.
2: As pessoas estão precisando muito, não só de informação, que é o que muita gente pensa que a internet hoje divulga. A pessoa está precisando de conhecimento. É você chegar e conseguir conversar. Porque eu acho que não é fácil você... Claro, você tem a roda de seus amigos, né, o seu grupo de amigos que fala sobre música. Mas você chegar assim num lugar e falar sobre música, sobre piano, sobre música clássica, obras, não é tão fácil, né?
3: É não. É porque o que acontece, né? A gente tem que ter muito cuidado com isso. Eu acho que é uma questão de Estado. O Estado precisa começar a se preocupar com isso. Porque as pessoas, a cultura, ela está sendo deixada levar pelo mercado. O mercado é maravilhoso, porque, vamos dizer assim, que o mercado ele é uma forma democrática.
2: Quando você fala mercado, é o que é comercial.
3: Comercial que se vende, porque ele é uma forma de democratização dos recursos. Né? Então eu acho isso muito importante, o mercado. Inclusive a Casa do Piano só existe por conta do mercado que ela criou. Então o mercado é muito bom. Só que o ser humano precisa dominar o mercado, e não o mercado dominar o ser humano. Então, por isso que eu digo que é uma questão de Estado. Né? Então, as artes, elas precisam... A gente não pode deixar as pessoas consumindo qualquer coisa. Eu acho que se fosse divulgado música clássica ou música nordestina, vamos falar assim, a nossa música de raiz, como Luiz Gonzaga, Domingues e tal, tão divulgada quanto... Um avião de forró, quanto outros que realmente colocam muito. Porque as pessoas só gostam porque escutam muito.
2: A gente só gosta
3: do que a gente escuta muito.
2: Desde os meus 13 anos, e eu digo, as pessoas pedem o que ela ouve.
3: Olha,
2: como é que ela vai pedir uma música que ela nunca ouviu?
3: Se todo mundo aqui, a gente tá aqui nessa sala, se todo mundo aqui começar a dizer: comer determinada comida é bom. Rapaz, isso é bom. Isso é bom. Isso é bom. Isso é bom. Isso vai ficando na sua cabeça. Quando você for comer aquilo ali, você vai gostar.
2: Mesmo que não seja
3: bom. Mesmo que você não goste, você vai dar um jeito de gostar. Por quê? Porque a indução social, ou seja, de tanto repetir a repetição, isso nos educa. A educação repetitiva. Então, nós somos educados pelo mercado, que algumas coisas são boas, mas não são. beber até cair pra trás é ruim. Trair a esposa é ruim. Sabe? Você passar um final de semana sem ir em casa, sem ter nenhuma responsabilidade com nada, isso é ruim. Né? Você não ter responsabilidade financeira é ruim. Muita coisa é ruim que é jogado na cultura como algo bom. Não, eu vou extravasar, vou fazer assim. Não é assim que se extravasa. Acho que a gente... Por isso que eu digo que é uma questão de Estado, porque se o mercado joga toda essa energia em recurso para divulgar isso e educar as pessoas que isso é bom, eu acho que de outra forma o Estado também tem que jogar recurso forte
2: para mostrar
3: que o outro lado também... Aí entra no jogo, né? De mercado contra o Estado. Mas eu acho que é importante ter esse equilíbrio, porque se as pessoas continuarem da forma que estão, a gente vai se perder cada vez mais. E eu digo, minha preocupação maior, eu coloquei a sanfona sentida, porque minha preocupação maior hoje com o nosso país é a gente não ter uma identidade. E a gente tem uma identidade muito forte. E a gente não tá valorizando ela. A gente tá consumindo muita música norte-americana, a gente tá consumindo muito... Vou citar um exemplo, música clássica. Eu toco música clássica, não é do nosso país. A música clássica é europeia. Então, assim, começa por aí, começa por mim. Então, é muito interessante trazer essa mensagem e a gente começar a refletir enquanto sociedade no sentido do que a gente tá cultivando aqui, né? Porque a gente tem muita coisa boa.
2: E agora a sua segunda música, qual é?
3: Olha, eu tava pensando numa música, aí eu vou trazer... Eu já trouxe uma do Nordeste, e aí eu vou trazer uma outra, que é maravilhosa também, que é a nível Brasil, certo?
2: Sim.
3: A música é Passarinho. De
2: Passarinho,
3: Tom Jobim.
2: Quem?
3: Tom Jobim. Essa música ela é muito interessante, porque ela o Tom Jobim ele é um compositor ecológico. Ele pensa na natureza. Tudo que ele escreve pensando na natureza. Isso deve-se muito à influência que ele tem de compositores do impressionismo. Mais precisamente, Claude Debussy, que relatava a natureza nas suas músicas. Ele era um estudante de piano de Debussy e tal. Rachmaninoff também, que não é mais do impressionismo, mas também tem um pouco dessa parte romântica. E ele descreve a relação do passarinho. Passarinho foi voar, correu e tal. Então ele vai contando é muito linda, e a parte harmônica também.
2: Sua parte
3: é muito...
2: é de tocar, né? De cantar.
3: Isso,
2: não, né?
3: E aí não, eu não toco. Mas é muito bonita, vocês vão ouvir essa música, que representa pra mim a maior representatividade de cultura brasileira pra mim é essa música, de Tom Jobim.
2: Então a gente vai ouvir agora e volta para terminar o nosso essencial de hoje. E eu vou ter o compromisso, né, a responsabilidade de ir nesse mesmo pensamento aqui do nosso entrevistado, Joab Willis. Vamos falar mais sobre a Casa do Piano.
3: Sim.
2: Como é que você pode participar, como é que você pode levar seu filho, sua mãe, sua avó. Então a gente volta já.
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2: Voltando com o Essencial, linda mesmo a música, viu? E deixa sempre essa mensagem, é aquela música que acalma. Eu adoro música que deixa a gente... Quando termina, você dá aquela respirada, assim, parece que sai um peso das suas costas. Mesmo que a música não tenha nada a ver com o que você está passando, mas você vai lembrar que...
3: Vai abstrair, né?
2: Vai abstrair o som, vai abstrair alguma coisa da letra.
3: Exatamente.
2: Eu falava aqui com a Alzinete, que é uma cantora conhecidíssima aqui de Mossoró, tem anos de carreira, e a gente falava sobre isso, quanto tem muita gente regravando músicas que foram sucessos, que estão tocando aí há 40 anos, porque não tem criatividade hoje mais para fazer uma música que ela consiga se manter nesse mercado, nesse lado. Exatamente. Comercial, por mais de 2 anos. Você não sabe qual foi a música que fez sucesso, que ficou em primeiro lugar o mês passado.
3: Pois é.
2: Se você não for do rádio, às vezes até quem é do rádio não sabe. Porque é tão volátil, as músicas são tão parecidas, o ritmo é tão parecido, a letra que fala do bebê cair e levantar, uhum, é tudo tão parecido que a gente nem se liga.
3: Que é o que vende, né?
2: E é o que enriquece aí muita gente. E é como você falou no bloco anterior, você não ouviu? Então no próximo domingo tem reapresentação aqui desse nosso bate-papo e ele vai subir para o canal do YouTube. Você pode acompanhar lá, canal do YouTube na 105, se inscreve e acompanha esse nosso bate-papo essencial com Joab Williams, que agora também é diretor da Escola de Música.
3: Pois é, acho que você não sabia, né, Rainha?
2: Não sabia dessa, não.
3: Eu foi o seguinte, a questão na Escola de Música, eu já ando muito sobrecarregado na casa do piano, né? Então, eu estou professor na Escola de Música da UERN, que era um antigo conservatório. Tava lá o movimento na Casa do Piano e houve uma situação política dentro lá da escola onde poucos nomes se colocaram à disposição. E aí todo mundo ficou assim, mas se você fosse, ia ser tão bom, porque você já tem experiência aí de gestão.
2: Ia ser tão bom, torar sua cabeça no meio, metade pra cá, metade pra lá.
3: E aí, assim, questões também, assim, de mudança mesmo, sabe? De gestão lá. Porque como eu sempre fui muito vamos dizer assim...
2: Você é perfeccionista.
3: Não, é porque eu nunca me... Vamos dizer assim, na questão política, eu era muito neutro.
2: Sim.
3: Então, como já tem algumas questões políticas já muito... vamos dizer assim, rivais, né? Questões, pessoas assim, rivais politicamente, que é natural, instituição pública, política é uma coisa natural. Então eu pensei, aí eles pensaram, poxa, bota Joab, que aí apazigua tudo. Acho que eles pensaram isso. Apazigua tudo, Joab vai fazer
2: já
3: um
2: tá
3: trabalho.
2: Quanto tempo?
3: Eu tô desde o início desse ano. Aí eu tô trabalhando muito, assim, foi uma coisa que eu falei pra eles, olha, não vou trabalhar nada política na escola. O que eu vou fazer é trabalho operacional e institucional no sentido da organização. Então vamos trabalhar a organização lá da escola. E é isso que eu tenho feito. Então eu tenho ido por um caminho assim de tentar organizar as coisas lá. A gente já implementou o sistema integrado, que não existia. Aliás, existia, mas não estava tão funcional. A gente implementou, a gente conseguiu fazer momentos de integração. Ó, 25 anos a escola nunca tinha feito um momento de integração, levar a equipe para ir para um momento assim, numa praia, com comida e tal. Um momento mesmo entre eles. A gente fez trabalhos de planejamento agora pro segundo semestre, com relação a boletim escolar, que a gente não tinha, né, boletim escolar, então a gente implementou. Então,
2: quem
3: muita coisa...
2: pode participar? Vamos falar um pouquinho dessa
3: escola. Eu tenho um prazer grande de falar do conservatório, porque assim, É uma escola que é gratuita, na verdade tem uma taxazinha que se cobra semestralmente, é uma taxa simbólica de R$100, que as pessoas vão, depositam lá, mas é uma escola que ela é, vamos pensar que ela é gratuita, né? Porque você tem 6 meses R$100, né? As escolas normalmente cobram mensalidade, né?
2: E são quantos instrumentos?
3: Nós temos dança, lá, música, olha, nós temos um corpo docente na escola de música que é invejável. Nós temos professores de alto nível na flauta, no piano, no teclado, no baixo. Nós temos um professor que, inclusive, está fazendo doutorado em contrabaixo acústico em Aveiro, em Portugal. Está voltando agora, doutorado em contrabaixo, professor Felipe. Temos o professor Fernando Menino também, que é bacharel em percussão pela UFRN. Temos o professor Melquise também, bacharel em clarineta, e dá aula de sax também na escola. Então são atividades assim, são professores de alto nível, de alto gabarito, nós temos aqui na cidade.
2: Onde que ela funciona?
3: Ela funciona no campus central da universidade.
2: É o Conservatório de Música.
3: É o antigo Conservatório de Música, hoje é a Escola de Música da UERN. Todo mundo diz que o Conservatório...
2: É aquele Conservatório de Música Dalva...
3: Dalva Estela Nogueira Freire. Isso. Agora é a Escola de Música Dalva Estela Nogueira Freire.
2: Que funciona na UERN.
3: Que funciona na UERN. Aí todos os anos, a partir... No início de dezembro, a gente já lança o edital de ingresso. E aí a pessoa faz uma prova. E aí os melhores colocados nessa prova ingressam nos cursos da escola. Nós temos 3 cursos lá, que é o curso de Iniciação Musical, o curso básico 1 e o curso básico 2, cada um com duração de 2 anos.
2: Que bacana. E a Casa do Piano é a instituição que vocês criaram?
3: A Casa do Piano foi o que acontece.
2: Que tinha que pagar o piano?
3: Eu sempre quis. Eu vou falar que eu sempre quis fazer da Casa do Piano, esse sonho da Casa do Piano. Até a própria Joaninha já dizia isso pra mim. Joaba, a Casa do Piano é o Nirvana, né? É o seu Nirvana, né? E eu concordo com ela. Porque, assim, eu queria fazer isso na instituição pública. Eu queria, mas, infelizmente, a instituição pública tem os motivos por ser mais burocrático, né? Por conta da questão de pessoal. Às vezes as pessoas elas não têm um comprometimento. Às vezes as pessoas burlam as leis. Então, existe toda uma questão burocrática. Que aí é pra inibir essa cultura, né, do jeitinho brasileiro. E aí eu nunca pude avançar muito dentro da instituição pública. A instituição privada me permite avançar rápido. Por exemplo, antes do seu programa, eu fechei 3 contratos.
2: Ah, que bom.
3: Fechei 3 contratos de patrocínio pra gente realizar. Inclusive, eu vou passar em primeira mão. A semana do violão... O mês do violão em agosto. Tá bem quentinha essa informação pra você e pros seus ouvintes. Semana do violão nós vamos trazer um turco, um italiano e um mexicano. Não me pergunto o nome, porque eu não lembro o nome dos homens, porque os nomes dos homens são difíceis.
2: São difíceis.
3: São difíceis, mas são ganhadores da competição São Tomás, que é a maior competição de violinistas do mundo.
2: Vão tocar
3: então,
2: aqui,
3: é como se fosse a Copa do Mundo do violão. E aí, esses 3 são, vamos dizer assim, os maiores nomes do violão mundial. Vai estar vindo para Mossoró no próximo mês. A gente vai ter o mês inteiro de programação. E aí vai a parceria entre a Casa do Piano, a Associação de Violão de Mossoró e algumas instituições internacionais que estão com a gente no violão clássico. E aí, assim, a gente vai estar divulgando. Depois vou vir aqui para divulgar com mais detalhes. Mas para você ver...
2: Deixa aí o pessoal com vontade, né? Violão em agosto.
3: O mês do violão em agosto nós vamos fazer.
2: Esses shows imperdíveis, oportunidades únicas, né? Porque senão a pessoa tem que ir lá nos países deles para.
3: Como eu vinha falando, né? Então, no setor privado é mais rápido, porque não existe a burocracia. Mas não é descredibilizando a burocracia do público, porque eu acho que é necessária. Né? Mas no setor privado a gente consegue fazer mais rápido. Então a Casa do Piano é uma forma para que eu realize o que eu quero realizar com mais rapidez. Naturalmente é mais arriscado, porque envolve questão financeira, pessoal e tal, mas é muito mais rápido, é muito mais eficaz quando a gente quer realizar qualquer atividade.
2: Pois é, e aí nasceu a Casa do Piano, é um espaço muito aconchegante. Isso. Vocês fazem até umas apresentações lá mesmo, né? Naquela sala maior.
3: Isso, nós temos uma sala para 30 pessoas, toda preparada acusticamente.
2: Porque é uma escola mesmo, gente. Você tem um semestre, no final do semestre você vai apresentar.
3: Isso.
2: Né? Os alunos vão apresentar o que aprenderam, né?
3: Eu vou assim detalhar como é que é o ingresso até a hora da apresentação na escola, né? Na Casa do Piano. Como é que acontece? Quando você tem interesse pela Casa do Piano, você pode ir por duas vias. Você pode marcar uma aula experimental através do nosso contato e WhatsApp. Eu posso divulgar aqui?
2: Pode sim.
3: É 987-37-9538. Esse contato, se você quiser, você pode ir direto para esse contato ou você pode ir para o nosso Instagram e ver tudo que a gente está produzindo lá. Instagram é @casadopianomossoró. E aí vocês podem acessar. Então vocês entram, fazem uma aula experimental. Conhece o espaço, conhece o professor, conhece a metodologia. Vocês vão receber um programa de curso onde vai ser detalhado todo o semestre que vocês vão ter de aula, quantas aulas vão ser, tudo direitinho.
2: Tem muita criança, né, participando, né?
3: Isso, muita criança.
2: Mas você acha que isso vem da impressão que só dá para aprender se começar a criança?
3: É, tem muita gente que tem essa crença, né? Mas, na verdade, o que acontece? Normalmente, o que acontece? O pai leva o filho, o pai começa a ter aula. Então, é muito comum a gente ver isso. Inclusive, tem vários pais. A gente formou uma banda de rock agora na Casa do Piano. Na Casa do Piano tem uma banda de rock só com pais de aluno.
2: Nossa, que legal!
3: Muito legal. Aí a gente já tá, acho, com umas quatro práticas de conjunto, assim, com banda de rock. Então, o aluno entra, faz aula experimental. Ele fecha ali um mês, se ele quiser ter uma experiência maior com a gente. Faz um mês, aí gostou e tal. Aí fecha, pode fechar um contrato de 6 meses ou 1 ano. A depender do período do contrato, a gente consegue dar vários descontos e tal. E o trabalho lá, ele é todo personalizado. Então, você que escolhe o que você quer fazer, como você quer fazer. E aí a questão pessoal, quanto é o preço e tal. O preço, ele é muito... ele muda muito a depender do que você queira fazer. Então, o ideal é você ir lá, conhecer a Casa do Piano. A segunda opção é você marcar um tour pela Casa do Piano, que aí é gratuito. Você vai lá, conhece o espaço. Se tiver professor lá na hora, pode já conhecer o professor, fazer uma aula experimental. E a partir daí você começa a ter um relacionamento com a escola. Aí esse relacionamento você vai avançando ou não dentro desse processo.
2: E aí chega no final do semestre, tem sempre um recital?
3: Isso, aí terminou o primeiro semestre, normalmente em julho, junho para julho, a gente tem um recital, que normalmente é temático.
2: E é lindo de ver, porque não vai as famílias vão estar lá, ver tocando.
3: A gente fez...
2: E mesmo sem tocar muito bem, mas aí todo mundo bate palma.
3: É maravilhoso.
2: E fica... E vê assim que... talvez seja aquela criança que... vamos falar em criança, que dá muito trabalho, que talvez... Exato. Não se interessasse por nada. Mas eles começam pelo jeito de chegar. Eles já chegam na postura, né?
3: Exato.
2: Que aprende a partir disso. Já na postura. Você pensa, você vai apresentar o quê? Eu vou tocar violino, eu vou tocar piano, eu vou tocar isso, eu vou cantar. Então é muito legal. Eu acho que a música... para a formação do indivíduo é essencial, sabe? Eu digo isso porque o meu filho, hoje ele é professor, doutor na UF, no IF lá em Goiás, e ele toca vários instrumentos, e eu sei que a formação de homem dele, como caráter, a música, ela tem um peso. Ela tem isso, um peso porque ele tem sensibilidade, sabe? A gente vê as pessoas que têm um pouco de música envolvida na vida, essas pessoas são mais sensíveis. Exato. São mais simpáticas, são mais... a gente consegue entender, pelo menos busca entender o outro de uma certa forma. Então, música é vida. E o nosso tempo acabou, a gente vai ter que fazer um só para falar do agosto do piano lá depois, certo? Mas já fica aí, todo mundo que quiser saber, segue aí o Instagram Casa do Piano.
3: É, @casadopianomossoró. E tem o WhatsApp também, que é
2: 98737-9558.
3: Isso, 9558.
2: Então, qualquer coisa, fala comigo no direct, eu falo lá no direct da Casa do Piano, que alguém vai...

0: que ela começa passa a cália.
1: Não me recordo.
0: Mas ainda esse ano eu vou passar na interna para ele tocar e terminar o nosso essencial de hoje. Muito obrigada, meu querido. Conte sempre comigo.
1: Eu que agradeço, certo? Mais uma vez. É um prazer estar sempre aqui, Lilian. Desde quando a gente começou, desde
0: quando
1: o Amigos
0: do Piano.
1: Quando
0: eu volto e levo, viu?
1: É, eu sei. E desde aquele tempo do Amigos do Piano, é sempre um prazer. E a gente percebe a sensibilidade sua, né, com relação à arte, com relação à cultura aqui em Mossoró. Sempre foi muito bem acolhido e é muito bom levar esse tipo de energia pro ouvinte moçoroense. Então a 105 tá de parabéns ter você aqui, viu?
0: Muito obrigada. Então bora ouvir essa música. Aproveite, é de noite, já você não vai fazer mais nada agora, tá ouvindo aí o programa. Fecha o olho, escuta essa música e depois me manda um recado.

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